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1: Olá, uma boa noite.
2: Boa noite para você que nos acompanha em todo o país.
1: Segunda-feira, 20 de julho de 2026.
2: Vamos aos destaques da Voz do Brasil.
1: Agora é lei. Brasil conta com a Estratégia Nacional do Complexo Econômico Industrial da Saúde.
2: A legislação estabelece diretrizes para a pesquisa, o desenvolvimento e a produção de medicamentos, vacinas e outras tecnologias para o SUS. Márcia Fernandes.
3: A lei prevê medidas para incentivar a produção nacional de insumos e fortalecer cadeias produtivas internas, com o objetivo de ampliar a capacidade nacional de resposta em situações de crise.
1: E ainda, cuidotecas, universidades públicas estaduais podem instalar espaço.
2: Edital apoia a implantação da estrutura responsável por abrigar a criança enquanto a mãe frequenta as aulas. Luana Karen.
4: O edital vai oferecer R$ 9.200.000 para que as universidades estaduais possam contratar profissionais, comprar material pedagógico e oferecer alimentação às crianças.
1: Tecnologia para ajudar no combate à violência contra a mulher.
2: Uma inteligência artificial auxilia quem procura o Ligue 180.
1: Quer saber mais sobre o assunto? Hoje nós conversamos com a Secretária Nacional de Enfrentamento à Violência contra Mulheres, Estela Bezerra.
2: Ela fala também sobre a importância do apoio para quebrar o ciclo de maus-tratos.
5: Ninguém consegue fazer uma ruptura sozinho, então o primeiro movimento é uma mulher procurar alguém de sua confiança, o segundo movimento é procurar um serviço especializado.
1: Hoje, na apresentação da Voz do Brasil, Mariana Juman e Nazi Brum.
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1: O Brasil tem agora uma lei que regulamenta a produção de vacinas, medicamentos e insumos de saúde, voltada ao atendimento do SUS.
2: A medida consolida como política permanente instrumentos voltados ao fortalecimento da capacidade nacional de desenvolvimento, produção e inovação em tecnologias estratégicas para o SUS.
3: A lei cria a Estratégia Nacional do Complexo Econômico Industrial da Saúde. A legislação estabelece regras para o país produzir tecnologia própria no setor. Na prática, o texto define critérios para a produção em solo brasileiro de medicamentos, vacinas, equipamentos de diagnóstico e ingredientes farmacêuticos que abastecem o Sistema Único de Saúde. O ministro da Saúde, Alexandre Padilha, disse que a estratégia quer fortalecer laboratórios públicos e ampliar o acesso da população a tecnologias estratégicas de saúde.
6: Preparar o Brasil cada vez mais para respostas em emergência em saúde, dar uma previsibilidade importante para as empresas privadas investirem, dar uma outra dimensão para o que é o setor da saúde. Tanto naquilo que é os compromissos de garantir o atendimento à nossa população, quanto da saúde enquanto setor econômico.
3: A lei prevê medidas para incentivar a produção nacional de insumos e fortalecer cadeias produtivas internas, com o objetivo de ampliar a capacidade nacional de resposta em situações de crise, como destacou o ministro do Desenvolvimento, Indústria, Comércio e Serviços, Márcio Elias.
7: A pandemia mostrou isso para o mundo, a indesejável dependência de um continente ou de alguns países do fornecimento do que é essencial na área da saúde. Acho que a sanção do nosso PL 2583 hoje retoma essa tradição do país, do Brasil, na vanguarda do desenvolvimento do complexo econômico e industrial da saúde.
3: A estratégia também prevê mecanismos para a transferência de tecnologia entre instituições privadas e laboratórios públicos. Entre os projetos previstos estão o desenvolvimento de insulina glargina com produção integral no Brasil e de uma vacina contra o vírus sincicial respiratório associado a casos de bronquiolite. Reportagem Márcia Fernandes.
1: Empresas de revenda de ingressos devem ser transparentes com o consumidor sobre o seu papel.
2: Caso isso não aconteça, elas podem ser alvo de medidas cautelares, entre outras determinações.
1: É o que vamos ouvir agora na reportagem de Gabriela Noronha.
8: Quando você vai comprar um ingresso para um show ou teatro, por exemplo, pode acabar recorrendo a páginas na internet que fazem a revenda desses tickets. Mas essas plataformas precisam respeitar os direitos do consumidor. Se isso não ocorrer, ficam sujeitas a medidas cautelares do governo. É o caso de uma empresa que começou a ser investigada nesta segunda-feira por falta de transparência e insuficiência de informações essenciais ao consumidor setor, como detalhou Ricardo Morishita, secretário nacional do consumidor.
9: Muita gente acaba contratando, mas não sabe que se trata de um mercado secundário. E claro, tudo isso leva a uma potencial indução do consumidor ao erro, a acreditar que está adquirindo o ingresso pelo canal oficial. Acho que isso é ruim para todos. É importante que o consumidor saiba, não seja enganado, não possa ser induzido a erro, garantir a informação e depois a própria boa-fé.
8: Como medida cautelar, a Senacom determinou que a plataforma passe a indicar de forma clara e destacada ao longo de todo o processo da venda que não constitui um canal oficial de venda dos eventos, que os ingressos são ofertados por terceiros e que podem ser vendidos por preços superiores aos dos canais oficiais. Em caso de não cumprimento da medida, a empresa poderá ser multada em R$100 mil por dia. Vitor Oliveira Fernandes, secretário nacional de Direitos Digitais, mencionou outras possíveis fraudes que fazem parte da investigação.
10: Uma outra preocupação que também surge nesses monitoramentos de mercado é o uso cada vez maior de robôs que funcionam verdadeiramente como cambistas digitais. Robôs que conseguem adicionar ingressos ao carrinho em milissegundos, que conseguem ocupar posições melhores nas filas dos ingressos e que conseguem até fazer o check-out automatizado em um tempo bastante rápido, de modo que o consumidor se torna dependente desse mercado secundário.
8: Lembrando que há PROCONs em todos os estados do país para a proteção e defesa dos direitos do consumidor. Além disso, é possível utilizar a plataforma consumidor.gov.br para registrar denúncias e reclamações. Reportagem Gabriela Noronha.
2: E durante a Copa do Mundo da FIFA 2026, o Ministério da Justiça e Segurança Pública participou da Operação Cartão Vermelho, realizada simultaneamente em 9 países.
1: A ação foi coordenada pelo Departamento de Justiça e pela Agência de Investigações de Segurança Interna dos Estados Unidos para combater a pirataria digital e física.
2: No Brasil, a atuação com foco no ambiente digital resultou no bloqueio de 309 domínios e 109 endereços de IP utilizados na transmissão ilegal de sinais de TV e streaming.
1: A operação teve como objetivo combater redes criminosas envolvidas que lucram ilegalmente com a venda de produtos físicos piratas, como camisetas de seleções, álbuns de figurinhas e artigos esportivos falsificados, e também com a retransmissão digital não autorizada dos jogos do Mundial.
2: O pagamento do Bolsa Família começou hoje aos beneficiários do programa.
1: Em cidades onde foi decretada a situação de emergência ou calamidade pública pelo governo federal, o recurso foi unificado.
11: Começou nesta segunda-feira, dia 20, o pagamento do Bolsa Família referente ao mês de julho. Os depósitos seguem um calendário escalonado, conforme o último dígito do número de identificação social, o NIS. Neste mês, o benefício tem valor médio de R$ 679,19. Para receber o auxílio, é preciso atender aos critérios do programa, manter o cadastro único atualizado e cumprir as exigências nas áreas de saúde e educação, como frequência escolar, vacinação em dia e acompanhamento pré-natal, quando necessário. Os beneficiários podem movimentar o dinheiro de forma digital pelo aplicativo Caixa Tem, utilizados na função débito com cartão do programa ou sacados em terminais de autoatendimento da Caixa, casas lotéricas e correspondentes Caixa Aqui. Já as famílias que vivem em municípios com situação de emergência ou calamidade pública reconhecida pelo governo federal recebem um benefício nesta segunda-feira, sem seguir o calendário do NIS. A medida beneficia moradores de cidades do Amazonas, Roraima, Paraná, Sergipe, Paraíba e Rio Grande do Norte, afetadas por eventos como estiagem e enchentes. Thaisa Vitória para a Voz do Brasil.
2: E estão abertas as inscrições para o Prêmio Brasil que Alimenta, até o dia 31 de julho.
1: A iniciativa vai reconhecer 40 ações desenvolvidas por organizações da sociedade civil para o combate à fome.
2: Podem participar organizações que estejam em funcionamento há pelo menos 3 anos e mantenham iniciativas em andamento.
1: O valor total da premiação é de R$ 700 mil, distribuídos entre as 20 melhores iniciativas.
2: O edital com as informações está disponível em gov.br/mds.
1: As mulheres têm agora um novo aliado na luta contra a violência, um chatbot do Ligue 180.
2: É um robô atendente que vai trazer prontamente informações sobre os direitos das mulheres, legislação e serviços da rede de atendimento.
1: A ferramenta de inteligência artificial vai fazer uma curadoria diária da base de informações utilizadas pelas atendentes da Central de Atendimento à Mulher.
2: Mas o atendimento humanizado, em que as vítimas podem conversar diretamente com uma pessoa, vai seguir. E nós conversamos sobre isso com a Secretária Nacional de Enfrentamento à Violência contra as Mulheres, Estela Bezerra. Acompanhe. Secretária Estela, bem-vinda à Voz do Brasil. Vamos começar falando desse novo chatbot do Ligue 180. Como é que ele funciona? O que que ele oferece de novo para as mulheres?
5: Olha, o chatbot, primeiro, um prazer estar aqui, uma saudação a todo mundo que está nos ouvindo, nos assistindo. O chatbot, ele é mais uma tecnologia, ela é desenvolvido muito pelo campo do mercado, mas a tecnologia também pode servir à cidadania, né? Então, o que nós estamos colocando é mais um meio de acesso para que as mulheres em situação de violência, elas possam acionar a Central 180, seja para pedir uma informação, ou seja, para que ela tenha uma acolhida rapidamente sobre a situação de violência que ela está vivenciando. A violência contra as mulheres, ela tem várias tipologias. O Brasil ainda não tem uma imersão e uma compreensão dessas várias tipologias, mas elas oprimem mulheres em todo o território. E aí o chatbot, inclusive, dialoga com a juventude e traz mais uma opção, mas ela não tira a humanização do serviço nem do atendimento.
12: Quer dizer que com um robô o atendimento humano também segue, né? As mulheres ainda conseguem atendimento humanizado ligando para o número 180.
5: O chatbot ele pode estar assentado numa inteligência artificial, mas ele também pode estar nos princípios do atendimento. E nesse caso ele está nos princípios do atendimento. Não há uso de inteligência artificial. Depois que se tabula ali o tipo de demanda que é trazida, imediatamente você pode recorrer a um atendimento humanizado e aquela demanda vai ser acompanhada humanamente. Nós temos mais de 360 atendentes, 24 horas para fazer esse serviço.
2: Onde é que elas acessam o chatbot?
5: Olha, tanto pelo telefone como ela pode acessar pelo site da nossa página no Ministério das Mulheres. Nós temos todas as tecnologias que você pode recorrer. O 180 tem um grande painel. 22% das procuras no Ministério das Mulheres são justamente pelo 180.
12: E há também outras ferramentas, né? Como o WhatsApp, por exemplo, né? Como é que ele pode ser acessado por quem queira orientações ou mesmo ajuda?
5: Olha, o 180, ele já tinha o WhatsApp implementado. O WhatsApp é uma linha direta. Depois que a gente fazia o atendimento direto, humanizado, ainda se perguntava se você queria receber alguma informação pelo 180, né? Então, o WhatsApp não é uma ferramenta em que a gente acessa a qualquer mulher. A gente prioriza o sigilo da informação. Muitas vezes as mulheres podem receber ou tem o telefone monitorado e isso pode ser uma situação de risco, mas o WhatsApp do 180, ele fica disponível para qualquer mulher que liga para o 180 e ele também pode ser acessado através da nossa página com o íconezinho que dá disponibilidade ao 180.
2: Agora, as atendentes do Ligue 180, elas passam por uma qualificação, né, específica para prestar esse tipo de atendimento. O que está incluído na preparação delas?
5: Olha, desde a taxonomia, porque a gente tem violência desde violência vicária, que recentemente foi reconhecida como uma tipologia própria de crime, até a violência patrimonial, a violência psicológica, são tipologias de violência que às vezes é difícil de você identificar. Muitas mulheres vão e se identificando que vivem aquele tipo de violência na medida em que alguém vai falando que aquilo é violência. Então, todas essas atendentes, elas são preparadas, qualificadas em compreender a legislação e compreender a manifestação desse tipo de violência. Elas também têm um aparo psicológico, porque é muito doloroso e é muito difícil você passar o dia inteiro ouvindo narrativas de violação de direitos e de violência. Então, elas têm uma retaguarda de psicologia, de atendentes, né, e fazem grupos de conversar sobre esse tema e agora nós estamos inaugurando uma especialização para que elas tenham uma melhor qualificação, mas também um reconhecimento acadêmico de que elas são profissionais especializadas no atendimento às mulheres em situação de violência.
2: Só para a gente esclarecer, a senhora mencionou a violência vicária, que é um tipo novo, né? Um tipo penal novo, e aí muita gente provavelmente não conhece. Ela ocorre quando o companheiro agride familiares, né? Filhos, pais, para atingir a mulher, né?
5: É, o agressor praticante de violência doméstica, ele nunca só viola as mulheres. Ele viola os filhos, ele agride a sogra, ele agride os cunhados, mas ele tem uma predileção pelos filhos. Os filhos é um modo, é um instrumento de ofender. Se você, às vezes, me der um tapa, o tapa dói, mas dói mais se você bater no meu filho. Isso é uma coisa muito concreta. E o pior caso que nós acompanhamos foi aquele caso de Thales Machado, aqui no estado de Goiás, onde ele executou os dois filhos e ainda construiu através, se suicidou, mas antes disto construiu a narrativa de que a ex-esposa ou a mãe das crianças é que era responsável por tudo aquilo. E ela, por conta disso, não conseguiu sequer acompanhar o velório dos filhos.
12: Secretária, o Ministério das Mulheres também apresentou recentemente em Salvador as diretrizes nacionais das Casas da Mulher Brasileira. O que elas estabelecem sobre esse serviço?
5: A atualização das diretrizes era uma necessidade. A casa está fazendo 10 anos. A primeira casa foi inaugurada ali em 2015, né, no estado de Mato Grosso do Sul. Durante esses 10 anos, muita coisa mudou, inclusive de legislação. Nós temos muita tecnologia que avançaram durante essa década e era necessário fazer um alinhamento. Hoje temos 13 casas, uma projeção de mais casas. É natural que a política pública vá se expandindo por todo o território e era necessário a atualização das diretrizes, porque a Casa da Mulher Brasileira, ela é o mais completo, mas ela é mais complexo serviço de uma política pública. Ela junta no mesmo espaço poderes como o poder executivo e o poder do sistema de justiça, judiciário. Lá funciona a vara de família, lá funciona o Ministério Público, mas também tem a Secretaria de Segurança Pública com a Delegacia Especializada da Mulher, o serviço psicossocial que atende lá dentro, tem também a possibilidade da mulher, por uma questão de risco, ficar acomodada num abrigamento temporário dentro dessa casa. Então, como são serviços complexos, de alta complexidade, com intersetorialidade e interinstitucionalidade, as diretrizes se atualizaram para que o serviço tenha mais azeitamento e seja muito mais eficiente, para que não haja nenhum erro de protocolo de serviços tão complexos.
2: Agora, secretária, acho que a pergunta mais importante da nossa entrevista é essa que vem agora. Uma mulher que esteja nos ouvindo e que se reconheça numa situação de violência, mas que tenha dificuldades em sair dessa situação, seja por motivos financeiros ou quaisquer outros, como é que ela pode começar a pedir ajuda? A gente falou aqui de Casa da Mulher Brasileira, de Ligue 180, mas por onde ela começa? Qual o primeiro passo?
5: Olha, geralmente uma mulher que vive em situação de violência, ela nega que vive em situação de violência, essa negação vai de 3 a 10 anos. Se ela tem no ciclo de amizade dela e uma forma de impedir que a mulher recorra a alguém, um agressor que vive dentro de casa, que ameaça constantemente, ele inibe a relação dessa mulher com seus familiares e também com suas amigas. Essa é uma maneira de manter a mulher isolada. Então, o principal movimento que uma mulher precisa fazer quando ela está vítima de violência é procurar alguém da sua confiança, alguém que ame e respeite ela verdadeiramente, para ela poder compartilhar dessa situação que ela vive. Geralmente, o primeiro ciclo de apoio vem das amigas e da família. Quando você não encontra essa possibilidade, é preciso procurar ou a delegacia, ou o centro de referência da mulher, ou mesmo a Casa da Mulher Brasileira, que é um serviço de porta aberta. Geralmente as mulheres só conseguem fazer esse movimento quando a violência já não ameaça mais só a vida dela, ameaça a vida dos filhos. Então as mulheres conseguem fazer uma ruptura. Por isso que programas como esse, a gente falar do assunto, dizer que a violência acontece e que ela não é naturalizada e que ela pode ser rompida, é necessário. Muitas mulheres vivem em situação profunda de isolamento e não conseguem fazer a ruptura sozinha. Ninguém consegue fazer uma ruptura sozinha. Então, o primeiro movimento é uma mulher procurar alguém de sua confiança. O segundo movimento é procurar um serviço especializado. E se ela for a um serviço bancário, sendo oprimida por violência patrimonial, ela também deve pedir ajuda. Hoje,

0: na hora das aulas.
1: O serviço já é oferecido em universidades federais e agora está aberto para universidades públicas estaduais.
0: As interessadas têm até o dia 15 de setembro para se inscrever em edital do Ministério das Mulheres.
2: Um espaço público, seguro e gratuito, onde crianças de 3 a 12 anos de idade são acolhidas enquanto os responsáveis, principalmente as mães, estudam. Assim, é a Cuidoteca, serviço oferecido em universidades federais como a de Brasília. Na UNB, a iniciativa teve início no começo deste ano e atendeu 23 crianças no período noturno. Para o segundo semestre, 40 vagas serão oferecidas. A coordenadora pedagógica da Cuidoteca da UNB, Letícia Teles, falou sobre a receptividade do serviço.
3: A Cuidoteca promoveu ali um espaço onde a criança pode ser criança, porque eles podem realmente brincar, socializar. E as mães têm um feedback, assim, incrível.
2: Agora, o serviço de Cuidoteca será expandido para universidades estaduais. O edital aberto pelo Ministério das Mulheres vai oferecer 9 milhões e 200 mil reais para que as universidades estaduais possam contratar profissionais, comprar material pedagógico e oferecer alimentação às crianças. Em contrapartida, as unidades deverão providenciar espaço físico, infraestrutura e apoio operacional. Cada universidade selecionada poderá receber até 240 mil reais para manter o serviço. Segundo Juliana Cores, coordenadora geral de políticas de cuidado do Ministério das Mulheres, há recursos suficientes para contemplar todas as universidades estaduais do país.
4: A gente pensou nas universidades estaduais devido ao número de mulheres, que é um número relevante, e a gente conseguiu aqui aportar um recurso que é suficiente para abarcar todas as universidades estaduais. E o que a gente quer é que cada vez mais cresça essa cultura da Cuidoteca. A gente interpreta como um dos pontos cruciais aí para a tranquilidade dessas mulheres.
2: O envio de propostas pelas universidades estaduais deve ser feito até o dia 15 de setembro por meio da plataforma transferegov.br. As unidades selecionadas deverão ofertar o serviço de Cuidoteca por 12 meses. Reportagem Luana Karen.
1: E além do edital para as universidades estaduais, seguem abertas até o dia 1º de agosto as candidaturas para a chamada estratégica Unicuidotecas.
0: Nesta chamada, o Ministério da Educação, em parceria com o Ministério do Desenvolvimento e Assistência Social, Família e Combate à Fome, vai selecionar 50 universidades federais para a implantação de espaços gratuitos de acolhimento infantil nas instituições.
1: Os espaços visam atender filhos de alunos, professores, servidores técnicos e trabalhadores terceiros.
0: Cada universidade federal selecionada terá capacidade para atender 40 crianças simultaneamente.
1: O envio das propostas deve ser feito por meio eletrônico. Os detalhes estão disponíveis em gov.br/mec.
0: O transporte aéreo brasileiro registrou 65 milhões e 200 mil passageiros no primeiro semestre desse ano.
1: De acordo com o relatório da Agência Nacional de Aviação Civil, a ANAC, mais de 50 milhões nos voos domésticos e 15 milhões nos voos internacionais.
0: Só no mês de junho, o total de passageiros chegou a 10 milhões e 300 mil pessoas.
1: O transporte de carga nos aeroportos brasileiros registrou o crescimento de janeiro a julho deste ano.
0: Foram mais de 673 mil toneladas transportadas em níveis nacionais e internacionais.
1: E essas foram as notícias do Governo Federal.
0: Uma realização da Secretaria de Comunicação Social da Presidência da República.
1: Com produção da Empresa Brasil de Comunicação.
0: Fique agora com as notícias do Poder Judiciário e do Congresso Nacional. Boa noite.
1: Boa noite e até amanhã.

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2: Em Angola, presidente do STF propõe ampliar cooperação entre cortes constitucionais na defesa da democracia.
3: TSE divulga dados sobre o eleitorado brasileiro.
2: TST entende que CNPJ ativo não basta para provar que a empresa continua em operação.
3: Boa noite, eu sou o Arthur Filho.
2: E eu sou Walter Lima.
3: O presidente do STF e do CNJ, ministro Edson

0: Fachin defendeu em Luanda, na Angola, o fortalecimento da cooperação entre tribunais constitucionais para proteger a democracia.
1: A manifestação ocorreu durante reunião com Laurinda Prazeres Cardoso, presidente do Tribunal Constitucional de Angola. Marta Ferreira.
2: Ao abrir o encontro, Fachin disse que a relação entre os dois tribunais deve ser ampla, permanente e voltada à construção de uma agenda comum para os próximos anos.
3: Cuidaremos de uma pauta de cooperação centrada no fortalecimento da capacidade institucional de nossos tribunais.
2: O presidente do STF ressaltou que as democracias constitucionais enfrentam desafios comuns em diferentes partes do mundo, especialmente diante do avanço de movimentos autoritários que buscam enfraquecer as instituições por dentro. Para Fachin, os tribunais constitucionais ocupam posição central na preservação do Estado Democrático de Direito e defendeu o fortalecimento da cooperação entre as cortes constitucionais para compartilhar experiências e consolidar referências democráticas capazes de enfrentar tendências autoritárias observadas em diversos países.
0: O TSE divulgou nesta segunda-feira os dados do eleitorado brasileiro.
1: As estatísticas indicam que mais idosos e mais indígenas estão aptos a votar. Jane Costa.
4: Mais de 158 milhões de brasileiras e brasileiros estão aptos a votar no dia 4 de outubro, primeiro turno das eleições. São Paulo, maior colégio eleitoral do país, reúne mais de 34 milhões de eleitoras e eleitores, representando 21,48% do total. Em seguida, aparecem Minas Gerais e Rio de Janeiro. O eleitorado no exterior aumentou, são quase 929 mil. A maioria do eleitorado tem entre 40 e 44 anos, com mais de 15 milhões de pessoas. Os dados também revelam avanços no preenchimento da autodeclaração de raça e cor, tornando o cadastro eleitoral mais diverso e reduzindo significativamente o número de registros sem essa informação.
0: CNPJ ativo não basta para provar que a empresa continua em operação, segundo o TST.
1: Integrante da Comissão Interna de Prevenção de Acidentes e de Assédio pretende usar o dado para assegurar estabilidade. Larissa Batista.
5: O trabalhador alegou que a empresa continuava funcionando, já que o CNPJ da instituição sediada em Piracicaba, São Paulo, permanecia ativo. Mas o TST entendeu que isso, por si só, não comprova que a unidade ainda esteja em operação. Como o contrato de prestação de serviços foi encerrado e a CIPA deixou de existir naquele local, a corte decidiu que o auxiliar de produção não tinha direito à estabilidade no emprego e manteve a demissão. A decisão foi unânime.
0: Após a Lei 14.752 de 2023, judiciário não pode multar advogados por abandono de causa.
1: Com esse entendimento, o STJ afastou a multa aplicada a advogados que faltaram à sessão do Tribunal do Júri. Fátima Uchoa.
6: Os advogados pediram o cancelamento do júri e justificaram a ausência alegando que a promotora responsável teria publicado nas redes sociais um vídeo sobre o crime, o que comprometeria a imparcialidade do julgamento. Mas a Justiça do Rio Grande do Sul aplicou uma multa de 10 salários mínimos. Na sexta turma do STJ, o ministro relator Sebastião Reis Júnior observou que os advogados poderiam ter questionado a suposta nulidade em juízo pelos meios processuais adequados. No entanto, nessa situação já estava em vigor a lei que revogou a aplicação da multa por abandono de causa. E segundo o ministro, após essa mudança legislativa, eventual falta deve ser apurada exclusivamente pela Ordem dos Advogados do Brasil.
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0: A você, uma boa noite.
1: E até amanhã.
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1: Eu sou Humberto Pinheiro e estes são os destaques de hoje do Jornal do Senado, que começa agora. A autonomia do Banco Central e novas regras para a saúde avançam na CCJ. Jovens que saem de abrigos podem ganhar cotas no ensino federal. Eleitores com deficiência ou mobilidade reduzida terão direito a transporte gratuito. Boa noite. A Comissão de Constituição e Justiça aprovou neste primeiro semestre a proposta de emenda à Constituição que busca assegurar um orçamento próprio e autonomia operacional ao Banco Central. A CCJ ainda votou outras duas mudanças na Constituição para assegurar jornada de 36 horas semanais para enfermagem e aposentadoria diferenciada para agentes comunitários de saúde e combate às endemias. Repórter Bruno Lourenço.
2: Uma das propostas de emenda à Constituição aprovadas na Comissão de Constituição e Justiça transforma o Banco Central de autarquia para entidade pública de natureza especial, com autonomia técnica, administrativa, orçamentária e financeira. O relator, senador Plínio Valério, do PSDB do Amazonas, defendeu a medida.
3: Essa autonomia, ela fortalece não só o sistema financeiro brasileiro, traz segurança, traz muita segurança para todos nós.
2: Já a PEC, que assegura o direito à aposentadoria diferenciada de agentes comunitários de saúde, de combate às endemias e de agentes indígenas de saúde e de saneamento, passou pela CCJ e pelo plenário. A proposta teve como relator o senador Irajá, do PSD do Tocantins, que destacou o papel desses profissionais na ponta da saúde.
4: Um reconhecimento, um trabalho histórico, dedicado por toda uma vida a essas pessoas que são brasileiros e brasileiras, que são, como eu costumo dizer, o SUS do Brasil de carne e osso.
2: Outra proposta de emenda à Constituição aprovada na CCJ vincula o piso salarial da enfermagem a uma jornada máxima de trabalho de 36 horas semanais.
1: O Senado aprovou e enviou para sanção presidencial um projeto que cria regras para as parcerias entre escolas e pontos e pontões de cultura. A proposta pretende ampliar o acesso de estudantes a atividades culturais e fortalecer a integração entre educação e cultura. A iniciativa estabelece requisitos para a celebração dessas parcerias e busca incentivar ações culturais no ambiente escolar. Os detalhes na reportagem de Márcio Maturana.
5: Pontos e pontões de cultura são associações sem fins lucrativos com atividades culturais dentro das comunidades. Hoje, essas associações já podem fazer parcerias com redes de ensino superior, técnico e básico, mas o projeto define critérios para isso. O texto aprovado no plenário do Senado foi o relatório que o senador Humberto Costa, do PT de Pernambuco, apresentou na Comissão de Educação. Ele resumiu os pontos principais da proposta.
6: Esta proposição inova ao estabelecer duas balizas essenciais que a legislação vigente não contempla. A exigência de que a parceria seja consonante com a proposta pedagógica de cada escola, preservando assim a autonomia escolar, e a prioridade para pontos e pontões de cultura situados nas proximidades da comunidade escolar, de modo a fortalecer os vínculos territoriais e culturais já existentes.
5: Quando entrar em vigor, a lei vai mudar a Política Nacional de Cultura Viva, que busca ampliar o acesso da população aos direitos culturais.
1: Foi apresentada no Senado uma proposta de emenda à Constituição que busca garantir a continuidade dos programas estaduais, distritais e municipais de incentivo à cultura e ao esporte. A medida preserva mecanismos de apoio mesmo após a implementação da reforma tributária. A proposta permite que estados, o Distrito Federal e os municípios continuem concedendo incentivos fiscais a esses setores por meio de créditos do Imposto sobre Bens e Serviços, o IBS. A reportagem é de Douglas Castilho.
7: Foi apresentada no Senado Federal a proposta de emenda à Constituição que assegura a sobrevivência dos programas locais de incentivo fiscal voltados à cultura e à prática desportiva. A medida altera as regras da reforma tributária para permitir que estados, o Distrito Federal e os municípios continuem continuem a estimular esses setores por meio de créditos compensatórios do Imposto sobre Bens e Serviços, o IBS. Sem essa alteração, o novo modelo de unificação tributária sobre o consumo extinguiria gradualmente esses mecanismos regionais de incentivo indireto até o ano de 2032. Pelo projeto, o Comitê Gestor do IBS vai definir as regras técnicas para a concessão e o registro desses créditos. Já os estados, o Distrito Federal e os municípios terão de aprovar leis próprias para criar seus próprios programas. O autor da iniciativa, senador Carlos Portinho, do PL do Rio de Janeiro, ressaltou que as leis locais sustentam uma ampla cadeia produtiva e criam milhares de empregos que, segundo ele, vão além dos holofotes.
8: A gente muitas vezes pensa só no artista ou no jogador de futebol, mas na verdade é todo um ecossistema que tem. É o produtor cultural, é o pessoal que trabalha para os eventos, né? As empresas de eventos, são muitos empregos que geram esse fomento. Com a reforma tributária ficou ameaçado e a gente já se antecipou a esse problema, assim podendo incentivar e fomentar essas duas indústrias que eu chamo é a indústria do entretenimento. A gente tem que ver cultura e esporte como uma grande indústria do Brasil.
7: A proposta também determina que o valor desses incentivos serão pagos pelo Estado, pelo Distrito Federal ou pelo município que criar o programa. Além disso, os benefícios terão de seguir regras rígidas de avaliação, transparência e controle social. A PEC, que conta com a assinatura de outros 26 senadores, será analisada pela Comissão de Constituição e Justiça.
1: Nas eleições deste ano, eleitores com deficiência ou mobilidade reduzida terão direito a transporte individual gratuito oferecido pela Justiça Eleitoral. O programa Seu Voto Importa, do Tribunal Superior Eleitoral, tem como objetivo promover a inclusão e reduzir as dificuldades de deslocamento para que o cidadão vote. Para garantir o atendimento no dia da votação, o interessado deverá solicitar o transporte gratuito até 14 de setembro. O pedido poderá ser feito pelo próprio eleitor ou por seus representantes legais, de forma presencial, diretamente no cartório eleitoral da zona correspondente ou por canais remotos e eletrônicos. Também será necessária a apresentação de autodeclaração ou de documento que comprove a deficiência ou a dificuldade de locomoção. O primeiro turno das eleições será realizado em 4 de outubro. O senador Paulo Paim, do PT do Rio Grande do Sul, manifestou apoio à proposta de emenda à Constituição que altera a forma de contribuição previdenciária das empresas. O texto da PEC propõe substituir a contribuição incidente sobre a folha de salários por uma base de cálculo sobre o faturamento bruto das empresas.
9: Essa mudança é necessária por diversos motivos. Empresas com grande faturamento, mas que empregam pouca mão de obra, como o setor financeiro, passaria a contribuir mais.
1: Jovens que deixaram abrigos e casas lares ao completar 18 anos podem ganhar cotas no ensino superior e nas escolas técnicas federais. A proposta foi aprovada pela Comissão de Direitos Humanos do Senado. O projeto busca ampliar as oportunidades de educação para quem cresceu em acolhimento institucional e agora segue para análise da Comissão de Educação. A reportagem é de Rodrigo Rezende.
10: Crianças e adolescentes que aguardam uma definição sobre processos de adoção ou por outro motivo estão impossibilitados do convívio familiar podem viver no chamado acolhimento institucional, em locais como abrigos ou casas-lares. Um projeto aprovado na Comissão de Direitos Humanos, de autoria do senador Jorge Cajuru, do PSB de Goiás, quer garantir aos jovens que vivem ou viveram nessa situação até os 18 anos, ou seja, não foram adotados e alcançaram maioridade, uma cota nos processos seletivos para o acesso ao ensino superior e às escolas técnicas federais. O relator do projeto, o senador astronauta Marcos Pontes, do PL de São Paulo, afirma que a ideia colabora com a diversidade no meio acadêmico.
11: A proposição realiza a importante missão de conferir oportunidades a pessoas oriundas de acolhimento institucional. Lembrando que acolhimento institucional é diferente de instituições como a Fundação Casa com menores infratores. É outro tipo de público.
10: Marcos Pontes incluiu no projeto uma previsão de avaliação a cada 10 anos dessa política de cotas. A proposta segue para análise da Comissão de Educação do Senado.
1: Com trabalhos técnicos de João Lira, o Jornal do Senado fica por aqui. Acompanhe agora as notícias da Câmara dos Deputados. Boa noite e até amanhã.
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13: Câmara aprova projetos que garantem direitos de pessoas com deficiência.
14: Avança a proposta que reforça a política de prevenção ao câncer de pulmão.
15: Projeto de lei aumenta a pena para tráfico de drogas com uso de aeronaves.
16: Policiais em serviço poderão usar o transporte público de forma gratuita.
17: Boa noite. A Comissão de Viação e Transportes da Câmara aprovou a gratuidade no transporte público para policiais em serviço. A repórter Sofia Peçanha tem mais detalhes.
18: A Comissão de Viação e Transportes aprovou o projeto que estabelece a gratuidade no transporte público coletivo para policiais civis e militares em exercício. Pelo texto, o benefício será válido para ônibus urbanos e intermunicipais, metrô, trens suburbanos e metropolitanos, barcas e catamarãs. Para ter acesso ao benefício, o policial precisa estar em serviço, uniformizado e apresentar a identificação funcional válida. O relator da proposta na comissão, o deputado Zé Trovão, do PL de Santa Catarina, destacou que a presença de policiais nos veículos pode contribuir para aumentar a segurança dos passageiros.
19: Olha, primeiro que quando você coloca um policial num transporte público, você cria segurança para quem está lá dentro.
18: A proposta também estabelece que a gratuidade só poderá ser utilizada quando houver assentos disponíveis sem prejudicar quem pagou a passagem. Ou seja, os passageiros pagantes continuam tendo prioridade no uso dos lugares. Além disso, as empresas e concessionárias dos coletivos deverão informar o direito por meio de avisos visíveis ao público. Caso não cumpram a regra, podem sofrer penalidades previstas na legislação. O projeto também foi aprovado pela Comissão de Segurança Pública e Combate ao Crime Organizado. O relator, o deputado Coronel Meira, do PL de Pernambuco, argumentou que os policiais enfrentam jornadas prolongadas e, muitas vezes, precisam de condições diferenciadas para o deslocamento após o serviço. Em concordância na Comissão de Viação e Transportes, o deputado Zé Trovão ressaltou o impacto econômico da medida para esses profissionais.
19: Então, a gente criou uma norma que, se ele entender por bem de usar aquele transporte, ele vai, além de ajudar a sociedade, ele vai poder economizar no combustível para ter um pouquinho mais de salário no final do mês.
18: Hoje, a gratuidade para policiais já existe em algumas regiões, como no Distrito Federal, mas depende de normas locais e não é padronizada em todo o país. A proposta, apresentada pelo deputado Capitão Augusto do PL de São Paulo, busca criar regras nacionais que reconheçam a importância dos profissionais da segurança pública e facilitem o deslocamento durante o exercício da função. O projeto que garante gratuidade no transporte público para policiais segue para análise na Comissão de Finanças e Tributação. Da Rádio Câmara de Brasília, Sofia Peçanha.
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20: Segurança Pública.
14: A proposta que aumenta a punição para tráfico de drogas com uso de aeronaves avançou na Câmara. A repórter Maria Neves tem os detalhes.
21: A Comissão de Constituição e Justiça da Câmara dos Deputados aprovou o projeto que aumenta as penas para o tráfico de drogas praticado com uso de aeronaves. Pela proposta, quem usar aviões ou helicópteros para o tráfico ficará sujeito a pena de 10 a 20 anos de reclusão, além de multa. O valor da multa depende da situação econômica do réu e é calculada em dias multa, podendo variar de 2 mil a 4 mil dias multa. Cada dia multa corresponde a um valor em salários mínimos e hoje varia entre 50 e 8.105 reais. O texto aprovado foi a versão apresentada pelo relator na Comissão de Segurança Pública, deputado Sargento Faur, do Paraná, ao projeto do deputado Cobalcini, do MDB de Santa Catarina. Sargento Faur ressalta que a legislação atual já prevê aumento de penas para algumas circunstâncias do tráfico, mas não diferencia de modo específico o uso de aeronaves. Para ele, a gravidade e potencial lesivo do uso desse tipo de transporte justificam a criação de um tipo qualificado autônomo.
0: O emprego de aeronaves nesse tipo de crime permite que os criminosos escapem das barreiras terrestres e fluviais, aproveitando-se da vastidão territorial e das fragilidades do espaço aéreo, o que compromete a eficácia das ações de segurança. Tal realidade impõe ao Estado a necessidade de intensificar os mecanismos de controle e adotar sanções penais mais duras, a fim de desestimular essa modalidade de crime.
21: O texto aprovado também prevê aumento de pena para quem utiliza aeronave para transportar maquinário, aparelho ou qualquer outro objeto destinado à produção de drogas. A pena prevista nesse caso é de 6 a 15 anos de reclusão e multa, de 2 mil a 3 mil dias multa. A proposta, que aumenta penas para crimes relacionados ao tráfico de drogas com uso de aeronaves, ainda terá de ser votado pelo plenário da Câmara. Se aprovado, seguirá para análise do Senado. Da Rádio Câmara de Brasília, Maria Neves.
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22: Educação.
23: Sidney Leite, do PSD do Amazonas, comemora a aprovação da medida provisória que reajusta o piso salarial dos professores em R$ 5.130,38. O congressista também destaca a garantia de aumento real anual acima da inflação em todo o país.
24: Eu destaco que essa é uma luta e uma empreitada de todos nós, no sentido de garantir dignidade, reconhecimento, mas, acima de tudo, valorização dessa que é uma profissão tão importante. Essa, sem dúvida nenhuma, é uma conquista histórica para esses trabalhadores que fazem a diferença no presente e no futuro. Eu sou daqueles que acredita na educação pública gratuita e de qualidade. E vindo do Estado, com as dimensões do Estado do Amazonas, que é o maior Estado da Federação, com realidades extremas, essa, sem dúvida nenhuma, é uma vitória importante desses trabalhadores que muitas vezes não têm esse reconhecimento por parte do governo do Estado.
25: Sidney Leite reforça que caberá ao Ministério da Educação divulgar anualmente a tabela de reajustes. Para ele, a conquista representa o reconhecimento da educação pública como pilar de desenvolvimento e como instrumento essencial no combate à desigualdade educacional no país.
26: Saúde.
23: A Comissão de Saúde aprovou o projeto que reforça a política de prevenção ao câncer de pulmão. A repórter Júlia Lopes traz mais informações sobre o texto.
27: A Comissão de Saúde da Câmara dos Deputados aprovou uma proposta que estabelece novas diretrizes para a política de rastreamento e diagnóstico precoce de câncer de pulmão no Sistema Único de Saúde, o SUS. O objetivo é melhorar a sobrevida dos pacientes e reduzir a mortalidade causada pela doença. Atualmente, a Política Nacional de Prevenção e Controle do Câncer já abrange ações de prevenção, tratamento, pesquisa e monitoramento do câncer. No entanto, o projeto busca detalhar essas diretrizes especificamente para o câncer de pulmão, com a criação de protocolos de rastreamento integrados à atenção primária e o reforço no combate ao tabagismo. Entre as medidas previstas estão a busca ativa de pacientes no âmbito da atenção primária à saúde, com a atuação de agentes comunitários e de combate a endemias, para identificar grupos de alto risco e encaminhá-los para exames de rastreamento. A deputada Flávia Moraes, autora da proposta, afirmou que a medida, além de ampliar o diagnóstico precoce e contribuir para a redução da mortalidade, também fortalece a estrutura de atendimento no SUS com profissionais especializados e a ampliação do acesso a exames.
2: Vai permitir a qualificação, a formação de profissionais, a disponibilização do espirômetro, dos exames, dos equipamentos para a realização desses exames e, com certeza, com o diagnóstico precoce, é possível iniciar mais cedo o tratamento da doença, ter um resultado mais efetivo. Isso representa menos sofrimento para o paciente, menos custo para o SUS.
27: Segundo a deputada, hoje apenas 15% dos casos de câncer de pulmão são diagnosticados em estágio inicial, quando há maior chance de cura. Ela destaca ainda que o rastreamento precoce por meio de tomografia pode reduzir a mortalidade pela doença em até 20%. O projeto que define novas diretrizes para a política de rastreamento e diagnóstico precoce de câncer de pulmão no âmbito do SUS deve seguir agora para a Comissão de Finanças e Tributação. Da Rádio Câmara de Brasília, Júlia Lopes.
25: Dr. Flávio, do PL do Rio de Janeiro, apresentou projeto que cria políticas públicas voltadas ao atendimento de adultos com transtorno do espectro autista. A proposta prevê a criação de núcleos especializados para acompanhamento, inclusão social e inserção no mercado de trabalho.
4: O que a gente propõe no projeto é que sejam construídos núcleos de atendimento ao autista adulto. O que são esses núcleos? Para exemplificar, quando você tem os CAPs, que faz tratamento de dependência química ou de psiquiatria, tem um acompanhamento. Então a gente quer construir esses núcleos para que se tenha políticas públicas voltadas para o autista adulto, para que ele seja inserido no mercado de trabalho, tratamento neurodivergente, que ele possa ter lá o preceptor, estudar línguas, idiomas, de acordo com o seu grau de autismo.
5: O projeto de Dr. Flávio prevê que os centros sejam financiados pelo governo federal e que também possam receber recursos de emendas parlamentares para implantação nos municípios. Ele reitera que o projeto amplia o suporte às famílias de pessoas autistas com mais de 18 anos de idade.
20: Direitos Humanos.
25: Os deputados aprovaram projetos que buscam garantir os direitos das pessoas com deficiência e de quem cuida delas. Quem traz mais detalhes sobre as propostas é a repórter Paula Bittar.
6: A Comissão de Constituição e Justiça da Câmara aprovou três projetos que buscam garantir direitos a pessoas com deficiência. Um deles assegura prioridade aos cuidadores de pessoas com deficiência em programas federais de capacitação, formação e qualificação. Outro reforça a prioridade no atendimento para esses cuidadores. A proposta determina que o atendimento prioritário, que é estendido aos acompanhantes, deve estar claro e explícito nos informativos de identificação e sinalização do serviço. O terceiro projeto aprovado proíbe a discriminação contra pessoas com transtorno do espectro autista. O texto estabelece que a pessoa autista não será submetida a tratamento desumano ou degradante, não será privada de sua liberdade ou do convívio familiar, nem sofrerá discriminação. Relator das três propostas na CCJ, o deputado Alex Manente, do Cidadania de São Paulo, destacou a necessidade de atualizar a legislação para garantir a inclusão.
7: Todo esse conjunto de projetos que nós temos aprovado e avançado na Câmara dos Deputados para poder fazer com que a inclusão seja algo real e que a legislação esteja de acordo com essa necessidade de inclusão que temos no nosso país. Então, são avanços importantes para poder, primeiro, combater a discriminação e depois avançar no cuidado e no tratamento de direitos para as pessoas que acompanham e familiares que dedicam a vida especialmente para essas pessoas.
6: As três propostas que buscam garantir direitos a pessoas com deficiência podem seguir para análise do Senado, a menos que haja recurso para votação antes pelo plenário da Câmara. Da Rádio Câmara de Brasília, Paula Bittar.
20: Cultura.
5: Chico Alencar, do PSOL do Rio de Janeiro, apoia a proposta que cria o Dia Nacional da Museologia Social, a ser celebrado em 8 de maio. O parlamentar explica que a iniciativa reconhece museus comunitários que preservam a memória e a identidade de territórios populares.
8: Esse tipo de museu social, evidentemente, todo museu é social, todo museu é histórico, todo museu tem uma importância fundamental em qualquer país do mundo. Mas a museologia social é aquela que resgata a história de comunidades em geral esquecidas e trata de valorizar o povo morador que construiu essas comunidades, que as inaugurou muitas vezes, que enfrentou violências, remoções, como grande protagonista.
25: Chico Alencar destaca ainda o Museu da Maré, no Rio de Janeiro, como referência da museologia social no Brasil. O deputado afirma que esses espaços ajudam comunidades a resgatar raízes, ancestralidades e lutas por direitos e melhores condições de vida.
1: Trabalho.
9: Enfermeiros devem emitir nota fiscal após prestar serviços autônomos. A repórter Sofia Peçanha tem mais detalhes sobre a proposta.
18: A Comissão de Saúde aprovou o projeto que obriga a emissão de notas fiscais eletrônicas por profissionais de enfermagem que atuam de forma autônoma. A proposta é de autoria da deputada enfermeira Rejane, do PSDB do Rio de Janeiro, e tem como objetivo incentivar a formalização e a valorização da categoria. O texto prevê que a obrigatoriedade vale para todos os profissionais registrados nos conselhos regionais de enfermagem que trabalham por conta própria, especialmente na prestação de serviços fora de hospitais e vínculos formais. Entre as atividades que passam a exigir a emissão de nota fiscal estão atendimentos domiciliares, acompanhamento de pacientes, orientações de saúde e ações de prevenção de doenças. Durante a análise, o parecer da deputada enfermeira Ana Paula do Podemos do Ceará foi lido pela deputada Heloísa Helena, do Rede do Rio de Janeiro, que também é enfermeira, destacando a importância da medida para acompanhar as mudanças no mercado de trabalho da enfermagem.
10: Acrescenta a atuação de enfermeiros e técnicos de enfermagem como empreendedores em áreas como curativos, acompanhamento de doenças crônicas e degenerativas e pré-natal, exige um marco regulatório que assegure a transparência na prestação dos serviços e contribua para a inclusão econômica desses profissionais.
18: O projeto também prevê que estados e municípios adaptem seus sistemas para facilitar a emissão das notas fiscais, reduzindo a burocracia. O descumprimento das normas acarretará a aplicação de sanções administrativas aos profissionais ou aos estabelecimentos. Durante a discussão, o deputado Dr. Zacarias Calil, de Goiás, afirmou que a medida pode ampliar oportunidades para os profissionais e trazer mais segurança para quem contrata os serviços.
11: Facilita também contratos com clínicas, hospitais e empresas que exigem comprovação fiscal. Pacientes e empresas também veem o profissional como mais sério e organizado. Diferencia o enfermeiro no mercado de trabalho, mostrando profissionalismo.
18: O projeto que regulamenta a emissão de notas fiscais por profissionais de enfermagem segue agora para análise da Comissão de Finanças e Tributação. Da Rádio Câmara de Brasília, Sofia Peçanha.
25: Bebeto, do PP do Rio de Janeiro, avalia que a redução da jornada de trabalho vai melhorar a qualidade de vida dos brasileiros. O parlamentar menciona que os trabalhadores da Baixada Fluminense, por exemplo, enfrentam engarrafamentos que tornam o descanso ainda mais necessário.
13: Olha, vai ser um benefício muito grande, porque o cara que acorda 4 horas da manhã, 5 horas da manhã para trabalhar na capital e retorna 10, 11 horas da noite, imagina quanto esse cara não sofre só no deslocamento. Estou dizendo o horário que trabalha não, só no deslocamento. Vai ser um prêmio para aquele que precisa se deslocar, enfrentar engarrafamento e, além de tudo, a convivência familiar, que é super importante nesse tempo, nessa redução dessa escala, nessa jornada de trabalho.
9: Bebeto também exalta o trabalho da Comissão de Viação e Transportes em favor da mobilidade urbana do Rio de Janeiro. Ele considera que associar melhorias no transporte com a redução da carga horária é fundamental para garantir dignidade à classe trabalhadora.
25: Termina agora o Jornal Câmara dos Deputados, produzido pela Rádio Câmara, com trabalhos técnicos de Everson Urani e apresentação de José Carlos Andrade e Luciana Vieira. Uma boa noite para você.
9: Uma ótima noite. Você fica agora com as notícias do Tribunal de Contas da União.
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3: 10 e 1.
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1: 10h31.
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1: 11:07.
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algumas canções que marcam a vida da gente. E eu tenho certeza absoluta que essa música marcou a vida de muita gente que está presente aqui hoje. Então aquele ou aquela que sofreu por amor pelo menos uma vez na vida, vai abrir o coração e cantar essa canção junto com a gente.

Algumas canções como esta realmente marcam a vida da gente. Mas tem outras que, além de marcar, machucam demais.

Tá muito baixo, eu quero mais um pouquinho de um, pode ser? Nada sentiu!

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1: 11h46.
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1: Meia-noite 3.
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1: Meia-noite 34.
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4: César, eu também quero saber, viu?

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3: 1 e 4.
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2: 1:34.
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3: 1:57.
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3: 2:04.
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2: 2:21.
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3: 2:36.
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1: 2:53.
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4: 3 e 5.
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1: 3:21.
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3: 3:36.
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3: 3:51.
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3: 4 e 5.
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3: 4:36.
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3: 4 e 56.
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4: Olá, uma excelente manhã para todo mundo. Uma boa terça-feira, 21 de julho. 18 graus é a temperatura. Estamos chegando para mais uma missão. Missão dada é missão celebrada.
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4: 89 FM. Já espalha pra geral, pode compartilhar. Mais um início de manhã pra todo mundo, pra toda a comitiva. Nossa Manhã Sertaneja tá no ar, abre a porteira, meu amigo tá chegando com mais uma edição. Prepara o ouvido pra ouvir modão do bom. 89 é a Rádio Joinville de verdade, deixa eu me apresentar por aqui. Eu sou o Wellington Fernandes, seu amigo WF, transbordando um turbilhão de muita alegria. E você é o nosso convidado especial a ficar ligado a partir de agora, aumentar o volume no 12 aí, seu Zé, é claro. Chega junto, que vai desfilar as clássicas. Uma melhor e os melhores e maiores artistas para você. Olha, o canal de comunicação está liberado para você mandar o seu recado. 991210089. Você participa com o WF a partir de agora. Eu quero ver você chacoalhar o pé da goiabeira. Tá no ar a nossa edição da nossa Manhã Sertaneja. Para ficar de primeira.
6: Brasil!
4: Coração quebrado, Guilherme Santiago, pontapé inicial com a participação do Chitãozinho Chororó, pra ficar mil grau, a nossa manhã de terça-feira. Bom dia, Joinville! Bom dia, sul do Brasil, bom dia, norte catarinense! Bom dia, Santa Catarina!

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0: grande.
1: Quem canta os seus males espanta, rapaz. É tão bom cantar, né? Eu adoro cantar porque quando a gente acorda cantando, os males vão sendo espantados. 5h20, muito bom dia para toda a comitiva sertanejeira ligada na nossa manhã sertaneja, né? Sinto o pé da goiabeira balançando aí, meu amigo. Vai chamando o galo, vai cantando, porque tem mais um dia todo pela frente para que a gente possa fazer diferente. É ou não é, Giovano Smuller? Bom dia para você, bem-vindo a 89. WF, manda a moreninha linda pra minha esposa, que hoje está de aniversário, João Luiz Conrado de Barra do Sul. Ô, Luiz Conrado, parabéns pra esposa. Felicidades. Muitos anos de vida aí e que as melhores rosas do jardim sejam coloridas na dádiva da vida dela.
2: Bom dia, postei da rádio aí. Acabei levantando agora, fazendo aquele café. Tomar aquele café gostoso.
1: Tá quentinho.
2: Vai pro texto daqui a pouco. Oxi. Eu estou com rádio ligado, eu vi essa 89 FM, essa rádio aqui, tem audiência, todo o Baixo Sul de Joinville. Eu e meu amigo Silvio tá aqui tomando café, eu vi nessa rádio maravilhosa. Gostaria de mandar sua música pra nós ouvir aqui agora. Manda uma música do Zezé de Camargo e Luciano pra nós ouvir aqui, que nós estamos carentes. Valeu? Um abraço pra vocês aí da rádio aí.
1: Tá carente, rapaz.
2: Bom dia, meu amigo Elton. Tô aqui comendo essa rádio maravilhosa, meu amigo Elton. Essa rádio tá ligada, amigo Elton.
1: Tá bom?
2: Carrefour da Rua São Paulo. Manda uma música pra nós ouvir aí, do Zezé de Camargo e Luciano. Valeu, Zezé. Aquele abraço pra vocês da rádio aí. Carrefour da Rua São Paulo.
1: Falou, meu amigo. Um abraço pra você.
3: Bom dia, meu amigo Elton. Tô uma música de Graveraba. Gostaria de escutar música hoje com Zezé de Camargo e Luciano, do outro lado da cidade. Parabéns para todos os ouvintes, todos os locutores, toda a minha família, amigos e amigas e locutores. Obrigado, um abraço, uma ótima terça-feira.
1: Para você também, tudo de bom! Olha, me perguntaram aqui, ô WF, você não trabalha na segunda, rapaz? Segunda-feira eu tô de boa na Lagoa. Bom dia, Helena! Bom dia, minha amiga Denilda do América. Breve intervalo comercial e na volta vamos chacoalhar, derrubar o pé da goiabeira e o chicote vai estralando aqui, ó.
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2: 89, bom dia, 5h23.
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0: Uma excelente manhã para todo mundo, uma boa terça-feira, semana que seja com as melhores oportunidades para você. Bom dia! 89 FM.
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0: Chama na botina aqui do Chinelo Escorrega, uma especial manhã para todo mundo. Do outro lado da cidade, Zezé de Camargo e Luciano, para ficar daquele jeito. Estrala esse chicote, pode chamar, acelera, pela patroa.

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1: 89, a Rádio Joinville, de verdade, o tempo todo, em todo lugar. Facão de três listas, Teixeirinha, moda bonita, moda clássica. A nossa manhã sertaneja, meu amigo. Será que vai chover hoje? Será que vem chuva? Será que o tempo vai ficar bom, produção? Conta pra mim, conta tudo e não me esconta nada, por favor. Oxi! Rapaz, tá bom, tá... É, eita, trem!
2: Choveu, deu sol, né? O tempo tá mais louco do que nós, não
1: sei. Rapaz, vou te contar, hein? Esse tempo chove, esquenta, chuva, e aí?
2: Aqui choveu.
1: Não tem o que não aguenta, né?
3: Aqui choveu e relampagou. Aqui tá chovendo e repangalejando.
1: Tá bom. Segundo aqui, o clima tempo, sol com muitas nuvens durante o dia, né? Período de céu nublado, noite com muitas nuvens, não deve chover hoje. 17 graus, é a mínima, máxima de 27, então vai dar um tempinho bom, vai dar calor, meu amigo, o clima vai esquentar, o solzinho tá aparecendo, aí fica daquele jeitão gostosão. 5h37, quero cumprimentar todos os motoras que já estão na estrada aí, acelerando, você que tá no bitreino, 1519, meu amigo, você que tá nesse caminhão que faz a coleta, a coleta do leite. Aquele abraço para você. Alô, pessoal do Porto de São Francisco do Sul, Itapoá. Mais um troféu para a Galeria WF. Motorista de aplicativo completou mais um ano dirigindo pela 99. Aí eu dou valor e acho sensacional, hein, garoto? Parabéns. Grande motora de aplicativo, bom dia. Me chamo Heraldo Guzmán. Manda um abraço para o Erickson Douglas Natanael da empresa Multitiquit. Estamos ouvindo 89. Fala com boate azul aí, Wellington Fernandes. Eita! Kelvin, obrigado pela companhia. Quem mais tá por aqui? A minha amiga Regina, ligada na 89, dizendo o seguinte: tô fazendo um pastelzinho frito.
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0: 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Você ouviu o Amor Carrapicho, né? A moda lançada em 1998. Sucesso, né? E ficou aí no cenário musical brasileiro. E a gente relembra e mata a saudade por aqui. Pode chegar junto pro rolê nessa manhã sertaneja, mandando o seu áudio, a sua mensagem de texto, desejando um bom dia, cumprimentando toda a comitiva sertanejeira. Sim, pode ficar à vontade aqui. Ô, dona Teia, tudo bem, minha amiga? Bom dia. WF, tô indo pro trabalho. Indo pro trabalho ouvindo música boa. Toca aí um franguinho na panela. Tá bom. Pode entrar pro rolê também, minha amiga Vera. Obrigado pela companhia, Vera, que tá lá já se movimentando na cozinha, passando um cafezinho, porque daqui a pouco é pé na patrola e mais um dia que chega pra ficar legal. É ou não é, menina? Então tá. Começa às 9 hoje. Beleza. Aí tem essa sorte. Começa às 9 e levanta 5 da manhã. Ah, ela diz aqui. Tem que deixar pronto o galo de briga. Então tá bom.
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1: 89, bom dia, 5h44.
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1: 5h46, bom dia, Chitãozinho e Chororó. Falando às paredes.

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1: 5h59, muito bom dia, não perca a hora, não perca a condução, por favor, hein, meu amigo. 6 em ponto, virou o ponteiro do relógio.

0: 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Que moda bonita, meu amigo. Significa sociedade idealizada e perfeita que não existe na realidade, né? O termo vem do grego. O que dizer? Lugar nenhum. As ideias centrais envolvem um livro de Thomas More, Um Sonho de um Mundo Melhor. A diferença de distopia ou utopia, sei lá, rapaz. Olha quanta coisa nesse Google aqui, hein? 6:03, espia só, você que tá na plataforma digital na 89, navega com a gente. Eu sei que eu tô aí na palma da sua mão, obrigado por me levar na palma da sua mão, você que tá pelo aplicativo 89. Já nas nossas plataformas digitais, no site, você que navega, obrigado pela sua navegação, hein? Tudo de bom, todos os trajetos e caminhos que movimentam mais uma terça-feira. Você trabalhador que já está indo para o trabalho, né? Bom trabalho, bom trajeto aí. Que Deus lhe acompanhe. Você que já está na sua jornada, que está desde as 3 da manhã aí. Segue na luta, meu amigo, porque a origem é de verdade, trabalhar. Te quero contar também que a turma está ligada na Alexa, né? 79 sessões dos nossos agregadores pela Alexa agora aqui, ó. Alexa, toca o WF, por favor. 89. Tá bom. Ô, meu amigo André de São Francisco do Sul, obrigado pela companhia. Tá lá também o Roger, pessoal de Porto Alegre, navega pela internet. Aquele abraço pro meu amigo Eloy. Quem mais tá com o WF na pista aqui? Vai chegando todo mundo. Balança, vamos balançar agora. Chicote vai estralar e a poeira vai levantar. Por favor, eu quero ir pro show do Menos é Mais. O pessoal tá cobrando esse ingresso aí, né? Itajaí também, ligado no 89. Aquele abraço. Ô, bom dia caprichado pra turma de Blumenau, com o pezinho na patrola já, rapaz, se movimentando. 6:05, breve intervalo comercial e na volta eu volto com muito mais, balançando a nossa manhã. Um instante só, segura aí.
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1: Tá no ponteiro do relógio, bom dia, não se perca no tempo, 6:06.
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1: 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Ah, de volta por aqui, igual o motor de motoca, mais acelerado que o Batman nessa manhã de terça-feira, 21 de julho de 2026, 18 graus. É a temperatura, o Wellington Fernandes por aqui, até às 6:30. 89 FM. E é claro, meu amigo, que você vai se reunindo com a gente no nosso dedinho de prosa, que parece um suco no nosso café da manhã, hein? 6:08, chega mais, 991210089. Pode ficar à vontade para você abrilhantar o palco do momento na nossa manhã sertaneja. Tudo que resgata sua memória naqueles momentos que marcaram. Aí a gente vai concluindo para você em forma de música, com certeza, meu amigo. Se marcou, é saudade, sim. E a gente vai assumindo a saudade, aquele compromisso de voltar no tempo. Sim, ah, aquela viagem gostosa. Não tem coisa melhor, né? Sabe aquele gesto que ficou na memória, aquele impacto que ficou nos nossos corações? Você ouve por aqui em forma de canção.
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1: E sabe aquele momento lá na natureza, lá na fazenda? Sim, se controle aí o entusiasmo. Tá na hora de viajar, matar saudades. Encanto da Natureza, Daniel e José Camilo. Que moda bonita, hein? Bom dia, 6:09.

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1: 6:11. Virou ponteiro de novo, 6:12, rapaz. Agora tá voando. Ô, taxista! Silvério, bom dia pra você, meu amigo. Como é que você tá? Tá bom? Obrigado pela companhia. E bora lá trabalhar. Acelerar esse motor aí desse táxi, meu amigo. Chega ele por aqui, sempre muito carismático e simpático. O meu amigo Fernando, obrigado pela companhia. Dona Luísa, bom dia.
2: Bom dia, WF, meu querido. Terçou, meu jovem. Tenha uma manhã abençoada aí, meu querido. Aquele abraço. Ricardo Denis de Pirabrava.
1: Presente de aniversário, dia 29 é meu aniversário, WF. Por favor, eu quero presente. Tá? Pode deixar. Vou te dar um presente bem, bem bonito. Sensacional. Minha amiga Patrícia também, ligada na 89, sentindo o Irupo hoje. Então tá, bom trabalho aí, meu bem. Tudo de bom pra você.
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1: O que se faz aqui se paga. 6:13. João Carreira e Capataz, bom dia.
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0: vai cobrindo as emoções da vida, rapaz. 6h16, o Kelvin, está bom? Bem-vindo na 89.
1: Bom dia a todos da 89. Kelvin de Souza, do bairro Paranágua. Vim desejar a todos da 89 uma manhã de terça abençoada na 89.
0: Tudo de bom, meu amigo. Vamos balançar para ficar daquele jeitão. É um combo para todo mundo. Balança Brasil na nossa manhã sertaneja. Vai, pode dar o start aí.

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3: 6h29.
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0: Olá, bom dia Joinville, bom dia a toda a região norte de Santa Catarina, bom dia a nossa grande audiência, os mais ligados, os mais atentos da rádio em toda a região norte de Santa Catarina, uma ótima terça-feira, agora às 6 horas e 34 minutos, está começando o Ponto de Partida com muita informação e comentários com credibilidade. E é claro, a sua participação aqui na 89 FM, a líder de audiência, a número 1 na Rádio Joinville. E como eu sempre agradeço a você que estava até agora com a programação musical da 89 FM, acompanhando desde cedo o nosso Manhã Sertaneja aqui com o Wellington Fernandes, o WF, todos os dias às 5 horas da manhã, com a programação musical sensacional da líder de audiência. E agora você acompanha o melhor do jornalismo. E eu, Marco Aurélio Braga, com muita felicidade e muita satisfação, vou com você até às 8 horas da manhã. Então vamos lá, vamos começar a trabalhar. E vamos começar com os destaques do programa de hoje, as informações para deixar você sempre muito bem informado, porque antes de sair de casa, comece pelo ponto de partida. A vida tem que começar depois do ponto de partida, né? Depois do café também, né? Aquele cafezinho aí caprichado. Mas vamos às manchetes, olha só, hein? Você vai ouvir: cirurgias canceladas aqui em Joinville, falta de anestesistas deixa pacientes em jejum e sem atendimento no hospital regional. E o tarifaço americano entra em vigor, governo corre para socorrer empresas e busca novos mercados. E o Ministério Público Federal aperta o cerco contra vereador de Joinville, que pode pagar R$50 mil de multa por cada vídeo publicado em tom de deboche. E atenção, em temporal na rota de Santa Catarina, a Defesa Civil alerta para alagamentos, ventania e queda de árvores. Mas aqui na nossa região, continua esse veranico, esse verão em pleno inverno. E Joinville respira dança, festival começa com 120 bailarinos e uma orquestra completa em cima do palco do Centro Eventos Carl Hansen. E você também vai ouvir uma entrevista com Eli Diniz, o presidente do Instituto Festival de Dança, sobre os 13 dias que agitam a cidade. E vai ter mais em um comentário esportivo de Gabriel Fronzi, tudo sobre os bastidores do esporte aqui na cidade. E também, é claro, a sua participação, a participação da nossa grande audiência, porque aqui, vocês ouvintes, são nossos olhos e a nossa voz pelas ruas da cidade. Vamos lá, tem muita informação legal, tem muita informação bacana aqui para sua manhã, no programa Ponto de Partida. Vamos juntos nesta terça-feira, 21 de julho de 2026. E vamos começar falando do tempo e da temperatura. É, tem uma previsão da Defesa Civil aí que vai ter grandes temporais aqui para Santa Catarina, mas temperatura nesse momento em Joinville tá na casa aí dos 19 graus, a temperatura aqui na nossa cidade, tempo bom, hein? Amanhecendo com tempo bacana aqui na nossa cidade em Joinville, mas a previsão do tempo, olha, vai dar uma aquecida hoje à tarde igual ontem, né? Ontem foi um dia espetacular. Tempo bom, nem parecia inverno, aquele clima agradável. Hoje também, mesma coisa, sol, vai aparecer uma nuvenzinha ou outra ali. 27 graus a máxima aqui na cidade de Joinville, quase 30 graus. Temperatura fantástica aí para a gente fazer nossas atividades do dia. Mas a previsão para amanhã já é chuva, hein? Amanhã já tem previsão de chuva e temporal à noite, uma noite muito chuvosa. E quinta-feira aí a chuva dá uma trégua, mas temperaturas dão uma despencada aí na máxima, hein? A máxima amanhã 21 graus. É, e amanhã também aí a chuva vai persistir e na quinta 19 graus a temperatura já volta com cara de inverno. Então vamos preparar aí, vamos aproveitar os últimos dias de calor e de sol aqui nesse inverno no Brasil. Olha, eu começo dando meu bom dia também para ele, que está de olho no WhatsApp da 89FM para colocar você no ar, né? Ele que é aí o responsável aí por dar aquela consultoria aqui nos áudios da 89FM. Jonathan Marques, bom dia, ótima terça.
1: Bom dia Marco Aurélio, bom dia aos amigos da 89FM. Estamos de olho no WhatsApp que mais movimenta o norte de Santa Catarina e é esse aqui, ó. Você participa, manda o seu nome, o seu bairro e a sua mensagem. Na medida do possível, vamos dar voz ao seu recado na número 1 de Joinville, Marcão.
0: Muito bem, Jonathan Marques, em todas as plataformas digitais, mas também aí no radinho da sua casa, né? No radinho aí, no radinho de pilha. Você aí que está escutando também aí no radinho do seu carro, já circulando pela cidade, muita movimentação. 6 horas da manhã, tem muita gente que sai cedo aí para trabalhar e já está em deslocamento pela cidade. Mesmo a gente estando aí num período de férias escolar, onde o trânsito está aparentemente mais tranquilo aqui na área urbana de Joinville e nas estradas aqui da região. Vamos um rápido intervalo comercial, daqui a pouquinho a gente volta aí sim com uma enxurrada de notícias aqui do Brasil e do mundo também sobre Joinville e região. Fica com a gente, voltamos daqui a pouquinho.
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1: Agora às 6h41.
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0: Muito bem, estamos de volta agora às 6 horas e 44 minutos, virou o reloginho agora nesse exato momento. Olha só que mensagem bacana que eu estou recebendo aqui, o Aparecido Donizete Correia, bom dia, estamos aqui da Univille na escuta. Muito obrigado, pessoal da universidade, escutando, estou em férias escolar agora, né, o pessoal da universidade, mas ali está o Aparecido Donizete Correia escutando na Univille, vários amigos e colegas que eu tenho que trabalham na Univille, um grande abraço para todo mundo, o pessoal que está se deslocando pela cidade nesse momento. Olha, tá amanhecendo linda, amanhã é bonita, hein? Aquele solzinho aparecendo lá no horizonte. Você que está aí numa área mais plana de Joinville, pode ver aí que tá bonito, hein? Vai ser uma grande terça-feira. Um abraço para todo mundo que já tá trabalhando, né? O pessoal da Secretaria Municipal da Saúde, o pessoal da faxina lá, da limpeza. O pessoal já tá ouvindo a 89 FM, ligadinho aí nos fones de ouvidos, e também vocês aí ligados aí todos na rádio com o programa jornalístico mais ouvido da cidade, hein? Olha, muito obrigado por você aí, por dar esse prestígio pra gente. Por emprestar o seu prestígio aqui pra 89 FM. O Nelson Amorim também aqui de Piraberaba já tá dando bom dia na nossa transmissão no YouTube. E o pessoal, abraço, o Jackson lá do bairro Costa e Silva, hein? Olha, ligadinho já também aqui no jornalismo da 89 FM. A galera aí, olha, manda um abraço pra galera da Pedra da Britagem, Vogelsanger. É, o Elmir aqui, pessoal, trabalhando cedo, hein? Pessoal que trabalha firme, hein? Na construção civil também, pessoal da área da saúde. Olha, eu encontro muita gente que fala assim, Marco Aurélio, tu esquece de mandar um abraço pro pessoal da área tal. É, mas é a profissão tal. É, todo mundo tem profissão que não acaba mais também, né? Tem profissão que eu já nem sei mais se é profissão realmente, né? Que vai mudando tudo. Mas um abraço também para todo mundo da área da saúde aqui em Joinville, em deslocamento nesse momento aí para os plantões, aí para começar o dia aí atendendo a nossa população. Olha, assim que é bom, hein? Nós já começamos com participação do nosso ouvinte aqui na 89 FM.
1: Bom dia, 89. Bom dia, Marco Aurélio. Uma boa terça-feira para nós, Alan aqui do Jardim Iriú. Tem um caminhão quebrado bem aqui na entrada da ponte do trabalhador, né, Graciliano Ramos, sentido Boa Vista. O trânsito está fluindo normal, mas daqui a pouco vai ficar tudo parado.
0: 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É, daqui a pouquinho vai ficar tudo parado. Esse horário aí, o trânsito é um pouquinho mais tranquilo, mas daqui a pouquinho, bem na ponte do trabalhador, hein? Pessoal que vem da Zona Sul, lá do Fátima, enquanto não sai a ponte Joinville dava uma amenizada nisso, né? Mas o pessoal que vai trabalhar na Tupi, o pessoal que vai trabalhar ali pra região do Boa Vista, tem que pegar a ponte do trabalhador e entrar ali na Urbano Schmidt. Mas aí, agora o pessoal, também eu ouvi também um pessoal dizendo assim, que mora na Zona Sul, pega a ponte do trabalhador, que já pega a rua Albé, realmente por um atalho para não passar pelo centro da cidade. Também é uma alternativa. Mas a ponte Joinville aí, com previsão de conclusão no final do ano que vem, vai facilitar aí também esse trânsito. Mas atenção, hein? Tem um acidente, um caminhão parado na ponte do trabalhador sentido Boa Vista. Olha, um abraço também aqui para o Salmo Vieira, dizendo assim, ó, bom dia para todos os eletricistas de obra. É, o pessoal que trabalha. Eletricista não vai acabar nunca, né? Essa profissão se mantém. E sempre, e a IA também não derruba o eletricista, né? Não, derruba. Pode ter certeza que o eletricista vai continuar ali, precisa da mão de obra. Olha, também tá chegando informação aqui, BR-280 daquele jeito, né? Já tem acidente envolvendo carro e moto nesse momento aqui na BR-280. São nossos ouvintes, sempre atentos, sempre ligados nas coisas aqui da região e também da cidade de Joinville. Continue nos informando. Ah, tá aqui o Aparecido Donizete, tem que se identificar, é o Buiú do futsal. Ouvido lá da Univille, é o Buiú, o grande Buiú. Olha, vamos começar com as notícias aí, vamos começar com o dólar, que encerrou a última sessão ontem em baixa de 0,42%, cotado a R$ 5,08, acumulando uma queda de 7,28% somente neste ano. O movimento reflete um cenário externo mais tranquilo, com o mercado repercutindo a noticiários sobre o Oriente Médio e o petróleo na semana anterior. E já havia registrado a menor cotação de fechamento do dólar desde meados de junho, com recuo acumulado de 1% em 7 dias. Na verdade, o mercado já identificou aí essa questão do Oriente Médio, hein? Tinha uma instabilidade, que o Trump falava uma coisa, daqui a pouco a guerra ia acabar, daqui a pouco a guerra não ia acabar mais. O mercado já viu que muita coisa é blefe, então está começando a se normalizar. Não entro mais na onda aí dos noticiários, né? E não entra mais na onda do Donald Trump. Então a cotação do dólar, né, obviamente, está diretamente ligada a outros assuntos que dominam o noticiário. Agora é o tarifaço dos Estados Unidos. Uma nova tarifa de 25% sobre os produtos brasileiros passa a valer já nessa semana, hein? Dia 25, está dentro da estratégia tarifária mais ampla do governo americano, que deve afetar dezenas de países. Agora o Donald Trump está de olho no Canadá, que pode taxar o país vizinho dos Estados Unidos em 50%. Aqui no Brasil, carne bovina, café, terras raras, produtos energéticos, aeronaves ficaram de fora da cobrança, segundo o Escritório de Comércio dos Estados Unidos. Já é fervilhante esse embate aí entre o presidente Lula e o Donald Trump por causa das tarifas que atingiram as exportações brasileiras. O presidente Luiz Inácio Lula da Silva afirmou que quer travar uma guerra de narrativa com Trump para provar quem está falando a verdade sobre o tarifaço, enquanto o vice-presidente Geraldo Alckmin reforça que o governo segue negociando para tentar reduzir a tarifa. Aqui vou fazer um comentário, né? É claro que tanto Lula quanto Flávio Bolsonaro estão pegando essa questão da tarifa como um grande mote eleitoral. Aí parece ter aquele negócio, né? Nenhum dos dois está interessado em acabar com a tarifa. Se a tarifa aumenta é porque a culpa é do Lula. Se a tarifa está aumentando também, é culpa do Flávio Bolsonaro, que teria influência no governo americano, conforme o governo petista. Então, tá bom para os dois, né? E a gente no meio dessa briga. E na política nacional, destaque forte aí também repercute muito, é o Tribunal de Contas da União, que encontrou irregularidades em 82% das emendas chamadas emendas PIX, fiscalizadas numa auditoria recente. Segundo informações da imprensa nacional, mais um capítulo na discussão sobre o uso desse tipo de recurso em todo o país. O problema é que ninguém consegue fiscalizar, né? Vai PIX pra lá, vai PIX pra lá de emenda. Teve gente aí que nem é deputado mais, mas que tem grande influência aí na política do país, tá direcionando aí as emendas parlamentares. Aqui pra Joinville vem muito pouco, né? Poderia vir mais. Mas o que falta é isso aí mesmo, é influência política. Influência política na questão positiva, né, gente? A questão aí de direcionar para obras importantes aqui da nossa região, como eu venho falando repetidamente aqui no programa Ponto de Partido, no Joinville em Foco, às 6 horas da tarde. Faltam representantes, falta uma força política mais influente aqui de Santa Catarina, tanto no governo federal também, para a gente conseguir destravar obras, principalmente obras federais aqui na nossa região. E tem vários exemplos que eu cito aqui, você que acompanha sabe, BR-101, BR-280, mais verba para os hospitais, mais leitos. Nós vamos falar aqui da falta de leitos no programa de hoje, falta de leitos aqui no município, saúde precária, tudo isso precisa de recursos federais. E o presidente Luiz Inácio Lula da Silva começa a se reunir hoje com representantes do setor produtivo para discutir esse tarifaço aí de 25% dos Estados Unidos contra o Brasil. A ideia do governo é apresentar aos empresários as ações iniciais a serem adotadas pelo governo e receber ponderações dos setores e ajustar as respostas às tarifas. A resposta do governo brasileiro acontece em mais ou menos em duas frentes que serão tema das reuniões: buscar por novos mercados para produtos alvos da tarifa, buscar uma outra via, e o anúncio do pacote de socorro às empresas afetadas, uma nova edição do Plano Brasil Soberano. É, dois caminhos aí, buscar novos mercados, porque a taxação vai prejudicar as exportações, então tem que ver outros países interessados nesses produtos taxados pelos Estados Unidos, e o outro caminho aí é uma subvenção, um pacote de ajuda para essas empresas não literalmente quebrarem. O novo tarifaço dos Estados Unidos deve atingir 18% das exportações brasileiras ao país norte-americano. Segundo o cálculo aí do Ministério do Desenvolvimento Econômico, 57% da pauta exportadoras aos Estados Unidos é mantida isenta. Os cerca de 24% restante são afetados por outros regimes tarifários relacionados à investigação sobre a venda de aço e alumínio para o país. E ao todo, são 158 milhões de brasileiros que estão aptos a votar na eleição deste ano, de 2026, segundo os dados divulgados pelo Tribunal Superior Eleitoral ontem, segunda-feira. O número representa um crescimento de 1,46% em relação às últimas eleições gerais, quando o país tinha 156 milhões de eleitores. Agora são cerca de 2,29 milhões de eleitores a mais no comparativo com a última eleição. O primeiro turno das eleições deste ano será no dia 4 de outubro, daqui 76 dias, e serão escolhidos aí o presidente da República, governadores, duas vagas por senador por estado e deputados federais, estaduais e, no caso do Distrito Federal, deputados distritais. O segundo turno, se houver em alguns municípios e aqui em alguns estados e também no país, está marcada para o dia 25 de outubro. Aqui em Santa Catarina, terá 5.726.000 eleitores aptos a votar nas eleições de 2026 e aparece como o 10º maior colégio eleitoral do Brasil. Segundo dados divulgados na segunda-feira pelo Tribunal, o Estado representa 3,61% de todo o eleitorado brasileiro, o que soma 158 milhões aí de pessoas aptas a votar. Como eu disse, aqui em Santa Catarina, 5 milhões e 700 arredondando. Milhões de eleitores. Temos ouvinte na linha. Ouvinte na linha tem prioridade aqui no jornalismo da 89 FM.
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3: Bom dia, Marcão, bom dia. Ótima terça-feira, só avisando aí que essa 280 já ia parar, agora vai parar de vez. Acidente à altura antes da escola agrícola. Bom dia, Rafael João Costa.
0: De partida. Olha, 280 já com acidente grave, hein? O pessoal que tá saindo aí de São Francisco do Sul, de Balneário Barra do Sul, vai pegar. O pessoal saindo de Joinville, que quer ir aí pra cidade portuária aqui da nossa região, vai pegar uma BR-280 muito complicado devido a esse acidente de trânsito que tá sendo registrado na altura do
2: Colégio Agrícola, da Escola Agrícola.
0: Da Escola Agrícola, que informação também confirmada aqui pelo Jonathan Marques. Atenção, hein? E também um caminhão parado ali na Ponte Trabalhador. Se tá ali ainda, se preparem, porque o trânsito vai ficar complicado. Para quem tá indo em direção ao bairro Boa Vista, saindo aqui da zona sul da cidade, a Ponte Trabalhador tem um caminhão parado ali, segundo nossos ouvintes. Olha, temos mais ouvinte na linha. Ouvinte na linha, a gente coloca no ar.
4: Bom dia, Marco Aurélio. Bom dia, John, Luiz Fernando, motorista do aplicativo, morador do bairro Fátima. Passando aí hoje para agradecer vocês por sempre estar trazendo as notícias quentinhas, nos mantendo informado aí no ponto de partida, tanto no outro das 18 horas também. Eu não lembro o nome, mas às 18 eu não consigo acompanhar. Mas agradecer de verdade, porque particularmente eu sou uma pessoa que não assisto mais TV aberta, não vejo os noticiários, né? Acompanho vocês. E toda vez que eu não acompanho, o dia não é igual. Às vezes a gente acaba acordando um pouquinho mais tarde, dá aquela descansadinha melhor e acaba perdendo, né? Mas vem aí deixar minha mensagem aí de agradecimento. Forte abraço, uma ótima semana para nós, uma excelente terça-feira para todos vocês e todos os ouvintes.
0: 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Muito obrigado, obrigado ao nosso ouvinte. É esse tipo de mensagem que nos deixa motivado para vir aqui fazer o trabalho na 89 FM, é deixar você bem informado. Você que tem uma vida aí tribulada, né? Uma vida cheia de compromissos, que a gente tem, né? Tem que cuidar da casa, cuidar dos filhos, né? Trabalhar, se movimentar, lutar. E a gente não tá aí ligado na televisão a todo momento. O rádio é a nossa companhia. Aí no carro você liga a rádio e fica sabendo das principais notícias através aqui do jornalismo da 89 FM. Muito obrigado. obrigado pela mensagem. É isso que nos motiva a acordar de manhã cedo. E tá frio pra acordar de manhã. Olha, vou contar um negócio pra você. Não vejo a hora de chegar o verão, porque acordar às 4h30 da manhã não é fácil, gente. É, e a Defesa Civil aqui de Santa Catarina emitiu um alerta de risco alto para temporais, alagamentos, enxurradas e destelhamentos e queda de árvores para parte do estado de Santa Catarina devido à passagem de uma frente fria pelo estado entre hoje e amanhã, quarta-feira. O sistema está associado à formação de um ciclone em alto mar, mas segundo o órgão, os impactos aqui em Santa Catarina serão provocados principalmente pelo esse avanço da frente fria. É, frente fria que já chegou no Rio Grande do Sul desde sexta-feira. Diversas cidades do Rio Grande do Sul estão em estado de alerta para tempestades com queda de granizo, rajadas de vento intensa que passaram dos 90 km por hora, segundo os boletins da Defesa Civil do Estado Gaúcho. A região já estava sob previsão de uma sequência de temporais, um cenário que reflete a influência já do El Niño, somado à combinação de uma área de baixa pressão, uma frente fria e o transporte de umidade favorecido aí pelo próprio fenômeno El Niño. Tá todo mundo com o cabelo em pé aí por causa do El Niño, né? Defesa Civil tá avisando. E aí precisa fazer aí limpeza dos rios, dos valos, das bocas de lobo. Você que tem em casa aí, dá uma olhada na sua calha aí, dá uma olhada aí no quintal. Vai fazendo aquela limpeza aí, porque vai vir chuva e vai vir chuva pesada aí. É o que o pessoal tá avisando aí, que o El Niño vai ser chuvas fortes aí, principalmente a partir aí de agosto, setembro, aí não se sabe direito qual é o tempo, os meteorologistas falam que é lá por setembro, né? Então vamos aguardar aí, alguns falaram que já começa por agora, então eu tô atento aí. E principalmente os municípios, né? Os municípios precisam fazer esse trabalho aí preventivo. Também aqui em Joinville tem muitos rios aí que alagam, muitos rios aí que transbordam. Então temos que tomar cuidado aí, fazer o desassoreamento desses rios, limpeza das valas, limpeza aí das bocas de lobo. Muita atenção. Bom dia também para o nosso ouvinte, o Christian Winter, mandando agora aqui lá na Rua Bebervaldo, no Parque Guarani, cabos de comunicação arrebentados, aqueles cabos e fios dos postes aí, tudo solto, né, gente? E tem que tomar cuidado. Já o nosso ouvinte aqui, olha só, pessoal aqui, nosso ouvinte, ele é um ouvinte aqui assíduo, aqui o Fernando, dizendo o seguinte: o Fernando agora não precisa levar a filha na escola, que a filha já tá de férias, né, Fernando? Ai, não pode chegar atrasado, a professora fica braba aí. A Helena Santana, lá do bairro João Costa, que é a filha dele, que ele leva sempre a filha na escola. Olha, Albano Schmidt em movimento zero nesse momento. Nunca teve tão bom ir para Tupi. Um abraço a todos. Ai, tá tranquilo o trânsito. Vamos ao intervalo comercial, daqui a pouquinho a gente volta com mais notícias aqui, agora sim da região, de toda a região norte de Santa Catarina, e as principais notícias aqui de Joinville. Olha, antes disso, temos ouvinte na linha aqui, emergencial, Jonathan Marques.
2: É, chegando só as imagens desse acidente ali, antes da escola agrícola, sentido São Francisco do Sul, e realmente, Marcão, foi muito grave. É, tem várias viaturas por lá, o trânsito está bem complicado no local, esperamos que não tem acontecido nada, né, muito, muito grave com o motociclista ali, mas pelas imagens é realmente um acidente muito complicado.
0: É um acidente envolvendo carro e moto, então atenção aí você que está transitando pela BR-280 na região de Araquari. Vamos ao intervalo comercial, voltamos daqui a pouco com mais notícias aqui de Joinville e região.
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1: Agora 7:03.
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Muito bem, estamos de volta agora às 7 horas e 6 minutos aqui em Joinville. Tá começando a aparecer o solzinho, hein? Bela manhã de terça-feira aqui em Joinville. Céu, sol azul, olha, céu azul. Uma maravilha aqui o tempo ontem também, 27 graus chegaram as temperaturas aqui em Joinville. Hoje também a previsão é também de bastante calor à tarde. É bom, excelente aí o inverno aqui. Não se anime, né? Aqui no Brasil, né? Aqui em Santa Catarina, principalmente, tá bom o tempo, né? Mas não se anime, hein? Vai vir frio e vai vir chuva. Olha, um abraço para todo mundo que está aqui ligadinho no YouTube da 89FM, crescendo, nossos ouvintes. Não esqueça de deixar seu like aqui no YouTube da 89FM, clica ali no sinetinho ali, dá um likezinho para gente. Importante também se inscreva. Está aqui a Regina Braga mandando um alô para Marco Aurélio e Jonathan Marques, José Ramos, meu amigo Zé Ramos aqui dando bom dia, o Thiago Zimmermann também dando bom dia aqui, que o povo tenha consciência e saiba escolher os seus governantes nas eleições desse ano. Tá certo, Thiago? O Luciano Carvalho também está aqui dando bom dia. O Thiago, ó, Copacabana está excelente agora, nada de trânsito. É, deu uma melhorada, o pessoal está elogiando o trânsito, porque estamos em férias escolares, né? Aqui em Joinville, tradicionalmente nas férias escolares, o trânsito, ó, dá aquela baixada, né? Dá que o trânsito fica aquela maravilha. É, só que o Thiago disse o seguinte, estava bom o trânsito, até chegar ali na Copacabana, e aí que estava passando ali, né? Aí estava passando aquele nosso amigo. É, tá passando nosso amigo o trem. Aí desanima, né? Que nem dizia um ex-chefe meu, né? Ah, Marco Aurélio, aí desanima. A gente também fica desanimado, né? Daí sai do trânsito legal, quando vê, tá lá o trem. Silvio Clock sabe o que eu tô falando. Aí desanima. Olha aí, agora no sábado, hein, dia 26 de julho, a partir das 8 horas da manhã, vamos esperar todos vocês aí na frente da Câmara de Vereadores de Joinville para um evento aí cheio de amor e carinho com os animais, hein? Traga sua doação de ração, ajuda de cães e gatos que precisam de cuidado e carinho. Além da arrecadação, teremos aí a feira da adoção, brindes, atrações e muita diversão para toda a família. É o Amigo da 89FM. 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Acesse lá, escolha o mais próximo de você e participe dessa corrente do bem. Faça a diferença da vida de um pet. 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Estão lá os bichinhos lá para doação, né? Ó, se for lá, vai sair com um.

Olha, muito obrigado você que tá mandando mensagens aqui. Olha, o trem tá passando aqui na Zona Sul, hein? Tem passando sentido sul de Joinville. Um abraço, Rafael do Paranaguá, lá do Paranavamirim. Tá aí com imagens. Ah, tá o trem. O tio Legal, guia de turismo e também motorista de aplicativo, ouvinte assíduo aqui da 89 FM, fã. Esse aqui é fã nosso. Olha só, tá mandando fã da 89 FM, né? Tá dizendo aqui, o trem tá passando na mão do seu Gersino, Marco Aurélio. Olha ele aí. Olha, tem uma participação aqui de José, aqui do Itaúm, tá mandando o seguinte: bom dia, Marco, minha primeira participação aqui, bem-vindo, né? Ouvinte novo aqui participando do WhatsApp da 89 FM. Quero fazer uma reclamação aqui na Monsenhor Gersino, na frente do SEDUP. Tem um vazamento de água que está formando buracos. Já há alguns dias está assim e ninguém toma providências. Olha, atenção, hein? Monsenhor Gersino, na frente do SEDUP, um vazamento de água, segundo informações do nosso ouvinte recém-chegado, o José, lá do bairro Itaúm. Obrigado pela audiência. Olha, o acidente ali em Araquari é na altura da escola agrícola, hein? Um carro e moto, acidente grave nesse momento, o pessoal estava sendo atendido e ali a pista tá lenta ali, tá lenta, e muito cuidado você que está andando pela BR-280. E falando em rua, o Gilmar do João Costa tá mandando imagens desse momento ali perto da estação ferroviária, o trem passando e o Gilmar parado no trânsito, né? 7:06, ele mandou a mensagem. Agora são 7:11. Só para atualizar você, né? Porque muita gente também me encontra e diz assim: Marco Aurélio, quando você fala do trem, ou eu dou aquela esticadinha, ou pego um atalho para fugir, ou digo assim: agora já era. Agora vou ter que ficar na fila, não tem jeito. Pessoal, fica ligado aqui que eu informo sobre o trem, né? Olha, e começou ontem o Festival de Dança de Joinville, hein? O maior festival de dança do mundo. Teve transmissão ao vivo no YouTube. Sensacional a transmissão aí do espetáculo Don Quixote, balé Don Quixote, que foi aí apresentado pela escola, a Companhia Jovem Basileu França, da Escola do Futuro de Goiás, em Artes Basileu França, que subiram ao palco com 120 alunos e bailarinos que apresentaram aí episódios do famoso romance de Miguel Cervantes. O Don Quixote também foi acompanhado por 80 músicos da Orquestra Sinfônica Jovem de Goiás, sobre a regência aí do maestro Eliseu Ferreira. Sensacional a abertura do Festival de Dança, e foi a primeira vez que uma companhia que participava das competições do Festival de Dança, que foi multipremiada, subiu ao palco como atração principal da abertura do Festival de Dança. Olha, e tem palco aberto, tem muita atração gratuita aí para você participar do Festival de Dança. É um evento da cidade, orgulho para a cidade. Então vá aí na Praça Nereu Ramos, nos shoppings, participe. Vá lá na Feira da Sapatilha, tem palco, é de graça. Vai lá participar, dá uma voltinha, leve a família, conheça o Festival de Dança de Joinville. É um evento que há 4 décadas acontece aqui na cidade. E olha, é notícia nacional, hein? Tá toda hora saindo aí nos jornais nacionais, né? Nos jornais aí, dos portais aí de todo o Brasil, porque é um orgulho para Joinville, sem dúvida nenhuma. E ainda na edição de hoje nós vamos ouvir o Eli Diniz aqui, que vai passar aí um panorama sobre esses 13 dias de festival aqui em Joinville. Ainda tem a Dance Parade aí no sábado ali, ali na frente do Centro Eventos. É legal, na rua, dançar, vou lá. Depois do Almigo da 89 FM, eu já fico lá pelo Festival de Dança. Vou dançar no Dance Parade. Olha, e mais uma polêmica envolvendo o vereador de Joinville, hein? O Matheus Batista, do União Brasil, e o Felipe Barcelos, que é militante do Movimento Brasil Livre, voltaram a ser alvo do Ministério Público Federal. A dupla aí, que faz vídeos nas redes sociais de grande impacto, é acusada de descumprir um termo de ajustamento de conduta que eles mesmos fizeram com o Ministério Público Federal, que nós já noticiamos aqui, depois de eles publicaram um vídeo aí debochando do próprio acordo firmado com a Procuradoria sobre um vídeo que foi considerado discriminatório contra moradores do Morro do Mocotó, em Florianópolis. Então eles eram obrigados a retirar o vídeo e fazer retratação. E o que que o vereador Matheus Batista e o Felipe Barcelos fizeram? Foram lá e fizeram um vídeo debochando do próprio acordo que fizeram.
O Ministério Público Federal não gostou nada disso e acionou a Justiça Federal em mais uma ação, agora para execução e cobrar uma multa máxima prevista no termo de R$50 mil para cada um dos envolvidos. A ação consta que, em vez de cumprir integralmente o acordo, os dois publicaram um novo vídeo nas redes sociais em tom de deboche, reforçando estigmas contra a comunidade e ironizando a atuação do próprio Ministério Público Federal. O impasse envolve um inquérito aberto no início do ano para apurar as falas consideradas discriminatórias contra os moradores do Morro do Mocotó, em Florianópolis, da favela Morro do Mocotó. Para encerrar a investigação sem processo, os dois, o vereador e o militante, fizeram aí um acordo, um termo de ajuste de conduta em junho desse ano, se comprometendo com várias coisas para não ser processado. Remover o vídeo original nas redes sociais, publicar uma nota de esclarecimento escrita pelo Ministério Público Federal, fazer um curso de direitos humanos na escola do Ministério Público da União. E, no entanto, no início de julho, o Ministério Público Federal recebeu denúncia do Instituto Movimento Humaniza Santa Catarina de que a dupla havia postado um novo conteúdo, agora ironizando as determinações. Pessoal corajoso, né? Eu não brincaria tanto assim com o Ministério Público, com a Justiça Federal, hein? Só fica aqui a dica. E atenção aí, motoristas que trafegam pela BR-280, hein, que devem se preparar para alteração no trânsito, hoje principalmente. Já teve ontem e é hoje, hein? É o lançamento de 12 vigas no quilômetro 46 da rodovia, entre ali Jaraguá do Sul, Guaramirim e Araquari. As operações ocorrem com interrupções momentâneas do tráfego durante os trabalhos, que o trânsito funcionará em sistema de pare e siga das 8 horas da manhã, daqui a pouquinho, até às 5 horas da tarde. Vai ser do quilômetro 50 em Guaramirim ao quilômetro 46, já aqui no município de Araquari. É na parte onde a duplicação da BR-280 está andando, né? A parte que não está andando é a nossa parte aqui de Araquari, ali do Itinga, até São Francisco do Sul, que ocorrem esses acidentes, como aconteceu agora há pouco aqui, que está congestionando a BR-280, um acidente carro e moto. A duplicação é necessária e urgente aqui para a nossa região. Olha, eu falei ontem aqui que eu tive ali para a região de Massaranduba no sábado, estava indo para Blumenau, passei ali por dentro, Guaramirim, Massaranduba, aquela região. Olha, tá uma beleza, hein? Aquela duplicação, daquela tranquilidade, vai tranquilo, vai aí na velocidade permitida. Tem ali ainda os viadutos que precisam concluir, que está sendo aí agora colocadas essas vigas, mas é outro mundo. E aqui na nossa região, aquela se pasmaceira aí que não sai a duplicação de jeito nenhum. Agora, dia 29, nós estamos ligados, hein? Daqui 7 dias, vai ter aí praticamente uma semana, na semana que vem, vai ter a abertura aí para esse lote aí, para esse lote 1, aí qual a empresa vai tocar a duplicação. Mas aí vamos ver depois, sai aí a ordem de serviço e quando efetivamente começa a duplicação da BR-101. É só ver para crer, aquela coisa, né?

É, e aí a 280 tá nessa, né? O pessoal se acidentando, né? Risco para... Eu sempre digo assim, tem um risco econômico, tem um problema econômico envolvendo o Porto de São Francisco do Sul, o desenvolvimento de Araquari, o desenvolvimento de Balneário Barra do Sul, o porto importante, né, de São Francisco do Sul. A região que não se desenvolve também muito por causa do gargalo da BR-280, mas o fato é o seguinte também, né? São vidas que são colocadas em risco. Quantas vidas já de moradores aí de Araquari, de Barra do Sul, de São Francisco do Sul e daqui de Joinville não se perderam por causa dessa BR aí não duplicada. Também tem uma questão de vida, né? Olha, falando da região, uma baleia jubarte foi encontrada encalhada no domingo na região da Praia Grande, em São Francisco do Sul. Após a localização da carcaça, a Secretaria Municipal do Meio Ambiente e o Programa de Monitoramento das Praias da Bacia de Santos mobilizaram para uma força-tarefa para realizar os procedimentos necessários e, segundo os protocolos técnicos e ambientais, as equipes efetuaram o enterro da carcaça no próprio local onde o animal foi encontrado. Baleias também apareceram neste final de semana na Praia do Ervino. Foram vistas lá pelo jornalista Guilherme de Fenteller, que mandou fotos aí para o grupo de imprensa aqui de Joinville. Um espetáculo bonito aqui no nosso litoral, na Praia do Ervino. 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

0: Olha, e teve esse final de semana aqui em Joinville, é a festa do colono, né? E a edição de número 62 do histórico evento aí ganhou um novo marco aí. Antes do tradicional desfile comemorativo, que foi no domingo, teve várias pessoas aí presentes, autoridades, a prefeita de Joinville, Rejane Gambim, entregou aí no evento o título de Patrimônio Cultural Imaterial aí para a festa do colono. A celebração agora faz parte do livro de registro das celebrações de Joinville. A história da festa do colono iniciou em 1963, quando a Sociedade Rio da Prata reuniu moradores para celebrar o Dia do Colono. Olha, ainda envolvendo Câmara de Vereadores, enfim, a política, na verdade, envolvendo a política, né? A Câmara de Vereadores teve a polêmica lá do Matheus Batista, né? Nós vamos falar depois da comissão da Câmara de Vereadores que esteve aí no Hospital Regional Hans Dieter Schmidt, a Comissão de Saúde da Câmara de Vereadores, e realizou diligências lá no Hospital Regional Hans Dieter Schmidt após receber denúncia de cancelamentos de cirurgias e segundo os relatos de pacientes que chegaram a cumprir jejum pré-operatório, mas tenham procedimentos adiados ou cancelados pouco antes da cirurgia por falta de anestesista. Durante a visita, a diretora do hospital, Aldilete Fantucci, disse que o seguinte: a principal causa do cancelamento é a falta de anestesistas. E segundo ela, atualmente a unidade conta com apenas 5 profissionais, mas eles precisam ser deslocados para atender casos de urgência e emergências, o que compromete a realização das cirurgias eletivas. Aquelas que não são mais graves, né? Mas é grave, tudo precisa de cirurgia, tudo é grave, né? Segundo a direção do hospital, 4 candidatos aprovados no concurso desistiram da vaga e que seriam necessário mais 4 anestesistas para atender a demanda. Uma outra observação que foi feita é que o hospital atende 26 municípios e possui 244 leitos. 42 devem ser entregues aí até outubro, mas seriam necessários pelo menos mais cerca de 100 leitos para atender a demanda da região. É aquela coisa, né? Falta leito aqui em Joinville. Muita gente fala aí de hospitais, né? Novos hospitais aqui em Joinville, precisa ter mais um hospital. Eu acredito que não precisa ter mais um hospital. É mais uma demanda, é mais um gasto, é mais um... O que precisa é a região se estruturar. O que nós precisamos é tirar do papel lá, tirar daquele esqueleto o hospital de Araquari, por exemplo. Garuva precisa ter um hospital dele, precisa estruturar melhor os hospitais de São Francisco do Sul. É a região que precisa se estruturar. E não fazer Joinville aumentar sua estrutura para atender 26 municípios aqui da região. Está certo que Joinville precisa aumentar a sua estrutura já existente no Hospital Regional, no Hospital São José, enfim, na maternidade da Civargas ou no Hospital Infantil. Aumentar essas estruturas, dar mais musculatura de atendimento para essas estruturas já existentes. E que precisa é a região também colaborar com as suas estruturas de saúde. E quem teve nessa reunião da comissão foi o vereador Acendino Batista, o Cassiano Ucker e o Neto Peters, que fazem parte da Comissão de Saúde. Olha, só para finalizar uma notícia aqui que a gente está monitorando e eu acompanhei, ontem eu falei aí dessa operação Gaiola Digital que atingiu aqui em Joinville e investiga 13 municípios de Santa Catarina pela contratação de um software de gestão. A Justiça de Joinville negou um pedido de retirada imediata das publicações que estavam relacionadas ao caso envolvendo o ex-secretário de governo do Adriano Silva, Gilberto Leal, na operação Gaiola Digital. A ação foi apresentada contra os vereadores Cleiton Profeta e Eduardo Furlaneto, responsável por algumas páginas nas redes sociais, e que sustentaram que as postagens divulgavam uma informação falsa, uma fake news. Segundo o juiz Gustavo Schivel, afirmou que nesse momento não existe elementos suficientes para concluir que as publicações sejam manifestadamente falsas ou ilegais. Segundo o magistrado, o processo apresentado não contém a íntegra da investigação criminal, o que impede uma análise segura sobre o contexto das informações divulgadas. O juiz também destacou que o caso envolve um assunto de interesse público e que a retirada antecipada das postagens poderia representar restrição indevida a liberdade de informação. O tanto o Cleito Profeta como o Eduardo terão 15 dias para apresentar a defesa. O caso ainda não está encerrado. Agora sim, vamos ao intervalo comercial. Daqui a pouquinho a gente volta. Temos entrevista sobre o Festival de Dança e também vamos falar sobre as dicas da Sicredi sobre economia. É só um instante e a gente já volta.
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0: Agora 7:25.
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0: Muito bem, estamos de volta agora às 7 horas e 29 minutos aqui em Joinville. Muito obrigado pela sua audiência, muito obrigado pelo seu prestígio de acompanhar o jornalismo do 89 FM. A gente fica muito feliz quando o pessoal manda mensagens aqui, dizendo que está ouvindo a 89 FM, como o nosso ouvinte aqui, o Júlio César de Freitas, está dizendo o seguinte: estamos aqui tomando café, ouvindo a melhor rádio, meu filho Jonas, minha esposa Edicleia e eu, claro, aí tomando café e ficando bem informado com as notícias aqui de Joinville da 89 FM. Muito obrigado. Olha, o pessoal, o Luciano aqui está dizendo o seguinte: ó, o Hospital Regional fez concurso, só 50 vagas para enfermagem, precisa de mais. Também outro acidente registrado, carro e moto na Dona Francisca, próximo ao Terminal Norte, hein? Está em meia pista, atenção, mais um acidente carro e moto aqui na nossa região. Olha, nós temos ouvinte na linha, prioridade.
1: O problema é, vamos acolher todo mundo, beleza? Podemos acolher todo mundo que vem de fora, né? Mas o problema é que a gente não tem nem como acolher a gente mesmo. Com escola, hospital, aí fica essa novela aí, né?
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0: É, aí fica essa novela, temos que aumentar a estrutura, não tem jeito.

0: E hoje é dia de panorama financeiro aqui na 89FM, no patrocínio da Sicredi.
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0: Olha, hoje no Panorama Financeiro nós vamos falar da campanha aí que é Ter com Quem Torcer, que beneficiou cerca de 80 crianças e adolescentes com uniformes e chuteiras num evento sensacional, numa entrega.

aí da Sicredi. Foi na última quinta-feira, foi marcada por um momento de incentivo ao esporte e à inclusão social na Escola Municipal Professora Eladir Skibinski, no bairro Aventureiro, aqui em Joinville, e uma ação realizada pelo Sicredi e pela Visa. Cerca de 80 crianças e adolescentes atendidos pelo Instituto Futebol de Rua receberam kits esportivos compostos por camiseta, shorts e chuteira. A iniciativa integra a campanha nacional É Ter Com Quem Torcer, que busca apoiar o desenvolvimento de crianças e adolescentes por meio do esporte, fortalecendo vínculos comunitários e promovendo oportunidades para as novas gerações. E está aí um investimento no futuro. Em todo o país, a parceria entre Sicredi e Visa vai beneficiar aproximadamente 3.200 crianças e adolescentes atendidos pelo Instituto Futebol de Rua. Cada kit entregue simboliza um investimento direto no futuro dos participantes, contribuindo para a formação cidadã e para a construção de trajetórias marcadas pela inclusão e pelo protagonismo juvenil. 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
1: Esse é o quadro Panorama Financeiro, que vai ao ar todas as terças e quintas-feiras aqui no Ponto de Partida. E como eu disse mais cedo, começou ontem o maior festival de dança do mundo, o Festival de Dança na sua 43ª edição. São 40 anos de Festival de Dança. Muito orgulho aqui para a cidade de Joinville, e eu estou na linha com o presidente do Instituto Festival de Dança, o Eli Diniz. Prazer, Eli Diniz, de falar contigo.
2: Bom dia, Marcão. Prazer imenso falar com você. Faz tempo que a gente não conversa, né? Vamos falar sobre o festival hoje.
1: É verdade. Primeiro, parabéns pelo seu discurso ontem na abertura do Festival de Dança. Sempre muito emocionante, muito bem falado aí sobre essa importância. São 40 anos, né, Eli Diniz? E o que que nesse ano, assim, tem... Eu ouvi você falar que a estrutura do Festival de Dança está melhorando, né? A própria estrutura do Centro Eventos Calhanzi. Esse é o principal patrimônio aí desses 40 anos do festival?
2: Olha, na realidade, o Centro Eventos, ele foi construído na gestão do Luiz Henrique da Silveira para ser a casa do festival, né? Até então ele era feito no Ivan Rodrigues, no ginásio, que agora foi demolido e está sendo refeito, né?
1: Sim.
2: Como nós estávamos lá no Centro Eventos e precisando fazer melhorias, a própria prefeitura entendeu de que teria que fazer um acordo, ou trazer uma entidade, uma organização social para fazer essa administração. E nós nos colocamos à disposição, e realmente há 2 anos fizemos o contrato de gestão, e estamos tocando, fazendo melhorias. Quem tem uma casa sabe que todos os anos você tem que pintar, ver a parte de encanamento, às vezes tem problema elétrico, né? Imagina num edifício daquele tamanho, daquelas proporções, que estava praticamente 30 anos sem ter uma reforma real, né? É. Tanto que até hoje ele não foi pintado, Marcão, externamente não
1: todo foi
2: pintado, que a gente imagina fazer agora.
1: Todo esse tempo.
2: Todo esse tempo. Mas então, estamos fazendo justamente para dar mais conforto aos participantes, e ao conforto aos joinvilenses que participam, não, e ao público em geral.
1: Ontem também teve um evento marcante na abertura, que foi a apresentação do Dom Quixote pela uma companhia que participou por muitos anos da mostra competitiva, e agora, sim, pela primeira vez é convidada para a abertura. Isso é uma valorização de quem construiu realmente o Festival de Dança, que são as companhias, né?
2: Exatamente, exatamente. O festival, ele é feito pelas academias, pelos grupos, pelas escolas de dança, né, que estão espalhadas pelo Brasil inteiro. Tem escolas que se destacam, uma delas é justamente o Basileu França, de Goiânia, que tem ganhou vários prêmios, 42 primeiros lugares, né, e 4 prêmios como melhor grupo. Então, isso daí deu condições para a gente pensar, pela primeira vez, trazer uma escola que participa todos os anos, que ganha prêmios, mas que volta como uma atração. Eu acho que esse é o papel do festival, é ele dar espaço para esses talentos que aparecem, né, que surgem durante o festival, e que eles possam voltar como uma atração, para não ficar uma coisa repetitiva, só competindo, competindo, competindo, né?
1: Excelente.
2: Então foi isso daí, foi uma noite belíssima, aí eles trouxeram a Orquestra Sinfônica de Goiás, né, orquestra jovem, com 80 participantes, mais 130 no palco. Sei que somando tudo deu 230 pessoas vindo de Goiânia para fazer essa apresentação ontem de Don Quixote.
1: Olha só, que maravilha, hein? E que grande abertura do Festival de Dança, o tempo ajudando, vários. E assim, Eli, deixa eu falar um negócio para você, e perguntar um negócio para você, que é que é muito interessante, tem me chamado muita atenção. O festival também está tentando se incluir nessa edição em toda a região, né? Nós teremos palcos em São Francisco do Sul e São Bento do Sul. É um formato inédito aí do Festival de Dança desse ano?
2: Nós já tivemos, Marcão, algumas apresentações, assim, outros anos, né? Em Barra do Sul já aconteceu. Mas agora nós estamos estruturando melhor, E a nossa grande preocupação é que seja sempre feito em locais que tenham condições técnicas, né, para receber essas apresentações. Porque nós temos que ter a consciência do seguinte: tem esses grupos que se apresentam nas praças, nos shopping centers, muitos deles vêm de todos os cantos do país, vêm do Nordeste, vêm do Norte, e ficam 2, 3 dias dentro de um ônibus para chegar aqui para poder dançar. Então, o mínimo que nós temos que fazer é dar eles um palco adequado, um local com todas as condições técnicas deles se apresentarem, e também público, né? Porque eu sempre digo, artista precisa de público, né? Como você precisa de audiência no seu programa, e você tem, felizmente, artista também precisa de palmas, precisa de gente assistindo, senão ele fica lá na terra dele. Por que ele vai andar 2 dias dentro de um ônibus para não dançar? Então nós estamos sendo muito criteriosos com esses palcos abertos, né? E mesmo assim nós estamos com 14, sendo 13 em Joinville e 1 em São Francisco do Sul, e mais outros palcos com apresentações específicas, né? É um total de 19 palcos entre Joinville e região.
1: A gente tem um quadro aqui na 89 FM, nessa edição do Festival de Dança, que é o Festival para Todos. E tanto esses palcos aí em São Francisco, São Bento, esses palcos abertos aqui em Joinville, tudo gratuitamente, né? E a gente vem falando também aqui, eu venho falando muito, dessa imigração de muita gente de fora, chegando em Joinville para trabalhar. Muita gente não conhece o Festival de Dança, que é uma grande oportunidade de se incluir na cidade, conhecendo aí a dança aqui de Joinville, né?
2: Exatamente. Joinville é uma cidade, né, que recebe muitos residentes, inclusive de fora do país, né? Muita gente de fora do país, muitos venezuelanos, haitianos. E, então, o que nós estamos fazendo isso daí, também com o próprio do projeto do Dança na Escola, que são 1.800 crianças da rede municipal de ensino, né? Que fazem parte de um programa que, durante um ano, se apresentam, tem aulas com professores contratados pelo Festival de Dança. Então isso vai se espalhando pela cidade. Eu realmente fico muito satisfeito quando eu vejo que o festival, ele não fica apenas concentrado no Centro Eventos, mas ele se espalha por toda Joinville, porque a grande maioria não tem condições de ir até o Centro Eventos por um motivo ou por outro, ou às vezes não consegue comprar o ingresso, ou não tem a disponibilidade de chegar no local, né? Então, a hora que você faz essas apresentações fora, em praças, na Vigorelli, em vários outros locais, você está levando o festival, levando a dança, que é a marca da cidade, né? Hoje é o festival e o Bolshoi sendo as duas grandes marcas da dança, e levando esse... É um cartão de visitas, né? De Joinville e Santa Catarina para todo o Brasil e o mundo.
1: Sem dúvida nenhuma. E ontem eu acompanhei a abertura do Festival de Dança na transmissão do YouTube ao vivo, Eli. Por isso que fiquei bem informado. Parabéns pela iniciativa e pela inovação aí. Sempre importante.
2: Então, obrigado.
1: Fiquei em casa e assisti todo o Festival de Dança através da transmissão ao vivo no YouTube. Olha só, foi pela primeira vez, eu já participei de várias aberturas em loco e acompanhei pelo YouTube ontem. Eli, tem um destaque principal aí dessa edição de 43 anos que você poderia destacar assim como grande ponto aí dessa edição?
2: Olha, tem vários, sabe? Aí depende do público. Às vezes é uma coisa interessante para quem estuda dança, outra é interessante na parte turística, mas um ponto que vai nos dar um orgulho muito grande este ano é que na noite de gala, que acontece no próximo domingo, dia 26, teve um talento que se destacou no Festival de Dança, chamado Marcelo Gomes, que em 1993 ganhou o prêmio Revelação. E com esse prêmio Revelação, ele começou a galgar uma carreira artística. E foi parar no American Ballet Theatre de Nova York, que é a principal companhia de dança clássica da América do Norte, né, dos Estados Unidos, e uma das principais do mundo. E ele, durante anos, foi primeiríssimo bailarino do American Ballet Theatre. E agora, 33 anos depois, ele volta, esse ano, para encerrar a sua carreira nos palcos. Então aqui ele se revelou, aqui ele se aposenta, né? Eu acho que isso daí é extremamente significativo para nós. É a mesma coisa que um grande craque de futebol, vamos supor, o Neymar, que saiu do Santos e volta para o Santos para encerrar sua carreira, né?
1: Sensacional.
2: Então,
1: muito, muito legal. São esses exemplos assim, do Festival de Dança que a história conta e resgata aí nessa edição do Festival de Dança. Eli Diniz, muito, muito obrigado, parabéns pelo mais uma abertura do Festival de Dança e um ótimo 13 dias aí de evento, que tem muita coisa pela frente ainda. Obrigado, Eli, pela entrevista.
2: Obrigado você, Marcão, pelo espaço. Bom dia.
1: Bom dia e uma ótima terça-feira para Eli Diniz, presidente do Instituto Festival de Dança de Joinville. É, dia 26 aí tem esse o evento de gala aqui em Joinville, dia 26 também, a partir das 8 horas da manhã na Câmara de Vereadores de Joinville tem o Almigo da 89FM, é um final de semana aí repleto de atividades aqui na cidade de Joinville. E como o Eli Diniz disse, da entrevista, vários palcos aí espalhados pela cidade, vai até na Vigorelli, hein, olha, se tiver tempo bom, é sensacional, hein, balé na Vigorelli. É o Festival de Dança de Joinville e prestigie sempre muito importante. Um abraço também, muito obrigado para toda a assessoria de imprensa comandada pela Logos, pela minha amiga Simone, que viabilizou essa entrevista com Eli Diniz. Olha, alguns acidentes aconteceram agora pela manhã, e a mais o trem que passou pela Zona Sul, na Dona Francisca teve um acidente carro e moto, meia pista no Terminal Norte, também teve na BR-280, carro e moto também, um acidente complicado que travou o trânsito, um caminhão parado na Ponte Trabalhador também nas primeiras horas da manhã. Essas foram as movimentações do dia. E eu acabo de receber uma mensagem aqui do pessoal da Zona Sul da cidade de Joinville. Mais um comércio foi arrombado na Zona Sul, no bairro Fátima. E segundo aí os moradores, o proprietário de uma loja de chocolates, ali ao lado do famoso, ali, só para ter uma referência, do restaurante do Nego, uma loja de chocolates, foi arrombada nesta madrugada. Ali o funcionário aí foi abusado aproximadamente um mês atrás dentro da loja. Tá complicada a situação no bairro Fátima. E segundo aí o proprietário da loja está dizendo o seguinte, né, está insustentável ter comércio em alguns bairros da cidade, principalmente no Fátima. Lamentável, hein? Para frase forte aí do comerciante, né? O pessoal que tem seu comércio para sobreviver está sendo toda hora alvo de arrombamentos aqui na cidade de Joinville. Vamos para o intervalo comercial, voltamos daqui a pouco e vamos falar de esporte e comentários de Gabriel Fronzi sobre os bastidores do esporte aqui em Joinville. Já voltamos.
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1: Agora 7h46.
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0: Muito bem, estamos de volta agora às 7 horas e 50 minutos aqui em Joinville. E solzinho já apareceu, né? É, dessa manhã de terça-feira, tempo bom, tempo bacana. Temperaturas devem chegar a 27 graus aqui em Joinville. Muito obrigado pela sua participação, você que esteve aqui. O William Aranha aqui também mandando a informação. Bom dia, Marco Aurélio, através do YouTube da 89 FM. Realmente precisa aumentar a estrutura da rede de saúde aqui em Joinville. Mas também o povão precisa ter consciência e não ficar indo pegar atestado para faltar ao trabalho. É verdade, hein? Tem muita gente. Segunda-feira os postos estão tudo lotados. PA, então, véspera de feriado é aquela coisa, né? Então tem que tomar cuidado aí, tem que prestar atenção, o povo tem que ter consciência também. Tá avisando aqui o nosso ouvinte William Aranha e o pessoal também no WhatsApp da 89 FM, muito obrigado pela audiência. O pessoal dizendo aqui, hein, o Fernando Correia, nesse momento mandando acidente próximo ao Terminal Norte, Rua Dona Francisca, sentido a empresa dele, hein? Um acidente envolvendo carro e moto, tá deixando o trânsito muito lento, que já é complicado para a região, que tá em deslocamento para o Distrito Industrial, também está pegando esse acidente aí na rua Dona Francisca. Olha, vamos agora falar de esporte. Quem entende de esporte sabe muito aqui na 89 FM é Gabriel Fronzi.
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0: Muito bom dia, meu amigo Gabriel Fronzi. Voltamos aqui a nossos assuntos paroquiais. Gabriel Fronzi, acabou a Copa do Mundo, acabou aquela nossa diversão de falar sobre Haaland, falar sobre Mbappé, falar sobre Messi. E agora temos que falar da Copinha Santa Catarina, Gabriel. Não tem jeito.
2: É isso, né, Marcão? O que a gente tem, que resta para nós é essa dura realidade aqui de Copa Santa Catarina, de competições locais, né? É, hoje a gente já tem jogo da Série A, já tem jogo da Sul-Americana. Enfim, bom dia para você, Marcão, bom dia para o Jonathan, para todos ligados aqui na 89 FM. Antes mesmo da gente falar sobre os jogos de hoje, né, essa retomada do futebol nacional que a gente tem por aqui, importante a gente contextualizar um pouquinho sobre essa situação política do Joinville, que a gente já vem tratando aqui na 89 FM há algum tempo, mas que agora inspira até um pouquinho mais de cuidados, porque sempre tem um outro desdobramento. Lembra que ontem, Marcão, eu vim aqui e a gente conversou de que a comissão da SAF, né, dentro do Conselho Deliberativo do Joinville, tinha feito um planejamento para apresentação das propostas dos três interessados, certo?
0: Certo.
2: Então isso. Seriam dias reservados entre o dia 22 e o dia 28 para que os três grupos interessados pudessem fazer as suas apresentações. É. Tudo que eu te falei ontem, Marcão, esquece. Opa, esquece.
0: Mudou tudo,
2: passa uma borracha, esquece tudo.
0: Que história,
2: isso tinha sido definido na reunião do conselho na semana passada, na quarta-feira, a reunião que terminou próxima à meia-noite. Então todo aquele debate de semana passada, esquece tudo. Agora o novo prazo para avaliação será na outra semana. Isso foi definido ontem pela comissão da SAF, que salientou que um dos proponentes, né, precisaria de um tempo maior. Mas é aquilo que eu falo sempre, né, Marcão? É, independente se é para A ou para B, é muito ruim você mudar a regra do jogo com a partida em movimento.
0: É.
2: E é isso que está fazendo o conselho do Joinville também, a comissão da SAF, afinal, já estava acordado, foi divulgado pela própria comissão da SAF ontem, de que a data seria essa, né, a partir dessa semana, e agora teremos mais uma semana. E aí, para o torcedor, é sempre muito preocupante, porque uma semana a mais, em qualquer tipo de definição, em qualquer tipo de direcionamento, significa uma semana a mais na mão da atual diretoria, que segue devendo para muitos e muitos funcionários, fornecedores, né, envolvidos no dia a dia do Joinville. Inclusive hoje no 89 Esportes, a gente vai passar um relato bem emocionante, um áudio de um colaborador, falando do quanto o Jack, infelizmente, potencializou a depressão dele, comprovada, né, com a clínica médica, e o quanto as dificuldades que ele vem enfrentando, né, não só com a casa, com a família, com as contas. A gente, por vezes, Marcão, só pensa assim, é o Jack lá, do jeito que tá, e esquece das pessoas que estão ao redor e das pessoas que infelizmente são prejudicadas na sua vida com essa atual fase, principalmente com a diretoria do Joinville.
0: É, ontem também, coincidentemente, conversei também ontem também com um integrante aí que trabalha no Joinville, que diz que está sobrevivendo, porque tem uma outra empresinha aí por fora do Joinville que aí conseguiu manter a família, mas que não está recebendo devido até bloqueio das contas, enfim, está também tendo prejuízos, e esse prejuízo está refletido, inclusive, Gabriel Fronzo, no futsal, né? Porque são quase a mesma coisa, né?
2: É, tem que ter uma criatividade grande, né? Por mais que o futsal ele tenha uma administração própria, né, Marcão? Então é um outro conceito próprio, com governança e tudo mais, a gente está falando da mesma instituição, né? Então isso acaba gerando um desgaste, assim, é um desgaste de imagem, né, Marcão? Para quem trabalha com essa questão de imagem, reputação de marca e tudo mais, parece que o pessoal lá do Joinville deixou correr a Bangu e tá triste, não tá, né, não se liga em tudo isso que tá acontecendo, mas volto a dizer, é lamentável. Porque enquanto algumas pessoas tratam isso de uma forma um pouco mais superficial, outras pessoas sentem na pele no dia a dia.
0: É tratar mal a marca, né? Uma marca que é um patrimônio, é de deixar a marca ir por água abaixo, ir para o lixo. E, Gabriel, mas teve também aqui em Joinville, só para sintonizar o nosso ouvinte, embora os ouvintes da 89 Esportes são os mais ligados aí na questão esportes, é que Joinville tem um novo executivo também, né? Foi confirmado lá o Diego Hidalgo como diretor executivo aí de futebol do Joinville.
2: Isso, né? Diego Hidalgo foi uma informação trazida pela nossa companheira de imprensa, Danuta Malavolta, há uns 15 dias, e na última semana o nosso Dudu Silva, inclusive, ouviu o Diego Hidalgo falando sobre essa chegada ao Joinville. É um jovem profissional, né, na casa dos 30 anos, e que também está buscando a sua oportunidade de mercado. Ontem a gente conversou bastante dentro do 89 Esporte sobre a chegada do Diego Hidalgo, porque assim, né, Marcão, na atual conjuntura, o cara que aceita vir para o Joinville, ele tem que saber que ele pode não receber, né? É. Ele vai trabalhar aí alguns meses a fio e não vai receber nada. É, esse próprio relato que a gente vai passar hoje no 89 Esportes é de um colaborador que trabalhou 90 dias, né? Começou o período de experiência, trabalhou 90 dias e não recebeu um real. Um real. Foi demitido agora, né? O contrato foi encerrado, ele não recebeu um real. Ou seja, ele trabalhou 30 dias e ele não recebeu um real sequer. Mas enfim, não era um executivo de futebol como o Diego Hidalgo, que está chegando agora para essa montagem do elenco do Joinville, que tem tudo para acertar com o técnico Cícero Júnior para o comando da equipe na Copa Santa Catarina.
0: Copa Santa Catarina que começa, qual é a data do início da Copa Santa Catarina?
2: Dia 30 de agosto, daqui um mês.
0: Só no mês que vem aí, 30 de agosto, começa aí a Copa Santa Catarina. Nós vamos trazer todas as informações aqui no Ponto de Partida e também 89 Esportes, toda a equipe Tropa de Elite. Gabriel, então era isso. Nos vemos também agora no Joinville em Foco.
2: É isso. Copa Sul-Americana hoje tem Santos em campo. O Campeonato Brasileiro da Série A tem um jogo bem legal. Atlético Mineiro e Bahia. Dentro do 89 Esportes a gente traz mais detalhes ao meio-dia.
0: Muito obrigado, Gabriel Fronzi, que estará no 89 Esportes, juntamente com Douglas Martins e o Elton Carvalho. Obrigado, Gabriel. Ótima terça-feira.
2: Valeu, Marcão. Vamos juntos.
0: Vamos juntos. Gabriel, sempre um prazer falar com o Gabriel Fronzi das questões de esporte aqui da nossa região.

0: E vamos chegando na reta final de mais uma edição do programa Ponto de Partida. Só para dar uma recapitulada aqui em vocês, para vocês ouvintes que não pegaram todo o programa, falamos aqui de um Ministério Público, Ministério Público Federal de olho aí, está tentando enquadrar o vereador Matheus Batista, hein, que depois de um termo de ajuste de conduta, fez um novo vídeo debochando do próprio acordo que assinou, e o Ministério Público quer uma multa de R$50 mil para o vereador aí, que não cumpriu parte do TAC com o Ministério Público Federal, que está pedindo aí a multa através da Justiça Federal. E também vocês têm notícias aí da abertura do Festival de Dança ontem no Centro Eventos Calhanz, e mais 13 dias do maior evento de dança do mundo que acontece aqui em Joinville, e também as questões aqui dos acidentes de trânsito que complicaram aqui a mobilidade urbana em Joinville nesta manhã de terça-feira. Então vamos ficando por aqui, retornamos amanhã com o programa Ponto de Partida às 6:30 da manhã, o programa que acorda cedo e dá o pontapé inicial do seu dia, que deixa você sempre muito bem informado. Obrigado, Jonathan Marques, pela companhia.
1: Valeu, um abraço, Marco Aurélio, um abraço a todos os amigos da 89 FM.
0: E eu, Marco Aurélio Braga, retorno às 6 horas da tarde com o programa Joinville em Foco, um giro pelas principais notícias desta terça-feira. E na sequência, você fica com Douglas Martins e o Manhã Premiada aqui na 89 FM. Fique com Deus, ótima terça, tchau, até amanhã.
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3: 8 e 1.
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FM, Joinvilense de verdade, começando o nosso Manhã Premiada. Você que já estava com a gente, obrigado pela audiência também, viu? Joinvilense de verdade. Estava se formando com Marco Aurélio Braga. Agora chegou o momento de relaxar.

0: É isso, ó, já se informou, já sabe tudo o que acontece em Joinville e região. Agora, respira, curta a sua terça-feira, você que tá em casa, colocando no radinho, você que tá na internet, tá no aplicativo 89, tá no trânsito, nesse trânsito tão terrível de Joinville. Vamos juntos com Manhã Premiada, comigo Douglas Martins, que prazer estar do seu lado, tá bom? 991210089, é 89 FM te fazendo companhia e você, claro, concorrendo a prêmios maravilhosos. Tem por aqui kit Pichau, aqueles energéticos maravilhosos. Tem kit 89 mais camiseta também. Para participar é muito fácil. No nosso WhatsApp você manda a hashtag Prêmios89.
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0: A gente começa com Gustavo Mioto, causador de choro, 8 e 8.

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2: 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Com o Pablo, rei da sofrência. Saudade inconveniente, ó. Hoje é dia 21 de julho, então falta exatamente um mês para o show de Menos é Mais e Vitinho no Joinville Square Garden. E por falar desses fenômenos do pagode, o Vitinho daqui a pouco, 9 horas da manhã, vai dar uma entrevista exclusiva para 89 FM, uma salva de palmas. Uma entrevista exclusiva falando desse grande show, tá bom? Daqui a pouquinho tem Vitinho no Manhã Premiada. Eu tô honrado demais, que isso? Não tem nem roupa para esse evento. 89 FM.
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2: 8h22.
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FM Joinvilense de Verdade, manhã premiada comigo, Douglas Martins, e eu tô te esperando por aqui. 991210089, hashtag Prêmios 89, ô terça-feira de sol, sua maravilhosa. 89 FM. Lembrando que eu tenho por aqui aquele kit Pichau maravilhoso, esse energético que a FR Distribuidora tem e já chegaram, né, FR Distribuidora, você entra em contato pelo Instagram. Arroba FR Distribuidora _. E também tem por aqui um kit 89 mais camiseta toda personalizada. 89! Sabe o número chato? Danilo Davi com Léo Bovinotti.

0: Mr. Alex com Jennifer Stephanie. Você curtiu por aqui, todo mundo me ama, do Gustavo Lima, a Malé Falsa, Felipe Araújo e também Amor dos Outros, Henrique e Juliano. 89.
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0: 8h41.
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0: Sol entre nuvens em Joinville e 23 graus.
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0: Muito bem, 89 FM, Joinvilense de Verdade, tá chegando a Rádio Novela 89. É uma novela atual, é de 2026, bora! 89
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0: Uma princesa foge de um golpe, vai para o Brasil e luta para recuperar o seu reino enquanto vive um grande romance. Chico César canta os amantes da novela A Nobreza do Amor. 8h48.

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0: Luan Santana, na 89, sogrão caprichou na hora de fazer você, tá? Tocou por aqui também Perdas e Danos, Sorriso Maroto, Ferrugem, Benzadeus, Sorriso Maroto que faz muito sucesso no pagode. E por falar em sucesso no pagode, daqui a pouquinho, depois do intervalo, nós teremos um papo exclusivo com um dos maiores cantores da atualidade do pagode nacional. Uma salva de palmas pra ele, Vitinho. Não saia daí porque é dia 21, falta exatamente um mês pro show no Joinville Square Garden. Vitinho, menos é mais. E daqui a pouquinho, depois do intervalo, a gente vai ter a honra de bater um papo com o Vitinho para falar um pouquinho da carreira, da expectativa para esse show e, claro, da cidade de Joinville que tanto o abraça, tá bom? Na volta do intervalo, não sai daí! 89 FM.
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0: 8h59.
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0: O Joinville Futsal saiu na frente na disputa por uma vaga na final da Copa do Brasil, vencendo o Traipu por 5-2 em Arapiraca, Alagoas, e abriu boa vantagem para o confronto da volta. O jogo da volta da semifinal da Copa do Brasil será disputado dia 11 de agosto no Centro Eventos Carl Hansen, aqui em Joinville. 92, para mais informações, continue na 89 FM. Com muita alegria, a gente segue por aqui na 89 FM, na Joinvilense de Verdade. E agora a gente vai falar com um dos maiores nomes do pagode nacional. Uma entrevista exclusiva com o cantor Vitinho. Que honra, não tenho nem roupa pra isso. O tempo todo, em todo lugar. Mas é o tempo todo mesmo, tá? Inclusive uma salva de palmas pra ele, que já tá por aqui. Esse fenômeno do pagode, de tantos sucessos. Ele que é do Rio de Janeiro, da cidade de Valença, vem falar um pouquinho com a gente sobre esse grande show que nós teremos dia 21 de agosto, faltando um mês para Vitinho no Joinville Square Garden. E que prazer te receber por aqui na 89 FM Joinville. Seja muito bem-vindo, bom dia para você, Vitinho.
13: Salve, Douglas, salve todos os ouvintes da 89 FM de Joinville. Pô, gostei dos elogios, hein, cara?
0: Mas, ó, sempre elogios.
13: Vou te ligar todo dia de manhã para você... Pô, me senti até bem aqui.
0: Eu vou te falar uma coisa. Ô, Vitinho, tu sabe que eu já meto uma passada aqui. Agora, se eu falar que eu sou amigo pessoal do Vitinho, aí ninguém me aguenta mais. Então, é melhor dar uma
13: segurada.
0: Ô, Vitinho, olha só. Primeiramente, hoje em dia, eu tava até fazendo um exercício com alguns amigos fora daqui, e a gente fala muito de música, né? Então, quando você fala de rock, você lembra do quê? Aí, quando me perguntaram sobre romantismo, o Vitinho me veio à cabeça. Como que é pra você ser a trilha sonora da vida de tantos casais apaixonados? Hein, Vitinho?
13: Ah, cara, a sensação é inexplicável, né, cara? Eu sempre fui um cara que gostei muito, né, do pagode romântico, está nas minhas referências, né? E hoje, cara, poder ser reconhecido como isso, né, é uma recompensa muito grande, né, por tudo que eu plantei, né, com a minha música e fazer o que eu acredito dentro do pagode. Isso aí pra mim é muito gratificante, cara.
0: É, ainda mais que você tem um pai que é músico também, né? Então, pro teu pai também é um motivo de muito orgulho, tenho certeza disso. É o Melo, né?
13: Isso, foi o sonho dele também, né? Ele também teve grupo de pagode. E eu cresci ali, depois das peladas ali, acompanhando ele. Já tirava todas as músicas, já ansiosaço pra poder chegar aquele momento de domingo ali. E eu tá ali, já era Deus plantando alguma coisa no nosso coração, isso, né, irmão?
0: Quando tá escrito pelo destino, né, Vitinho? Não tem jeito. Mas eu tenho uma dúvida aqui na minha mente. O Vitinho, o primeiro Vitinho que surgiu, foi o vocalista ou foi o instrumentista, Vitinho?
13: Cara, na verdade, é uma curiosidade que eu não costumo falar muito, né?
0: Sim.
13: Mas eu comecei num grupo de pagode na minha cidade, que foi o Grupo Nova Era, como tecladista.
0: Tecladista, né? Vitinho?
13: comecei como tecladista e eu era o menorzinho do grupo, né? A galera tudo já tinha... 20 e tantos anos, comecei com 13 anos, né, fui pra rua com 13 anos, 13 pra 14, e assim, na época, o antigo vocalista teve uns problemas familiares lá,
0: sim.
13: E aí por falta de cantor, eu vim virar cantor, né.
0: Por falta de cantor, é como se eu tivesse na minha pelada, no meu futebolzinho.
13: Tinha ninguém que cantasse, aí o amigo
0: faltou falou, o jogador, veio o Ganso jogar, aí não tem como.
13: Aí eu acho que o Vitor canta. Aí eu testei lá, me lembro que como se fosse hoje, a primeira música foi a música do Pique Novo, até por isso também eu tenho muito carinho com o Pique Novo, né, sou muito fã dessa rapaziada. E aí, cara, deu certo, fui pra pista, cheio de vergonha na época, né, que eu era muito envergonhado também, e comecei, cara, a enfrentar essa batalha aí de tentar contagiar as pessoas.
0: A gente vê você no palco, não tem nada de vergonha, né? Que bom que o tempo passou, porque dá pra ver que você tem muita presença de palco, sempre conversando com a galera. Isso eu falo porque eu estive no seu último show, que foi no Joinville Square Garden, inclusive. E foi um show inesquecível. E o que o público pode esperar, Vitinho, pra esse dia 21 de agosto, faltando exatamente um mês, nós teremos você e também o Menos é Mais no Joinville Square Garden.
13: Cara, o povo pode esperar muito romantismo, né, que é a minha praia.
0: Boa!
13: Muita sofrência, que eu gosto de falar de sofrência, o povo até me reconhece por isso também, e o povo gosta, né, pelo visto. E, cara, vou dar o meu melhor para que a galera de Joinville tenha uma noite incrível aí, que eu possa voltar e fazer a alegria dessa galera aí mais e mais vezes.
0: Rapaz, meu vizinho tava ouvindo o Vitinho tão alto que até eu senti falta da ex dele, viu? Até eu senti falta de tão sofrência que tava. Ô Vitinho, olha só, tem Traição, que pra mim é um dos teus maiores sucessos, Deixa Eu Te Tocar, Sobrenome, Não Me Vejo Sem Você, Complicado, 50 Tons, tantas canções. Claro, né? É a mesma coisa de perguntar pro pai qual é o filho preferido. Eu sei que você vai dar uma disfarçada, mas qual que é a música que mexe com o coração do Vitinho? A sua música que mexe com você?
13: Eu tenho duas lembranças, né, que são muito fortes pra mim, duas músicas em dois momentos diferentes da minha carreira, né? Que eu tenho uma etapa que foi com um grupo de pagode que foi o Disfarce.
0: Sim.
13: Que foi meu pontapé inicial, né, pra muitos lugares do Brasil, que foi a 22 Minutos, né? Inclusive a minha primeira música a ser composta, a fazer sucesso, né, pelo Brasil afora, e a galera canta ela até hoje com muita força. É, 22 Minutos.
0: E a gente tá falando de 2008, mais ou menos, não é?
13: 2008.
0: Rapaz, o tempo passa.
13: Cheguei ao Rio de Janeiro novinho. E tem a Traição também, que foi o pontapé inicial da minha carreira solo, né? E até aí a região sul do país aí que me abraçou. E essa música é até um filho dessa região, né? Foi com que eu rodei, pô, outros lugares, e foi a minha projeção pra carreira solo. Foi a minha luz no fim do túnel na carreira solo, né?
0: Carreira solo essa que começou que ano, Vitinho? 2015, mais ou menos? 16?
13: Foi 2015.
0: E em 10 anos a gente tá falando, praticamente 10, 11 anos. Como faz em 10 anos tanto sucesso, Vitinho?
13: Ah, a gente se esforça bastante, né?
0: É muito pouco tempo.
13: Costumo dizer que eu não sou bom, sou esforçado.
0: Ô Vitinho, o papo tá bom demais, mas eu sei o quanto o teu dia a dia é corrido. Mas você me permite fazer uma última pergunta antes de fazer um pedido simples pra você?
13: Eu tô aqui à vontade pra gente conversar.
0: Se você tá à vontade, eu tô feliz, meu amigo. Ó,
13: o Vitinho... Tirei o dia hoje pra isso.
0: Ah, então tá bom. Avisa todo mundo aqui, mano. A Manu é do marketing, avisa todo mundo da rádio que hoje eu vou até às 10 com o Vitinho. Ô Vitinho...
13: Vambora.
0: O artista de agora... Né? Todo mundo conhece e admira. E todo mundo sabe o quanto você lutou para ter o sucesso que você tem hoje. Tanto que você mesmo está falando do seu esforço. Mas eu quero saber do Vitinho do futuro. Tem muitos projetos novos vindo por aí, Vitinho?
13: Ó, eu tô lançando ainda, né, o meu DVD que eu gravei no ano passado. Eu gravei em outubro do ano passado, eu gravei um projeto. Foi na Via Music Hall, né, em São João, aqui, uma casa muito famosa aqui no Rio de Janeiro.
0: Sim.
13: Que é a antiga Via Show, né, todo mundo já deve ter ouvido falar.
0: Com certeza.
13: Eu gravei um projeto chamado Intensidade, que aí contou com a participação de vários amigos, né, como Suel, inclusive já lançamos a primeira música com ele, né, teve a participação do MC Livinho, Turma do Pagode, Rodriguinho, que Ian. Teve uma galera boa lá, Thier. E eu tô lançando aos poucos agora, né? Já saíram duas músicas, que foram Mega Sena e Iceberg. E agora eu tava em algumas negociações aí, tava segurando um pouquinho. Mas agora, se Deus quiser, vai sair, né? Nesse próximo mês. Esse novo DVD, Intensidade, aí vem muitos planos por aí, né?
0: Intensidade que poderia se chamar Os Vingadores, né? Porque reuniram todos os super-heróis do pagode.
13: Pois é, cara.
0: Um evento maravilhoso, que bom. Vitinho, você é um dos melhores cantores do Brasil, mas agora você vai ser um dos melhores locutores. Porque a gente vai tocar a sua música e eu peço que você faça o favor de anunciar ela. Falando assim, agora com vocês, Vitinho com a música Traição na 89 FM.
13: Vambora.
0: Vai, capricha.
13: Beleza. Beleza a todos os ouvintes da 89 FM do Ville. Aqui quem vos fala é o Vitinho e agora com vocês. Qual é a minha música que eu esqueci?
0: É Traição.
13: Traição pra vocês, gente.
0: Ai, bom demais. Você quer roubar meu trabalho, Vitinho? Um abraço, Vitinho.
13: Obrigado, Douglas. Valeu, gente.
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0: Lauana Prado na 89 FM, foi você quem trouxe. Você curtiu por aqui também 5 regras de Jorge Mateus e Traição do Vitinho, que estará junto com Menos é Mais dia 21 de agosto no Joinville Square Garden. Eu não perco por nada. 89 FM.
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0: 9:21.
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0: Sol entre nuvens, 23 graus.
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0: Christian Ralph, sensível demais.

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0: Cleiton e Romário na 89. Ô, Morena! Tocou por aqui também Simplesmente Acontece, Ana Castela com Péricles, Amnésia de Sérgio Rodolfo e também Te Assumir pro Brasil, Matheus e Cauã. Na volta do intervalo tem a pancada da semana.
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0: 9:41.
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0: Sol entre nuvens em Joinville, 23 graus.
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0: João Bosco e Vinícius com Hugo e Guilherme. Ancorado 947.

Quer ouvir Gustavo na 89, revezamento de cama, participação de Ícone Gilmar. Tô por aqui, me traio com gente feia, Gustavo Mioto, faz de contas Jean Giovanni, se namora Maiara e Maraísa, além da pancada da semana, ancorado. João Bosco e Vinícius com Hugo e Guilherme.

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1: 10 e 2.
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1: Guarabirim está prestes a ganhar um dos maiores investimentos públicos da sua história nas áreas de esporte, cultura e lazer. A futura arena multiuso será construída às margens da 280, próximo ao novo viaduto de acesso a Xereda e Jaraguá do Sul, com investimento estimado em R$45 milhões. Do valor total, 15 bilhões serão repassados pelo governo de Santa Catarina, recurso confirmado pelo governador durante a abertura da Expo 150, realizada no início de julho. A obra é considerada estratégica para ampliar a infraestrutura do município e permitir a realização de grandes eventos esportivos, culturais e comunitários. Um abraço a todos os nossos ouvintes de Guaramirim, que todos os dias estão com a gente na 89 FM. 10 e 6. Para mais informações, continue na número 1 de Joinville.
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1: Com muita alegria, a gente segue por aqui na 89 FM, na Joinvilense de Verdade. Meia premiada comigo, Douglas Martins, nesta terça-feira, dia 21 de julho. Tá chegando a dose dupla, duas do seu artista favorito.
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1: Recuse imitações, tá?
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1: Dose Dupla de hoje com Jorge Henrique Rodrigo, Culpa dos Oi, Receita de Amar. 10 e 7.
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0: Sorriso Maroto na 89, ninguém merece amar sozinho. Seja ex, com Ludmilla. Seja ex, Henrique e Juliano, Receita de Amar e também Culpa dos Oi, Jorge Henrique e Rodrigo na Dose Dupla. Deixa eu mandar um abraço pra Maria, nossa ouvinte de todos os dias. Ela falou que encontrou o celular e documentos de Eduardo Souza, na rua Franklin Roosevelt, 468. Pode entrar em contato com ela, tá bom? A gente vai pro rápido intervalo, na volta tem mais Manhã Premiada. 89 FM.
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0: 10h20.
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0: Sol entre nuvens, 23 graus.
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5: Muito bem, 89 FM, Joinvilense de verdade. A gente segue por aqui numa premiada com muita alegria. 991210089, hashtag prêmios89, tem kit Pichau, oferecimento da FR Distribuidora, Instagram FR Distribuidora _, e tem kit 89 mais camiseta também te esperando.
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5: 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Eduardo Costa, imagina eu.

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2: 10h43.
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13: Coisa linda, 89 FM, Joinvilense de verdade, manhã premiada aqui na número 1. Você participa 991210089, hashtag prêmios 89. Tá chegando por aqui, amigos no rádio.
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13: Chitãozinho e Chororó com Zezé de Camargo e Luciano. Alô.

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2: Eu acho que você tem que mandar aquela mensagem. Mas manda o que tá no seu coração.
3: Porque se fosse eu falaria mais ou menos assim.
4: Ei, boa noite. Antes de te bloquear, eu só vim te dizer que a partir de hoje pode tocar o terror, fazer o que quiser fazer. A boca é sua, curte sua farra. Sinto mais nada.
2: Não, apaga.

0: Neto e Romário com Zé Felipe. Se eu te perdoar, não é pra mim que você tem que pedir desculpa. É pro meu peito, é pro meu choro. Isso é um poema em forma de música. Apaga, apaga, apaga, Danilo e Davi. E alô, Zezé de Camargo e Luciano com Chitãozinho e Chororó. Gente, resultado do sorteio. Kit 89 mais camiseta pro Cristiano do Iriú. Final do telefone 2836. E o kit Pichau, oferecimento da FR Distribuidora, vai pra Deise. Final do telefone 9414. Boa! O pessoal da produção vai entrar em contato com vocês. Na volta do intervalo, tem o delivery, sua música entregue na hora. 89 FM.
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0: 10h59.
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0: Gente, a partir deste sábado, dia 25 de julho, os motoristas que circulam pela região norte de Joinville passarão a utilizar uma nova configuração viária na rotatória entre as ruas Doutor João Colim, Blumenau, Dona Francisca e Avenida Santos Dumont, que passa por obras de duplicação. A liberação ocorre após a conclusão da primeira capa asfáltica no trecho e é necessária para que as equipes deem continuidade no trabalho em outros pontos. A sinalização implantada no local seguirá o projeto final. Entretanto, quando a obra se aproximar da conclusão e ocorrer a aplicação da segunda capa asfáltica, a pintura receberá o reforço. A partir de quinta-feira, dia 23, depois de amanhã, as equipes iniciam a fase de preparação para alteração no trânsito. Será executada a sinalização horizontal com a pintura das faixas e também serão instaladas placas para orientação aos motoristas. A expectativa é que ao longo de sábado, com a finalização da pintura, o trânsito passe a operar na nova configuração. Com a alteração no tráfego, as equipes de trânsito estarão no local para orientar os motoristas. Agora 11:03, para mais informações, continue no 89 FM. Bem, 89 FM, Joinvilense de Verdade, começa agora nesta terça-feira o Delivery, sua música entregue na hora na número 1 de Joinville.
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0: 991-210089, Delivery, sua música entregue na hora desta terça-feira, dia 21 de julho. Gente, julho já tá indo embora, o tempo tá voando. E você manda sua mensagem pra mim no 991-210089. Eu confesso pra você que eu gosto de ouvir a sua voz no ar, mas, Douglas, eu não consigo. Então pode ser por escrito também. O importante é que você participe do Delivery, tá bom? Tenho por aqui hoje aquele kit da número 1. O kit da 89 FM tá imperdível e você participa. Peça a sua música que a gente toca aqui no Delivery pra você. Bora!
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0: Delivery esse que começa bem romântico. Jorge Matheus, aí já era!

0: Muito obrigado, gente.
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3: Fala, Douglas. Toca pra nós ouvir hoje aí, irmão da lua, amigo das estrelas.

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1: 11:20.
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1: 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Agora sim, a Sol do Itinga vai ouvir a música 9010. Ai, ai.
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1: Fala, Douglas. Bom dia, meu parceiro. Luiz aqui do Vila. Cara, toca uma das antigas hoje. Toca aí o Daniel. É difícil não falar de amor. Essa é só pra quem é raiz mesmo. Fechou? Abraço.
2: Olá, pessoal. Quem fala com vocês é o cantor Daniel.

0: Jackson, muito obrigado.
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2: Delivery. E aí, brother, Martins, Valberto Cunha, então, toque aí pra nós, Vuco Vuco. Percei pra esposa Marli. Valeu, 89. Obrigado.

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2: 11:42.
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9: Bom dia, Douglas. Bom dia, 89. Volto aqui do Guanabara, passando pra desejar uma ótima terça-feira pra todos. Toca pra nós aí, Vitor e Léo. Sinto falta de você. Vai pra todos esses anos aqui da melhor 89 FM, a nossa rádio. Um forte abraço.

0: Bom dia, Douglas, da Hora do Aventureiro. Toca pra mim, Panda, eu te seguro. Quero mandar pra vocês, pra minha netinha que tá comigo hoje. E eu ainda dodói, garganta infeccionada, gripe, febre, dor de cabeça.
1: Eita, melhoras.
0: Mas não vou morrer.
1: Não, não vai.
0: Pra quem ficou feliz, pode ficar triste que eu vou melhorar, sou guerreira. Abraço.
1: Não é possível que alguém ficou feliz. Não, né, dona? Ninguém ficou feliz com isso.

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1: Bora pro resultado do sorteio. Obrigado a todos que participaram no 991210089. O kit da 89 vai pro Leonardo. Final do telefone 7974. O pessoal da produção vai entrar em contato com você, tá, Leonardo? E na volta do intervalo tem 89 Sports. Não saia daí.

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1: 11:59.
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1: Muito bem, relógio marcando meio-dia e 5 horário de Brasília. Hoje, terça-feira, dia 21 de julho de 2026. Está começando agora o nosso 89 Sport.
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1: Vamos juntos até uma hora da tarde, repercutindo muito o que acontece em Joinville, Santa Catarina, Brasil, mundo. A gente vai falar muito sobre JEC hoje, essa situação política do JEC, prazos adiados. E teve também comunicado da torcida União Tricolor. Tudo isso e muito mais a gente vai conversar hoje aqui no 89 Esportes e, claro, com a sua participação no nosso WhatsApp, que é esse aqui, ó.
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1: A gente começa, claro, fazendo esse convite para que você participe. O Elton Carvalho, eu estava conversando com ele e com o Gabriel Fronzi antes do programa, e eles foram muito felizes quando eles falaram assim, ó, vamos fazer o seguinte, esse segundo bloco do programa, vamos usar para a participação da galera. Então a gente separou o segundo bloco para a gente te ouvir. A gente quer saber qual que é a sua opinião em relação a todo esse momento que vive de bastidores o Joinville Esporte Clube. Atraso de pagamento, falta de pagamento, indefinição de SAF, tudo isso e muito mais. Mas eu só vou pedir um favor, como tem muita gente que vai mandar mensagem, o favor que eu peço para você, amigo ouvinte, é que o áudio não seja muito comprido, para que a gente consiga colocar todo mundo no ar. Não sei se vai dar para colocar todos, mas o máximo de pessoas que a gente conseguir no segundo bloco. Pode ser? Vamos fazer esse combinado? Manda o seu áudio para a gente no 991210089, que a gente quer muito saber a sua opinião sobre tudo o que está acontecendo em relação ao Joinville Esporte Clube. Eu ia falar dentro e fora de campo, mas não está tendo dentro de campo. Tá tendo só fora de campo e isso é o que mais nos entristece, porque a maioria são notícias negativas. Combinado? Então começando o nosso 89 Esportes com o nosso Gabriel Fronzi. Seja muito bem-vindo, um ótimo dia para você, viu, Gabi?
4: Para nós, o Douglas Martins, uma ótima tarde para você, para o Elton Carvalho e para o ouvinte ligado aqui na 89 FM, naturalmente o mais inteligente do rádio esportivo joinvilense. Cara, eu lamento muito que a gente se fez jornalista e que nos últimos 50 dias, basicamente, a gente ficou debatendo muito de campo e bola, sobre quem jogava com a bola, sobre quem queria um pouquinho mais do jogo, quem alargava um pouco mais o campo, conceitos de futebol mesmo. Afinal, a gente é jornalista esportivo para analisar muito do campo e bola. Mas é muito chato que quando a gente tem que falar sobre o JEC, infelizmente sejam situações que envolvem política, situações que envolvem bastidores e principalmente relatos e mais relatos de profissionais que estão tendo a sua vida devastada por conta desse atraso dos salários do Joinville. Eu escrevi hoje na minha coluna do Ponto Norte, também repercuti um pouquinho aqui com vocês, relatos de gente que inclusive falou que o Jack fez a depressão da pessoa voltar. Afinal, a pessoa está há 3 meses sem receber e não tem perspectiva nenhuma de vida, né? Não tem de quando vai receber e todo outro resto. Inclusive outros relatos, né, nas redes sociais de outros colaboradores também, falando, gente, quando é que a gente vai receber e tudo mais. E aí, em paralelo a isso, um fornecedor do Joinville, um dos poucos que resta, né? Hoje pela manhã foi lá no CT, e aí logo na saída me liga e fala assim, pô, Gabriel, fui lá no CT e tá feia a coisa, a gente falou com outros profissionais lá e tá todo mundo parado porque não tem o que fazer.
1: Meu Deus.
4: Não tem o que fazer. E a Copa Santa Catarina já tá aí, né, gente? Em 39 dias começa a Copa Santa Catarina e o relato que se tem de momento agora é que está tudo extremamente parado. Enfim, é relato de bastidor, é situação dentro do conselho que gera diversos desdobramentos e também ganham as redes sociais. Infelizmente, esse é o Joinville para agora, o Douglas
1: Martins.
4: E
1: a gente começa a perceber, o amigo ouvinte vai até concordar, que nos últimos tempos o que a gente tem menos falado em relação ao JEC, eu não estou falando só de campo e bola, mas o que a gente tem menos falado é sobre futebol. Parece que o Joinville não é mais um clube de futebol, porque a gente está falando de uma empresa que não paga o salário de seus funcionários. A gente está ouvindo o relato de Gabriel Fronzi, de funcionário que voltou à depressão. Ou seja, o funcionário ficando doente por causa do Joinville Esporte Clube. E isso é um grão de areia, é uma gota da água frente ao oceano inteiro de problemas. Sim. Que tem o Joinville Esporte Clube. Então, o Joinville, ele deixou de ser assunto esportivo já faz tempo. A gente está entrando em outro nicho, a gente está entrando em outros assuntos referentes ao Joinville Esporte Clube. E isso é muito mais que grave. O que está acontecendo com o clube é muito mais que grave, e se ninguém tomar uma medida drástica, as coisas, embora pareça que não aconteça, mas podem piorar. Embora pareça que a gente já está no fundo do poço, conseguem cavar mais. Então a gente tem que abrir os nossos olhos, imprensa, torcida, todos juntos, porque vão acabar com o Joinville Esporte Clube. E eu não estou falando só esportivamente, que já acabaram. Vão acabar com a instituição Joinville Esporte Clube, que tem desde de 29 de janeiro de 1976, que a gente respeita, que a gente ama, mas não está sendo respeitado hoje em dia. E está prestes a acabar. Então a gente tem que tomar uma medida drástica. Bora. Elton Carvalho. Ô Elton, e tem essa indefinição da SAF também, agora a prorrogação do prazo, uma bagunça. Seja muito bem-vindo, Elton. Boa tarde para você.
0: Um abraço, Douglas, para você, para o Gabriel, para a nossa audiência. Esses assuntos da SAF, eles são importantes. O Joinville passa pelo seu futuro muito disso, né? Mas eu vou te falar que eu sinto às vezes, acho que não da nossa parte, e eu estou tranquilo em relação a isso, com a minha consciência tranquila, mas eu acho que falta um pouco mais de cobrança de outras pessoas, seja nas redes sociais, torcedores, enfim, em relação ao que faz a atual diretoria do Joinville. Porque assim, é evidente que a gente tem que discutir a SAF, tem que discutir o futuro do Joinville, mas o agora a gente tem que discutir também. E tem essa série de relatos aí de colaboradores do Joinville que não recebem, como trouxe o Gabriel, e como toda hora aparece aí na rede social, é um, é outro, é fornecedor, é não sei o quê. E a diretoria não faz nada, gente. Nada. Não acontece nada. A diretoria ainda tem mais 2 anos de mandato.
4: Uhum.
0: A gente vai ficar esperando... Aí agora a gente vai tratar assim... Não, eles são incapacitados, eles não têm mais condição mesmo, então não adianta a gente cobrar. Não! Os caras se elegeram, eles têm que fazer alguma coisa. Eles têm mais 2 anos de mandato, gente. A gente não pode tratá-los como incapacitados e... Ah, vamos fazer a SAF aqui mesmo porque com eles não dá. Não, eles têm que dar um jeito. E é o que eu falei, se eles não dão um jeito, eles que saiam. Ou a gente vai aceitar isso, assim. Aceitar que o Joinville não tem mais condição de captar recursos para pagar os seus colaboradores, para fazer futebol. Tem que dar um jeito, gente. Tem que dar um jeito. É assim em qualquer lugar, em qualquer clube de futebol. E às vezes... A minha preocupação em relação à SAF, repito, é um assunto importantíssimo, é isso que vai definir o futuro do Joinville. Mas isso não pode esconder o que está acontecendo agora.
4: Concordo.
0: O futuro não pode esconder o que está acontecendo agora. Tem que cobrar dessa gente. Cadê a solução financeira para o Joinville agora? Ou a gente vai ficar esperando a SAF cair do céu para resolver isso aí? Eles vão admitir que não conseguem mais captar recursos. É isso, então. E é isso, e aí a gente vai cruzar o braço. É isso mesmo, vamos se dar por satisfeito. Todo mundo. Imprensa.
4: Não.
0: Torcedores.
4: Eu não. Ah, eu não, pode ficar não tranquilo,
0: dá. Não dá, gente, tem que cobrar. Eles têm que criar uma solução. Ah, é campanha de sócios, é arrumar um novo patrocinador, vai dar um jeito. Uhum. Mas não pode ficar desse jeito assim, não pode. Os caras têm mais 2 anos de mandato, repito. Fizeram força pra estar lá dentro. Fizeram força pra se eleger. Foram pra uma eleição, perderam. Foram pra segunda, ganharam sozinhos. Fizeram um aumento no período da gestão, conseguiram mais 4 anos. Vão ficar 6 anos aí no total. E aí vai chegar agora no quarto ano e vão... abandonar o barco assim, e se não vier uma SAF me salvar, que deixe os colaboradores e todos o resto aí explodir, que se virem. Não, né? Tem que ter um pouquinho mais de responsabilidade. E eu acho que a nossa responsabilidade é cobrar essas pessoas.
4: Justo.
0: Porque eu de verdade, não aguento mais a gente ficar vendo esses relatos aí toda hora de colaborador aí, dizendo que tá com depressão. Enviando áudio pra gente, enviando...
4: Então tá, eu vou, a gente vai nem lá, combinou, Gabriel, a gente nem combinou, Elton, e antes do Douglas seguir, assim, eu não
1: tô
4: quero ficar, eu não quero ser aqui o profeta do apocalipse, tá, gente? Mas eu me sinto muito confortável, porque ontem já explanei isso à própria diretoria do Joinville, explanei dentro do grupo do conselho, mas eu vou te dar um exemplo, Elton, ó, e pra quem está nas nossas plataformas digitais, estou colocando print de uma conversa aqui, tá? Então, ela é de um interessado em patrocinar o Joinville, que fala o seguinte: boa tarde, aqui é o Eduardo, marquei uma reunião no CT e ele pediu para chamar para confirmar a reunião. Eu tenho interesse em patrocinar a equipe sobre transportes na Copa Santa Catarina. Aí mandaram uma mensagem para ele, ele falou assim, ó: vão abandonar, estão me enrolando faz tempo, me programei para hoje e cancelaram, procurem outro patrocinador.
0: Isso aí, gente.
4: Então
0: é um
4: cara interessado em patrocinar. Inclusive tem o áudio dele aqui, libera para mim, por gentileza,
0: Gabriel, e olha só, deixa só fazer uma pequena observação.
1: Eu solto aqui, eu tenho aqui.
4: Ah, tá, boa.
0: Só uma pequena observação, você trabalha no marketing, sabe disso. O quanto que é difícil captar.
4: Sim.
0: Isso veio espontaneamente, eu não precisei nem ir atrás.
4: É o cara que tá querendo captar. E a mensagem que ele mandou pro Joinville foi essa daqui, olha só.
2: Não, chefe, eu vou deixar, vou abandonar, tá? Agradeço aí, enfim, eu que procurei o clube para patrocinar. Eu tô há 6 meses tentando patrocinar o Jack, entendeu? Na questão de transporte, ali nunca dá certo, é um enrola do cacete. Eu vou te dar até uma dica, amigo, pula fora desse barco, tá? Pula fora, porque um vai passando pro outro, eu chego a falar com 15 pessoas aí pra marcar uma reunião, e aí quando marca, sempre desmarco. Então, pra mim, chega.
4: Lembrando que o Joinville não foi jogar contra o Concorde esse ano, no Campeonato Catarinense de Base, porque não tinha dinheiro do transporte. Aí você não tinha o dinheiro do transporte e tem alguém... Cara, se vai ser bom, se não vai, alguma composição dava pra fazer, ou pelo menos já que a gente tá falando de Joinvilense para Joinvilense, né, desse um retorno para a pessoa. Mas tá aí, alguém que estava interessado em patrocinar, isso que foi ouvido.
0: E aí, esse é o ponto que eu falo, assim, que eu reforço, né? São coisas diferentes, elas podem correr paralelamente. Uma coisa é você pensar o futuro do clube, discutir a SAF, se reunir, ouvir as propostas, enfim, buscar uma solução a longo prazo. A outra coisa é o agora, gente. E aí, o que me parece, assim, ó, que já faz aí, ó, um mês e meio, dois, desde a eliminação da Série D, na verdade, que tá largado. Largado, não se tem mais nenhuma captação de receita, não se tem mais nenhum pagamento de colaborador, não se tem nada, não se tem... Assim, o que que vamos fazer? Não se tem plano. Veio aqui o presidente Deriano e falou, ah, não temos plano. E daí, depois, quando eu falava que a SAF era a solução pra jogar a Copa Santa Catarina, que ele mesmo admitiu, aí achava que era um exagero. Meu, ó, Elton, você tá exagerando. É, não é bem assim, vender o clube pra jogar a Copa Santa Catarina. Mas estão fazendo o quê pra captar receita pra Copa agora, ou pra resolver esses problemas financeiros?
4: A gente falou na semana passada. Hoje é dia 21 e não houve exposição de patrocinador. É. Você não teve ativação sequer dos patrocinadores que você tem, assim. Então, cara, a gente não consegue ver, Douglas, um futuro... Né, e volto a dizer, com base nos relatos que a gente tem ouvido, um futuro de que dá para ser animador o negócio. E frequentemente, quando chega essa época de competições, nessa draga que tá o Joinville nos últimos anos, sempre tem essa cortina de fumaça, Elton. Exato. Porque quando tem o início da competição, às vezes vem assim, ó, a contratação de um jogador,
0: isso, agora nem
4: um jogo treino, o treinador. Agora nem isso. O Dudu trouxe o nome do treinador aí no final de semana.
1: Cícero Júnior.
4: E aí, cara, nem isso. É, nem isso. Por quê? Porque a movimentação lá no CT ela é inexistente também. Então, cara, infelizmente, não dá pra tolerar essa fase que o Joinville se colocou.
1: É isso, ó. Tá chegando muito áudio, viu, Gabriel e Elton? Eu tô separando aqui, enquanto o Gabriel e o Elton vão debatendo, já separamos vários áudios. Daqui a pouquinho a gente vai fazer um intervalo e a gente vai usar o segundo bloco mais para ouvirmos os áudios e, claro, a gente também debater um pouquinho sobre o que o pessoal tá mandando nessa situação do Joinville Esporte Clube. Porque assim, ó. Nós tivemos relatos de colaboradores sem salários, com salário atrasado. Nós tivemos também essa novidade do processo da SAF do JEC, os prazos adiados para envios da proposta. Ou seja, aquela correria que foi, Gabriel Fronze, aquela noite sem dormir, aquela reunião até 11 horas da noite, de nada serviu. Agora os prazos foram prorrogados.
4: Cara, eu falei, e de novo, me sinto confortável em falar aqui, porque eu já falei aos meus amigos conselheiros. Me senti trouxa, né? Porque, cara, eu fiquei pelo menos 20 minutos debatendo uma pauta que ela foi alterada por total ineficiência do Conselho Deliberativo e da Comissão da SAF. E aí eu entendo que talvez isso possa ser normal, gente. Cara, Elton, eu preciso que você faça uma apresentação pra amanhã. Você vai falar, pô, Gabi, ó, amanhã, quarta-feira não dá, mas segunda-feira tá na mão, beleza? Não, tá beleza. Eu já acho, e quem quiser tirar sarro de mim, pode tirar, não tem problema. Mas com a quantidade de inteligência artificial que tem aí, dá pra fazer, gente. Dá pra fazer, e esses dias aí geramos uma proposta gigantesca aí em um negócio de meia hora. Então, assim, ó, é possível, ok? Mas cabia à comissão da SAF ter perguntado antes, pergunta pro Elton, pro Douglas, pro Gabriel, ó, vocês três aí querem fazer a proposta da SAF, qual que é o tempo razoável pra tá tudo ok? Ó, uns 4, 5 dias? Beleza, 4, 5 dias. Mas daí não perguntaram. Aí chegaram na reunião do conselho, e ficaram assim, ó, gente, ó, vai ser semana que vem? Não, vai ser semana que vem. Ó, mas tem essa proposta, e aí tem muita gente que já puxando para um lado ou pro outro, mas tem muita gente que, ah, mas o Tarcísio deixou claro que ele tinha uma viagem para fazer. Dentro do conselho foi feito assim, ó, ele que se resolva com a viagem dele. Ele que se resolve com a viagem dele, e aí eu acho justo que se foi acordado isso, ele poderia ter participado online, ele poderia ter enviado um representante, eu acho que faz parte do jogo, se foi escolhido a data. Aí o que que comunicaram? Esse, no caso, é interessado, o Tarcísio, ó, foi escolhida a data. Meu amigo, ele foi fazer o corre dele. Se foi escolhida a data, o Joinville não tinha nada a ver com a viagem dele, eu concordo perfeitamente, o Jack tem que seguir. Aí ele correu. Aí, enquanto ele tava correndo, falaram, não, agora mudamos a data, então agora vai ter uma semana. Não, gente, pô, aí não, né? Aí não. Então, assim, não tenho nada contra ninguém, nada a favor de ninguém também, mas eu acho que não dá pra mudar a regra com o jogo em andamento. O juiz apitou, começou o jogo. A comissão da SAF, ontem, 11 horas da manhã, divulgou assim, ó, diretriz oficial. Às 5 da tarde, a oficial das 11 horas já não era mais oficial, gente. Então, o que que faltou? É a mesma situação quando a gente fala assim que você demite um técnico com 3 rodadas. Faltou você contratar melhor. O problema não foi ter mudado a direção da o negócio 5 horas da tarde. Foi lá atrás, em vez de ter divulgado às 11, em vez de ter colocado isso em debate na quarta-feira passada, ter feito o dever de casa e falado com todo mundo.
1: É isso, a gente vai para o intervalo. Deixa eu agradecer a todos que estão participando aqui no nosso YouTube também, 89FM Joinville. É, seria uma honra também ouvir vocês no nosso WhatsApp, tá? Mande o áudio de vocês no 991210089 que a gente quer te ouvir. Rápido intervalo, na volta tem mais 89 Esportes.

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1: Meio-dia e 21.
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0: 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Hoje é terça-feira e toda terça-feira nós temos a tradicional Pelada Solidária da 89, né, Gabi?
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0: Tô chegando já no complexo.
1: Que é isso?
0: É do nosso amigo Clenilton?
1: Clenilton Pereira.
0: Pronto.
1: Nosso parceiro. Mas por que o helicóptero? Explique. Jogo na Arena Joinville.
0: Não. Rapidinho. Jogo na Arena Joinville, né? Jogo das estrelas, Ronaldinho Gaúcho contra o Ramiro. Chega o helicóptero. Ô, gente, Ronaldinho chegou. Olho, era o Clenilton. Mas tá bom, vai lá. E hoje ele chegará assim também aí no complexo.
1: Ai, ai, o time que tá escalado pro jogo de hoje com o meu amigo Clenilton, com o João Antônio, Pedro Henrique, o Edinho, o Ico e o André Adelir. O Júnior, o Gesian, o Osnildon, o Dalton e também o Thiago. Rapaziada lá do bairro Itinga, rapaziada de Araquari que estará presente conosco hoje, 7 da noite, lá na Arena do Esporte, tem a Pelada Solidária contra a família Pereira.
0: Perfeito, é isso. Um abraço pra você, Clenilton, pra toda a família, bacana demais. E você é presença confirmada?
1: Dentro.
0: Ah, então pronto. Então, ó, meu zagueiro, o homem que correu 7 km ontem na pelada. O relógio dele que falou, viu?
1: Deixa assim.
0: O Elton Carvalho. Relógio dele que marcou. Gente, bora então nesse segundo bloco conversar com os nossos ouvintes. Bora pro Fala Galera, pode ser, Gabriel?
1: Bora lá.
0: Deixa eu só achar aqui pro...
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3: Fala, galera!
4: Bom dia, 89. Concordo plenamente com o comunicado da União Tricolor. Por que que 3 ou 4 pessoas vão decidir por uma população de 1 milhão de pessoas, que é a população de Joinville, ou 10 mil torcedores aí, que é a média de Joinville? A SAF vai lá, verifica se a documentação está ok e deixa que a torcida decide. Tem que ser assim e deve ser assim. Um grande abraço, bom dia, do André Cercal.
0: Inclusive, eu acho que seria interessante, porque é um comunicado curto, para quem não viu ainda, eu acho que seria interessante a leitura do comunicado da União, né, Gabriel?
1: É, daqui a pouco a gente passa ele também por aqui, Douglas.
0: Ah, tá.
1: E importante,
0: eu tô com ele aberto aqui, mas depois a gente põe na tela.
1: Boa. Ah, não, pode ler então.
0: Posso ler? Enquanto isso, ele é bem
1: eu vou
0: curtinho.
1: Colocando ele na tela aqui.
0: Tá,
1: beleza.
0: Bom. Ó, a torcida União Tricolor, gente, colocou no seu Instagram, há pouco tempo atrás, há 1 hora atrás, um comunicado oficial. Abre aspas. Na reunião do conselho realizada em 16 de julho, a torcida organizada União Tricolor foi clara. Exigimos transparência total e que as 3 propostas de SAF sejam colocadas diante da torcida. Mas, mais uma vez, o conselho mostra que prefere agir nas sombras. O Joinville Esporte Clube não é moeda de troca, não é negócio de bastidores e muito menos propriedade de conselheiros que acham que podem decidir tudo sozinhos. O que estamos vendo é um jogo sujo. Ganho de tempo para favorecer uma proposta e pressão para atropelar outra. Isso tem nome. E a torcida não é cega. Vocês estão brincando com o futuro do clube, estão desrespeitando a história, estão ignorando quem realmente sustenta essa instituição. Nós estamos de olho. E para finalizar, a União deixou um aviso claro. Não vamos aceitar negociação escondida, decisão manipulada e muito menos traição ao Joinville. Se insistirem nesse caminho, vão ter que encarar a reação da torcida. Fecha aspas. Esse é o comunicado da torcida União Tricolor.
1: Tem um ponto assim para mim que as pessoas, e dentro do conselho eu volto a dizer, eu levantei essa lebre, não quero aqui ser o pai da criança, tá, gente? Mas eu levantei essa lebre semana passada sobre levar todas as 3 propostas. Algumas outras pessoas concordaram, outras não, e eu

0: B, se todas estão na regra do jogo. Quem garante que um conselheiro que tá lá entende mais do que o torcedor que tá na arquibancada? O que que faz esse, o poder aquisitivo do torcedor, do conselheiro, de poder pagar uma situação do conselho lá que o outro torcedor... Quem garante que esse conselheiro entende mais de Joinville do que o cara que tá na arquibancada? Então assim, ó, aí você vai colocar lá, ah, Gabriel, mas é só não passar na Assembleia, vai ter que chegar uma proposta e volta. Aí a gente vai demorar mais. Eu acho que cabe ao conselho colocar as três propostas. Passam as três propostas e aí chega pro torcedor, ele vai escolher A, B ou C. E aí pronto, acabou. Em vários clubes tem as chapas, são votadas várias chapas. Na eleição do Flamengo é assim, gente. São votadas várias chapas. E aí aqui no Joinville, ah, Gabriel, mas não pode porque o estatuto não permite. Mas bulhufas, gente, o estatuto vai ser votado agora pra alteração. Não dá pra colocar isso pra alterar também? Enfim, o Douglas Martins, como diria o outro da eleição, dá pra fazer.
1: Quero te ouvir, Elton Carvalho, antes da gente continuar nos áudios.
2: É, eu tenho uma opinião divergente do Gabriel. Eu acho que o conselho tem algumas missões, sim, essa tem que ser. Eu respeito quem pensa que tem que todo torcedor votar, mas eu acho que ultimamente no Joinville as coisas são tão influentes por parte de algumas pessoas que eu temo até que, né, num universo tão pequeno de votação, se... É, influencia algumas pessoas, né, com interesses que a gente desconhece. Então, não que o conselho esteja imune a isso, né? Mas eu acho que o conselho tem que ter algumas missões. O conselho deliberativo de um clube de futebol tem que ter algumas missões. E se nem a ele tiver essa missão, aí realmente não precisa fazer mais nada. Então, extingue o conselho e vira aí só o sócio
0: desse. É que o Jack não vai extinguir, porque o Jack precisa da receita do conselho também, né, Elton? É. Entendeu? Tipo, é uma outra receita que entra pro clube e que vai ficar lá.
2: É, eu entendo ainda que o conselho é o órgão maior dentro do Joinville Sport Clube. Se ele está sendo mal executado, é uma outra discussão. Mas a minha atribuição é dele é essa. Então ele tem que fazer isso. Sabe por quê? É que assim, ó, o que me incomoda, eu acho que agora as pessoas talvez me entendam, é que assim, ó, é muita transferência de responsabilidade no Joinville, sabe, gente? Eu não aguento mais esse negócio de transferência de responsabilidade. É a diretoria dizendo que, ah, eu não sou culpado, a culpa é da outra. É o conselho daí, eventualmente, colocando, ah, eu não vou decidir, quem decide é o sócio. Daí, daqui a pouco, o sócio, ah, eu não vou decidir, quem decide tem que ser o povão inteiro. Então, ninguém tem mais responsabilidade nenhuma. Eu acho que não é assim que funciona uma sociedade. Seria a mesma coisa que a gente pegasse numa cidade igual ao Joinville, que daí o prefeito pega, ah, não vou decidir nada, deixa a Câmara de Vereadores decidir. É a Câmara, ah, eu não vou decidir nada, então deixa o povo decidir, vou fazer um plebiscito. Entendeu? Aí não tem mais organização nenhuma dentro de sociedade, sabe? Eu acho que a gente, né, tem que seguir algumas hierarquias que foram colocadas, né, dessa maneira. Né? Os conselheiros estão lá, na maneira como estão, pagando, não existe uma eleição de conselho, mas é assim que funcionou o Joinville. Os sócios estão aqui. O presidente tá aqui, cada um tem que ter as suas responsabilidades. Os sócios têm a responsabilidade de cobrar várias coisas, eles podem se organizar para cobrar essas mudanças estatutárias, inclusive até se acharem por bem, pedirem para fazerem essa votação. Mas isso tem que seguir um rito. Eu sou muito dessa linha, de seguir ritos, assim, sabe? E por isso eu faço essa analogia com a prefeitura. Daqui a pouco, se fosse nessa lógica, as pessoas na Câmara de Vereadores, não vou decidir nada. O que decide é o povão aí da Associação de Moradores, então. A Associação de Moradores decidiu, tá valendo. Não é assim, gente.
0: Mas peraí, Elton, calma aí que tem um ponto. O bairro escolhe o representante do seu bairro. Justamente. Ninguém votou nos conselheiros do GEC, que daí eu acho que também precisa ter.
2: Acabei de falar. Hoje, quem coloca lá o conselho que está presente é um valor. O estatuto do Joinville diz isso. Se a gente vai mudar, é uma outra etapa.
0: Não, mas
2: hoje está posto isso.
0: Então... Na comparação com a Câmara, Elton, é que eu acho assim, ó, ele é um representante do povo. Quem é o conselheiro hoje, ele é representante da torcida? Eu não acho. Eu não acho. E eu poderia, Gabriel, ser corporativista isso, aqui, mas eu não acho com força, assim.
2: Por isso que eu tô falando. Se isso não está sendo representado, tem que mudar. Mas hoje, né, da maneira como a gente colocou as coisas, é assim. E, infelizmente, porque tem várias coisas, por exemplo, dentro do Conselho Diretivo que eu reprovo. Eu reprovo, por exemplo, que não teve nenhuma punição para a diretoria. Ah, porque não está previsto no estatuto. Então, fica assim. Só que não adianta eu ficar chorando aqui. Se não está previsto no estatuto, né, é o que tem dito, né? Então, ué.
1: É o que eu falei lá no, na quinta-feira passada, quando nós estávamos no Seleção Milha, que inclusive foi um sucesso. O meu único medo é transferirem a culpa para a torcida.
2: É isso.
1: Igual sempre.
2: É isso, porque daí ninguém toma mais decisão.
1: Esse é meu único medo.
2: Porque daí agora, vamos pegar um exemplo da diretoria. A diretoria não está pagando mais o salário dos jogadores, do
0: colaborador. A culpa é da diretoria.
2: Aí, não, vamos fazer... E eu acho louvável. Vamos fazer uma vaquinha, mas daqui a pouco nós vamos estar assumindo a responsabilidade para estar pagando as coisas que é da responsabilidade da diretoria, gente. Ninguém quer ter mais responsabilidade dentro desse clube. Então não, ninguém,

0: Você precisa participar. Deixa só a torcida tocar o clube. Ou pra que existe diretoria? Pra que existe conselho? Não existe pra nada. É sério isso? Pô, eu entendo que, ah, pô, é legal, a torcida tem que decidir, a torcida é o maior patrimônio e tal, mas, pô, imagina se fosse assim em tudo quanto é lugar. Aí ninguém, daí não precisa ter mais diretoria, gente, é isso que eu tô falando, não precisa ter organização nenhuma, nada. Aí deixa a torcida decidir tudo.
1: O Elton tá sendo claro, o Elton
2: tá falando sobre
1: transferência de responsabilidade.
2: Só que a partir do momento que eu vejo que os outros órgãos são incapazes...
0: Mas daí aí é o movimento que eu falo. A gente tem que começar a punir essas pessoas. E a gente não tá punindo. A gente teve uma oportunidade de fazer um impeachment, mas não fizemos. Ué, e aí?
2: Vamos lá. Mais áudio. Tudo isso foi só o primeiro áudio, tá, gente? Vamos lá, mais áudio chegando por aqui.
3: Fala, tropa.
2: Oi.
3: Tentar ser bem breve, né? Sabe aquele paciente que tá passando mal, tá infartando, aí liga pro SAMU, o SAMU pergunta: ah, mas ele tem quantos anos? Ah, mas ele tá vestido com qual roupa? Ah, mas ele tem o signo tal. Qual que é o signo dele? Ah, mas ele nasceu na época tal. É assim o Jack, pessoal. Tem gente que quer ajudar, mas chegar ajudando, já levantando. Aí tem que passar por isso, tem que passar por aquilo, tem que passar por aquele outro lado. Ah, é muita burocracia. Aí o pessoal já esquece.
4: Sobre quem jogava com a bola.
2: Valeu!
5: Boa tarde, tropa. É o Sotis. Com relação aos atrasos que acontecem no Joinville, e não só no Joinville, em todos os clubes, isso deveria ter uma legislação que punisse o clube com perda de pontos e rebaixamento. E também alguma penalização para os dirigentes, o presidente do clube, o dono da SAF, enfim. Porque essa bagunça tem que acabar, gente. De verdade. Não é possível alguém trabalhar o mês inteiro e não receber.
2: Eu concordo muito com o Soares, só que o estatuto do Jack, ele é falho nisso, e volto a dizer, tomara que nessa reforma do estatuto esteja previsto. O Flamengo, por exemplo, a chance do Flamengo hoje dar errado, ela vai ser muito grande. Por quê? Porque eles fizeram tantas amarras no estatuto que o dirigente que entrar no Flamengo hoje e endividar igual o Jack está fazendo aqui, o dirigente tem que pagar tudo antes. Ele vai pagando e os balanços eles saem todas as horas, o torcedor se acostumou a consumir isso e a situação vai ferver. O Joinville ele até tem um ensaio de tentar colocar um pouco da responsabilidade, mas é muito falho ainda. Por quê? Porque a legislação também era outra. Quando fazem essa última reforma no Estatuto do Joinville, a legislação também era diferente, as coisas também eram diferentes. Eu acho que assim, ó, e volto a dizer desde sempre, peguei o Jack, endividei o Jack em 5 milhões, abro a carteira, faço o cheque e pago 5 milhões. O Jack não pode pagar pela minha incapacidade. Ele não pode pagar pela minha incapacidade, que é assim que funcionam em outros clubes, como por exemplo o Flamengo que eu tô dando. Aqui no Jack eles tentaram ensaiar fazer isso, mas teve gente aí que endividou o clube em 20 milhões, né? Durante 2016, 17, 20 milhões. E aí também ninguém falou nada, a vida seguiu, segue o baile.
0: Mas eu acho que daí o fato de ter acontecido no passado e não punir agora também não justifica, né, Gabriel?
2: Não, eu acho que tem que fazer alguma coisa.
0: Aconteceu no passado, beleza, foi passado o pano lá na época, agora tinha que se cobrar de novo.
2: Tem que ter uma responsabilidade
0: fiscal. Porque senão toda hora vai vir alguém, vai fazer a mesma coisa, vai dizer, no passado fizeram, por que eu não posso fazer?
2: Concordo.
6: Boa tarde.
2: Opa.
6: A equipe da 89 FM, é o Adilson do Itinga. Ah, aqui comenta-se, e claro, é verdade, com o Joinville, a falta de dinheiro, com o sufoco, enfim. Aí, qual é o recurso que está sendo usado para trocar o gramado, né? Pelo sintético. Uma pergunta, né? Pra esclarecer, é a prefeitura, é investidor, é alguma coisa da SAF?
2: É isso, se dinheiro é de fora.
0: É da prefeitura.
2: Na verdade, não tem nada a ver com a prefeitura.
0: É do governo?
2: É uma emenda do deputado Fernando Krelling com uma contrapartida do governo do estado. A prefeitura não colocou um real, já que não colocou um real, gente. Bora lá. A
0: prefeitura é quem tá executando, na verdade.
7: Boa tarde, 89 Esportes, Douglas Martins, Gabriel, Elton Carvalho, aqui é o Milton do Glória.
2: Fala, Milton.
7: Na minha opinião, a melhor proposta aí é a Esporteca. Mas como é uma empresa séria, o Derian não quis. E quem tem o meu respeito aí é o Tarcísio aí. Ele tá mais preocupado aí com a situação do Jack do que os outras duas propostas. Tá? Um abraço.
2: Valeu!
8: Boa tarde, Elton, Gabriel e Douglas.
2: Oi.
8: Aqui fala é Cláuber do Aventureiro. Tô ouvindo aí o início do programa de vocês. Eu sempre fui adepto da frase, as pessoas passam e o clube permanece. Mas parece que essas pessoas que estão destruindo o clube não querem passar. Alguém precisa fazer alguma coisa no sentido de mudar isso o quanto antes. O Joinville ainda é viável e tem torcida. Um abraço, excelente semana.
2: Valeu.
9: Fala, tropa de elite. Cláudio do Floresta. Situação do Joinville, cara. Tinha que fazer uma doação do Joinville Esporte Clube aí pra uma Crona, pra uma Tigre, uma empresa forte do Joinville, mas doar, não vender. E esses caras assumir o Joinville Esporte Clube e se ganhar de dinheiro com o Joinville Esporte Clube através da categoria de base, que ganhe, tá? Fazer o que o Angeloni fez no passado lá no Criciúma. Botar gente profissional e gente séria pra tocar esse negócio aí, ó. Joinville Esporte Clube é uma empresa. Não pode ser tocado com a barriga. Tem que ter profissionalismo. Não vende, faz uma doação. Pega a diretoria, o conselho e faz uma doação. Chama esses caras que querem assumir, faz uma doação do Joinville Esporte Clube pra eles. Tá?
2: Valeu.
10: Fala, tropa. Ô, Elton, ninguém tá satisfeito com nada. Só que ninguém é palhaço de ficar se esperneando toda a vida aí e ser tratado ainda como ignorante, como burro. Entendeu? A gente, infelizmente, tem uns caras ali que não vão sair, não largo e vão acabar com o Jack. É cruzar os braços e esperar. Não tem o que fazer, fazer o quê? O cara fala sozinho, parece um idiota, palhaço. É assim mesmo.
2: Valeu!
11: Pessoal, boa tarde, tudo bem? Sérgio Laus aqui.
2: Oi.
11: O relato que eu vou fazer, infelizmente, é a realidade do nosso Jack. O Jack já fechou as portas faz tempinho. Só não admitiram isso ainda, pela incompetência dessa turma aí. Um abraço.
2: Valeu,
12: bom dia, Douglas, bom dia, Elton. Bom dia, Gabriel.
2: Oi.
12: Bom dia a todos aí da tropa. É, sinceramente, cara, sinceramente, depois disso que o Gabriel veio botar no ar aí, mostra nitidamente, os caras estão nem aí pro Joinville. Estão nem aí pro Joinville. Para, se o cara quer vir oferecer ajuda, por que os caras não aceitam? Não marca reunião com o cara, não conversa. Aí os caras agora me perdem um patrocínio desse, mano. Isso aí, sinceramente. Os caras não querem fazer esforço nenhum. Os caras não querem fazer esforço nenhum para o Joinville. Porque se quisesse mesmo, tivesse correndo atrás, os caras não perderiam tempo de marcar uma reunião com o cara para aceitar esse patrocínio. Sinceramente, cara, isso é uma vergonha essa diretoria.
1: Aí a participação, então.
11: Pessoal, boa tarde.
2: É isso,
11: boa
2: isso,
11: tarde,
2: foi.
11: Tudo bem?
2: É isso?
11: Sérgio Laus aqui.
2: Foi. Valeu.
1: Então tá, é isso. Participação dos nossos ouvintes aqui no 89 Esportes, do Fala Galera. E o pessoal realmente tem meio que a mesma opinião, né? O Joinville chegou no fundo do poço, não só de campo e bola, e sem perspectiva nenhuma. Enquanto continuar assim, não tem perspectiva nenhuma de melhora. Diga
0: verdade,
1: lá, Elton.
0: Na verdade, é tudo uma consequência, né? A incompetência
1: perfeito.
0: Da diretoria é o principal disso
1: perfeito.
0: Tudo. Porque
1: perfeito.
0: É ela que deveria responder até pelo Joinville até 2028. Agora a gente se vê num processo de SAF desesperado, né? Que daí, concordo com o Gabriel, se marca uma data... É, muito cedo, depois percebe, putz, tem que marcar mais tarde.
2: Era só, era só mudar. Antes.
0: Mas daí é por conta de uma consequência, né? Não vão se punindo os responsáveis, aí vão se criando outros responsáveis. Daí, o conselho faz atrapalhada aí na definição da data, daí já se cria uma desconfiança se ele pode ou não fazer o papel dele, que é votar e escolher qual que é a empresa que deve seguir adiante. Afinal, as pessoas se colocam no conselho pra fazer isso. Eu entendo, tô pagando R$250 pra quê? Pra bonito?
2: Sim.
0: Pra fazer o quê lá? É para analisar, é para dispor um tempo, para fazer, cuidar, zelar mais do clube. Agora, se elas não estão dispostas a fazer isso, isso é um outro problema que daí a gente tem que discutir. É diferente. Mas, enfim, a bagunça começa quando o principal responsável não assume a sua responsabilidade. E aí, meu amigo? Aí vai
1: cara, que frase perfeita. O principal responsável não assume a responsabilidade.
0: Não assume, aí transfere, aí vai para todo mundo. Aí todo mundo vai virando responsável nessa história.
1: É isso.
2: O Ivan pergunta aqui sobre hoje pela manhã, eu falei junto ao Marcão sobre um áudio de um colaborador. Daqui a pouco no último bloco a gente passa esse áudio aqui, Ivan, também. É porque é uma situação mais chata, assim. A gente, infelizmente, já tá repercutindo bastante disso. Só antes do intervalo, Douglas, eu queria falar assim, ó. É óbvio que a gente tá muito chateado. É óbvio que é ruim pra todo mundo, é ruim pro torcedor, é ruim pra gente que transmite, é ruim... Cara, tem várias camadas, né? Como o pessoal diz, são várias camadas. Mas parte dessa culpa, Douglas, eu posso te falar bem tranquilo que eu não carrego. Porque assim, ó, durante muito tempo a gente foi encaixado na pecha de negativista, na pecha de quem só viu o copo vazio, na pecha de quem nunca tava bom. Eu virei o arauto da desgraça e eu tenho pra mim bem tranquilo, gente. Um avião não cai por um problema só. Então a soma de todos os problemas ao longo do ano, que foi inclusive acobertado por muitos que estão aí agora, essa soma resultou nisso. Então, esse caos do Joinville de hoje, ele não é o problema de uma coisa, de duas coisas. Ele foram várias pequenas coisas ao longo do tempo que ocasionaram isso. E aí, quando lá atrás a gente falava isso, e aí a gente vinha aqui e ainda falava, cara, o que a gente tá falando é pouco. Ah, não, mas vocês toda hora nunca tá bom. Ah, mas toda hora reclamam. Mas toda hora são pessimistas, negativistas e tudo mais. A soma de todas essas coisas gerou esse todo que a gente tem agora.
1: E é algo que a gente bate na tecla há tanto tempo, né, Gabriel? A imprensa não é assessoria. O papel da imprensa é, por exemplo, assim, ó. Você é amigo torcedor, tá lá no seu trabalho todos os dias, horário comercial, aí entra no Instagram do Jack. Não tem nada, a última postagem faz tempo, entra no site do Jack, não tem nada. Como que você vai ficar sabendo sobre o Joinville? O que acontece no Joinville? Através da imprensa. Então a gente não tá aqui pra agradar a dirigente, a gente não tá aqui pra maquiar as coisas, a gente tá passando o que acontece. Ah, mas vocês só falam coisas negativas. É porque, infelizmente, no momento não tem nada positivo acontecendo. Porque todas as vezes que nós tivemos fatos positivos, nós trouxemos aqui para o 89 Esportes. Então, o papel da imprensa é esse. E a gente está sentindo, eu falo no meu nome, mas eu não sei, eu acho que o Gabriel e o Elton percebem também, que mais e mais o torcedor também está entendendo isso. Que não é negativismo, é a realidade. A gente traz aqui, tanto nós quanto outros colegas de imprensa de outras rádios também, eles estão trazendo o que está acontecendo no clube. Não é o que a gente acha, é fato. Não é achismo. Então esse é o papel da imprensa. A gente não está aqui para ser o arauto da desgraça, como diria Gabriel Fronzi. A gente está aqui, infelizmente, para mostrar a realidade, e a nossa realidade no momento está sendo muito dura. Ô Elton, intervalo? Mais alguma coisa para falar?
2: Intervalo.
1: É isso. Vamos para o intervalo e a gente já volta no 89 Esportes.
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1: Meio-dia e 44.
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0: De volta no 89 Esportes, aqui no 89 FM, na Joinville, de verdade. Daqui a pouquinho a gente vai falar de Campeonato Brasileiro.
1: Tem jogo hoje, hein?
0: Daqui a pouquinho a gente vai falar de Sul-Americana também. Mas agora, o Gabriel Fronzi tinha falado no primeiro bloco sobre um áudio, né? Obviamente, em respeito, a voz está distorcida.
1: Sim.
0: Não é que está distorcida, está modificada.
1: Isso. Né? No Podpah, sabe como eles fazem? Não, no Podpah não. Acho que é no Mano a Mano. Eles fazem assim, eles pegam a voz de pessoas famosas. Aí às vezes colocam, era do Jô Soares, aí era do Rei Pelé, aí era, entendeu? A participação da audiência, para preservar a voz da audiência, eles colocavam o nome de pessoas famosas. Aqui a gente usou uma outra IA só para mudar o tom de voz da pessoa.
0: É isso, vamos ouvir então, Gabriel Fronzi, um relato?
1: Vai isso, lá. Importante a gente salientar isso, assim, eu acho que já passou um pouquinho, né, do que a gente precisava. É, falamos sobre isso no início do programa, mas vamos passar aqui o começo e o final também sobre esse relato de um funcionário do Joinville, que a gente se reserva que é o direito de preservar a fonte, mas falando sobre como as coisas estão lá no dia a dia, olha só.
2: Sim, ela, aí quando foi 2 horas da tarde, eu mandei mensagem pra ela, eu falei pra ela, na RH, né, mais uma vez vocês engambelando e mentindo pra gente que vão pagar e não sai o salário. Ela respondeu que estavam em reunião, que a reunião ainda não tinha acabado, mas é pra sair o dinheiro do salário do pessoal. Eu falei, poxa, tudo assim na base da mentira, inventando desculpa. Pô, a moça da cozinha lá, coitada, ontem, sábado ela chegou a chorar no telefone comigo, porque não tem o que fazer. A filha dela sem receber 2 meses também, ela 3 meses, nem 13º do ano passado, não pagaram. É muito triste, sabe? E ele daí eu tava esperando para um processo judicial que eu peguei do fórum ali naquele negócio ali de advogados, falou ainda para o pessoal ali na frente ali da portaria e da cozinha, que se eu fosse na sexta-feira lá, não era para deixar eu entrar, que é isso? E assim, não se trata o funcionário desse jeito. Falei para ela, se eu quiser, eu posso colocar ela em processo. Eu posso colocar ela em processo. Por causa de faltas, assim, não, eu tenho tudo aqui os atestados que eu mandei para vocês. Vocês fizeram o que com os atestados? Eu vou mandar tudo de volta pra vocês, já mandei contar e eu vou correr atrás pra eles. Pá.
1: Enfim, o áudio é bem mais longo, né, gente?
3: Tá bom também pra não expor tanto.
1: Isso, mas fala um pouquinho...
3: O universo não é tão grande assim.
1: É, mas fala um pouquinho sobre essas questões, assim... Cara, é de se lamentar, sabe? Eu escrevi sobre isso na minha coluna do Ponto Norte hoje, até repercuti com alguns amigos empresários sobre isso também. É porque quando a gente fala de jeque, que tá ruim, que tá devendo, que tal, tal, tal, a gente sempre... cai na armadilha, assim, de imaginar que é só a instituição, sabe? Que é só a camisa, que é só o jogo, que é só a bola rolando, e tem muitas pessoas, cara. O relato que a gente passa aqui, tem um relato completo que fala sobre a depressão. O Jack potencializou a depressão de uma pessoa que tá ali sem perspectiva de vida. Hoje ali, rodou, né, vários prints aí, de um membro da comissão técnica falando, Jack, tô andando de bicicleta aqui de novo porque não tenho dinheiro da gasolina. Então são pessoas. Pessoas. E aí, quando a gente consegue mais uma vez ver as pessoas, aí vai doer mesmo, porque a gente consegue se convalescer com a dor do outro.
3: Eu só reforço o que eu disse no começo do programa. Eu acho que a gente tem que ter mais cobranças por essas coisas também, gente. Tá? Eu concordo, a gente tem que ter a cobrança pela SAF, mas tem que ter essas cobranças também. Não podemos esquecer disso aqui. O agora não pode ser esquecido. Enquanto não for resolvida a questão da SAF, o dia a dia tá correndo.
1: Isso.
3: E ninguém tá sendo responsabilizado ou cobrado. E aí? Vai ter mais gente cobrando essa galera aí? Ou vai ficar gente sozinha aqui, ou mais alguns companheiros aí cobrando? Tem que ter mais gente, gente. Na torcida, na imprensa, em todo lugar. Tem que ter mais gente cobrando isso aí.
1: Concordo.
0: Ai, o clima fica pesado demais, né? Porque a gente sai do esporte. A gente acaba sempre saindo do esporte. Vamos então mudar um pouquinho de assunto.
1: Ó, vai lá. CBF anuncia início do impedimento semiautomático, tá? Então, após testes na base em todos os jogos da Série A, todos os estádios da primeira divisão estão prontos para receber a nova tecnologia. Finalmente. A partir da 20ª rodada do Campeonato Brasileiro, próximo, que será disputada na próxima semana. Tecnologia em todos os jogos da Série A com impedimento semiautomático.
0: Tem time aí que não vai ganhar mais nada.
1: Pronto.
0: Coitado. Gente, Atlético Mineiro e Bahia se enfrentam hoje às 19h30 na Arena MRV pela retomada do Campeonato Brasileiro. O jogo fecha o primeiro turno das equipes Atlético Mineiro e Bahia, hoje 7:30 da noite. Deixa eu ver se tem mais jogo hoje, não. Aí tem amanhã Curitiba e Palmeiras 7:30, São Paulo e Atlético Paranaense 9:30 da noite, e também às 9:30 da noite tem Inter e Cruzeiro e Chapecoense e Flamengo.
1: Sobre o jogo do Galo, né? O Galo ainda depende da liberação por via da janela de 3 reforços, né? O Marco Moreno, Guido Guerreira e também o Alejo Vélez. Então, ainda tá fora o Patrick e o Gustavo Scarpa, e o Hulk e o Guilherme Arana já tinham saído da equipe, né? O Hulk, principalmente, com essa questão do Fluminense. O Bahia hoje não tem o Luciano Juba, tá, gente? Que tá suspenso. Titular absoluto na lateral esquerda, ele tá fora. Mas hoje também tem o jogo do Santos. Aliás, o Santos com vários desfalques, hein, Elton Carvalho?
3: Se fosse os desfalques, o problema, né? O problema não é o desfalques, né?
1: O problema é jogar lá?
3: Não, conversei com um amigo meu.
1: Ah, que acompanha o Santos.
3: Coitado, esse cara deve estar estressado. Eu acho que ele tá precisando de uns dias de folga.
1: Santos, Jack.
3: Lá no Santos estão devendo 3 meses de salário também.
1: Também, a mesma coisa. Fora aí, que já devem pro Neymar.
3: Aí o cara torce pro Santos e pro Jack, ele tem que se matar, né? Porque. Aliás, né? Tô forçando um exagero aqui. Tem que, né? Sofrer muito, porque. Tudo quanto é lugar, o time não tem uma mínima organização, então é difícil.
0: É isso, Universidade Central e Santos se enfrentam hoje às 9:30 da noite no estádio Misael Delgado, em Valência, na Venezuela.
1: Universidade Central, que é a atual campeã venezuelana e da Copa da Venezuela. Será fraco. Que assusta o Elton Carvalho?
3: Fraco. A grande questão pro Santos, tecnicamente, o Santos tem mais time, né? Mas sim. A grande questão é esse interno, né? Os jogadores se reuniram com a diretoria para cobrar 3 meses de salário atrasado.
0: Um possível Santos com Gabriel Brazão, João Ananias, Lucas Veríssimo, Gabriel Menino e Escobar, Oliva, Gabriel Bom Tempo, Barreal, Miguelito, Rolazer e Tassiano.
1: Fora Neymar, fora Gabigol, fora Gustavo Henrique, fora Igor Vinícius, fora João Schmidt, fora Moisés, fora William Arão.
0: Meio time. O Universidade Central de Scavione, Velasquez, André Martínez, Kendry Silva, Carrillo, aliás, Alexandre Gonzalez, Solé, Eibe Murilo, Vicente Rodrigues, Samuel Souza e Zapata na frente.
3: E também não esquecendo que o time da Universidade Central da Venezuela também sofreu aí com a questão do terremoto lá, né?
1: Sim.
0: Meu Deus, que tristeza.
3: Tem mais isso aí, né?
1: É isso. O jogo era em Caracas e foi transferido para a Conmebol para Valência por causa dos terremotos recentes. É o primeiro encontro entre os dois clubes na história. Um abraço para Deco Guilherme. Esse aí, ó, torcedor
0: meu zagueiro.
1: Do Santos. Torcedor do Santos e torcedor do Jack.
3: Deve estar se incomodando.
0: Meu zagueiro, Deco Guilherme. Sim. Ô, Gabriel, hoje precisamente às
1: 18:51 eu volto ao lado de Marco Aurélio Braga, já no clima da pelada solidária da Tropa de Elite.
0: Um abraço para você.
1: Valeu, gente. Um abraço.
0: Ô Elton, um abraço pra você, meu amigo.
3: Valeu, um abraço, até.
0: Gente, nós estaremos de volta amanhã, meio-dia. Tá chegando agora, diz a Hate, com Tarde, Papo e Música.

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3: Meio-dia e 57.
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7: A mostra competitiva do Festival de Dança de Joinville começa nesta terça-feira, com a coreografia de jazz e balé clássico de repertório. As apresentações ocorrem no palco principal do Centro Eventos Carl Hansen a partir das 19h. 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No balé clássico de repertório, as categorias são o Grand Pas de Deux sênior e variações masculina júnior. 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Acompanhe o Festival de Todos aqui na 89 FM, com todos os detalhes deste grande evento que agita a cidade até o dia 1º de agosto.
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17: Boa tarde, Joinville. É terça-feira, 21 de julho. Sol na nossa cidade, 28 graus.

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3: Seja bem-vindo a mais uma edição do TPM Tarde, Papo e Música. Que tarde maravilhosa! Festival de dança rolando na nossa cidade. Você aqui comigo com TPM. É bom demais, não é mesmo? Você esteve agora na companhia da Tropa de Elite no 89 Esportes. Sabe como é que é a sua participação? É através do nosso WhatsApp. Seja sempre bem-vindo, viu?
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0: Vai lá com Maiara e Maraíza e Gosta de Rua com Felipe Rodrigo e Fivela com Fivela. Foi com Rio Negro e Solimões aqui no TPM Tarde Pop e Música, começando essa tarde com música boa pra você. E a sua participação é através do nosso WhatsApp.
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0: Valendo por aqui, deixa eu dar uma olhada aqui. Vamos lá então. Valendo, hoje é dia 21. Vamos ver aqui. Valendo kit da 89 mais boné. Bom demais, aquele boné maravilhoso, bordado. Que você sabe que você quer, sim, tá ele aqui, ó. 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
0: 89 FM 1h19.
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3: 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Hoje é o seu aniversário. Que dia mais feliz. Obrigada, viu? Por dividir esse dia do seu ano tão interessante, tão maravilhoso, tão importante para você estar aqui ouvindo 89 FM. Mas você sabia que os nascidos hoje, no dia 21 de julho, são do signo de Câncer com mente de Libra? Ai, gente, eles são amantes da festa, inimigos do fim e do que é belo. Vocês vivem apaixonados pela vida e pelo gato ou pela gata da festa. Se bobear, é do tipo que casa duas, três, quatro vezes, só pelo prazer da conquista, do romance. A família até critica essa sua atitude, mas você, ó, tá nem aí. Parabéns pra você nessa data, querida.
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89 FM Joinvilense de verdade, já começando com essa energia toda na sua tarde. Morena com Luan Santana, champanhe com menos é mais e fotos com Victor e Léo aqui pra você. 991210089, a gente tem dois kits hoje aqui. Um kit é o kit 89 mais o boné. E temos aqui também o kit da 89 mais a camiseta, mais aquele guarda-chuva maravilhoso. E quem sabe, não tenho ainda certeza, depois a gente vai ver a previsão do tempo, se você vai precisar dele já amanhã ou não. Certo? 991210089. 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Que eu sei que você quer o kit da 89FM mais o boné, certo? Kit89FM camiseta. Que eu sei que você quer o kit da 89FM com a camiseta e o guarda-chuva, tá bom? O da camiseta vem o guarda-chuva junto. 991210089, esse é o nosso WhatsApp. É só você enviar para, os hashtags para o nosso WhatsApp. E finalzinho do TPM Tarde Pop Música, tem sorteio.

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0: 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Vamos para a nossa caixa misteriosa, valendo um par de ingresso para Menos é Mais e Vitinho, isso mesmo. Gente, todo dia é uma dica, isso mesmo, todo dia é uma dica aqui na 89 FM. Ontem a gente deu a primeira, hoje já é a segunda dica. Vai anotando, vai montando esse quebra-cabeça para que faça sentido, para que sexta-feira a gente pegue todas as pessoas que acertarem e aí a gente vai fazer um sorteio. E o bom é que nem todo mundo acerta, não é mesmo? E aí filtra, e aí fica menos pessoas para participar. Ah, eu fico triste? Fico triste, mas por isso que a caixa é misteriosa, não é mesmo? Por isso é que se chama Caixa Misteriosa, para que você saiba, você descubra o que há dentro desta caixa e participe aqui com a gente. 991210089, esse é o nosso WhatsApp que você vai participar. Vamos lá então, segunda dica.
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0: Sozinho, eu não tenho muita graça. Mas quando eu me uno com os meus irmãos, eu ajudo, viu? A erguer impérios. Sozinho eu não tenho muita graça, mas quando me uno aos meus irmãos, ajudo a erguer impérios. Você sabe quem eu sou? Responde através do nosso WhatsApp e não esquece de colocar o seu nome também, seu bairro. Boa sorte.
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0: 89 FM, João Inglês de Verdade. Do Play com Israel e Rodolfo. E o Troco com Maria Cecília e Rodolfo aqui pra você. 991210089, esse é o nosso WhatsApp pra você. Isso mesmo, anota ele aí, salva no seu celular, porque é a partir deste número que você vai poder participar sempre de toda a nossa programação. Certo? E é um contato também direto aí com seus comunicadores, tá bom? 991210089, tá valendo kit da 89 FM mais boné, kit da 89 FM mais camiseta, mais guarda-chuva. Isso mesmo, tá afim? O kit da 89 FM mais o boné? Então coloque lá, hashtag kit89 FM boné. Aí diz, eu quero a camiseta com guarda-chuva. Hashtag kit89 FM camiseta. Tá bom? Que eu sei que é a camiseta mais o guarda-chuva, certo? 991210089, tô esperando por você. 89
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0: 89 FM, 2 e 3.
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0: O Procon de Joinville divulgou a pesquisa de preços dos combustíveis referente ao mês de julho, realizada em 102 postos do município. A gasolina comum registrou alta de 4,59% na comparação com julho, com preço médio cobrado em R$ 6,38 por litro. Na contramão do aumento, o preço médio do diesel caiu 2,27%, cotado em R$ 6,90, enquanto o etanol teve a redução de R$ 3,57%. A pesquisa detalhada por postos de combustível pode ser consultada no site da Prefeitura de Joinville. Para mais notícias, continue acompanhando a 89 FM, 2:07. 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Você tá curtindo TPM, Tarde, Papo e Música comigo, Diza Reite.
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0: E é Lauana Prado, Cobaia.

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0: 89 FM Joinvilense de verdade. Você curtiu aqui Balanço da Rede com Matheus Fernandes, Alô Ex-Amor com João Bosco e Gabriel e Amigo Taxista com Zé Neto e Cristiano. 991210089, vamos para nossa caixa misteriosa. Lembrando que tá valendo um par de ingressos para Menos é Mais e Vitinho, que vai acontecer esse show mês que vem no Joinville Square Garden. Certo? Segunda dica.
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0: Sozinho eu não tenho muita graça, mas quando me uno aos meus irmãos, ajudo a erguer impérios. Sozinho eu não tenho muita graça, mas quando me uno aos meus irmãos, ajudo a erguer impérios. Quem sou eu? Ontem, quem pegou a primeira dica já fez ideia do que se trata. Vai lá, boa sorte pra você.
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0: 89 FM, 2:22.
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0: Tá chegando pra você agora mais lançamento da semana aqui na 89 FM. Joinvilense de verdade, isso mesmo. E ó, lembrando que toda segunda a gente tem aquele papo de música super bacana com Arthur Foque Rosa.
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0: A música é lançada por João Bosco e Vinícius, chama-se Ancorado. E conta com a participação especial da dupla Hugo e Guilherme. A letra da música fala sobre a incapacidade de seguir em frente, de estar preso, enquanto a outra pessoa já está reconstruindo a vida. Está no ar, Ancorado, com João Bosco e Vinícius.
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4: 89 FM, 2:44.
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0: 89 FM Joinvilense de Verdade, chegando para você, previsão do tempo para hoje e amanhã. Vamos lá então. Hoje, terça-feira, segue quente, com tempo seco, sol aparece entre muitas nuvens, com períodos até de céu nublado. A máxima batendo 28 graus. À noite, o céu continua carregado, mas sem chuva. Agora, atenção para amanhã, hein, quarta-feira. O tempo muda radicalmente com a chegada de uma frente fria. E isso, a máxima cai para 20 graus e o guarda-chuva volta com força. Teremos a chuva forte à tarde e à noite também uma noite chuvosa. Previsão do tempo é com a 89 FM.
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0: 89 FM, Joinvilense de verdade. Você me traiu com Gente Feia com Gustavo Mioto e Saudade Inconveniente com Menos é Mais. E ainda Sou Tão Seu com Felipe Araújo. 991210089, esse é o nosso WhatsApp aí pra você. Lembrando, é esse aqui, ó. Vai lá.
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0: 991210089. Tem kit da 89 FM, mais uma camiseta, mais um guarda-chuva. Temos aqui também kit da 89 FM, mais um boné. Tá a fim de qual? Do kit da 89 FM.

0: FM Camiseta. Isso mesmo. Boa sorte pra você. No finalzinho do nosso TPM Tarde Pop Música, tem sorteio. 89
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0: 89 FM 3 e 3.
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0: A partir deste sábado, 25 de julho, entra em operação a nova configuração viária da rotatória entre a rua João Colim, Blumenau, Dona Francisca e Santos Dumont. A mudança ocorre para o avanço das obras de duplicação da Avenida Santos Dumont, que recebe investimento de mais de 24 milhões. A sinalização com pintura de faixas e placas começa a ser implantada nesta quinta-feira. Com a alteração, pedestres e ciclistas deverão contornar a parte externa do dispositivo. Agentes de trânsito estarão no local para orientar os motoristas sobre a distribuição das faixas de acesso. Para mais notícias, continue acompanhando a 89 FM 3 e 7. Você tá curtindo o TPM Tarde, Papo e Música. Seja sempre bem-vindo. Você está na sua melhor, na número

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0: Jorge Mateus, Nocaute. Boa tarde.

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0: 89 FM Joinvilense, de verdade, melhor do pagode, do sertanejo, você curte aqui na 89 FM Joinvilense, de verdade, sempre pode ter certeza. Arrependidaço com Ferrugem, Cor de Ouro com Gustavo Lima e Vidinha de Balada com Henrique Juliano. 89
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0: 89 FM, 3:23.
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0: Céu nublado em Joinville, 28 graus.
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0: 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Gente, preste atenção nessa história. Quase 30 anos após a partida de Frei Damião. Vocês lembram do Frei Damião? Aquele senhorzinho, um freizinho lá do Nordeste, que ele ficou todo tortinho assim e tal, e tinha um problema na coluna, né? E faleceu. O Frei Damião, eu não tenho bem certeza se ele virou santo. Mas ele é uma pessoa bem devoto aos católicos, tá? Uma chama da sua memória continua viva e tem asas. Lá no Cariri, da Paraíba, o papagaio que viveu com o lendário Frei Damião, este papagaio já passa dos 90 anos. Uma verdadeira dádiva que desafia aí o tempo. Cuidado com todo o amor, ele é bem cuidadinho ainda com a dona Nenezinha que ficou com esse papagaio. O velhinho de apenas... velhinho de penas atrai fiéis, olha, de muito longe. Ele já tá fraquinho, tá? É um papagaio que mal fala, mal canta, parece que ele fica todo escoradinho já numa base de metal. Mas ele tá ali, 90 anos, cuidado com todo o amor ali pela dona Nenezinha. Para o povo não é só uma ave, é uma relíquia viva. O tempo passa, mas a fé e a história de Frei Damião continua. Para essa notícia, eu dou um like.
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0: 89 FM Joinvilense, de verdade, você curtiu o Meteoro? Aí com Luan Santana faz tempo, hein? Gostamos do Meteoro. Matou muita saudade de pessoinhas aqui, ó, que já viveram tempo atrás aí, ó, que relembraram o Meteoro. A sua participação bonitinha através do nosso WhatsApp, que é esse aqui, ó.
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0: Quero aproveitar, quero mandar um beijo todo especial pra quem está aqui com a gente. Beijo pra você, Maria Aparecida do Costa e Silva. Beijo pra você também. Deixa eu dar uma olhada aqui, quem é essa pessoa? Quem é? O Jairo Guimarães. Beijo pra você, Jairo. Bairro Bucarém. Beijo pra você também, é o Francisco Schreiner? Acho que é Schreiner, né? Eu acho que eu sempre erro. Do Edilene, beijo pra você. Um beijo todo especial aqui para Jennifer Schultz, do Vila Nova. Beijo pra você. Me escuta sempre, na escuta sempre com os meus babies, Micaela e Michel. Ou Miguel, desculpa. Micaela e Miguel. Manda beijo pra eles. Ó, beijo pra vocês, viu, gatinhos? Pra Micaela e para o Miguel, beijinhos pra vocês. Obrigada, viu? Obrigada pela sintonia. Um beijo todo especial aqui vai para o Marcelo Brandi, Espinheiros. E também para Yara Cardoso, que também está aqui com a gente. Beijo para você, Yara. Beijo também todo especial para o Giovanni de Oliveira, do bairro Bemerwald, que está conosco. Um beijo todo especial para o Gilmeri. Ontem, Brent. Provavelmente eu falei errado também, tá bom? Do Costa e Silva, beijo pra você, finalzinho 5035. Esse eu vou dar certeza que acertei, que é o final 5035. Beijo pra vocês, tá bom? 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
0: 89 FM, 3:44.
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0: Céu nublado em Joinville. 28 graus.
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0: 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Gente, tá começando pra você agora. Foca na fofoca comigo, Dissa Reis.
18: Fofoqueira!
0: Ai, gente, vamos lá. Vou contar um negócio pra vocês aqui, hein? Para tudo e foca no que o poder de uma mulher moldada na estética não faz na vida de um homem.
18: É... Pra quê?
0: Ela pode, gente. É Virgínia Fonseca. Não aguentava mais ouvir que seu namorado era feio, o Vini Júnior, e fez Goiânia parar. O portal Léo Dias descobriu com exclusividade que Vini Júnior e Virgínia Fonseca desembarcaram no Brasil, agora há pouco tempo, e foram direto para uma clínica de estética fazer uma harmonização facial no rosto de Vini Júnior. Colocaram queixo no homem, meu povo. Isso mesmo. E o esquema de sigilo foi uma verdadeira operação ali, ó, de guerra.
18: Fofoqueira!
0: O médico renomado das celebridades lá da região simplesmente pegou um avião em Miami só para atender o casal na sua clínica em Goiânia. A clínica fechou as portas para o público e proibiu qualquer vazamento de fotos ou vídeos da equipe.
19: Uma perda de tempo.
0: Também achei que fosse uma perda de tempo. Por quê? Porque é óbvio que já tá circulando, né? Os resultados, na verdade, já é possível ver em algumas fotos aí que o novo gato, sim, o novo gato, postou. Será que Vini Júnior é um ex-feio, gente? Será? Ai, gente, eu tô curiosa, né? Porque Vini Júnior não era, gente. Tadinho, porque ele tinha uma boquinha ali, olha, Difícil, parecia assim uma pessoa que expôs peta até os 12 anos de idade. Mas aí ele trocou os dentes, colocou os dentes mais longos e agora fez uma harmonização facial, colocando queixo e mandíbula. Ai, gente, eu tô louca pra ver, porque as fotos que eu vi não me agradaram muito, porque eu acho que a foto ainda não tá bem certinha, né? Mas daqui a pouquinho a gente vai ver o novo gato aí da seleção brasileira. É, você curtiu Foca na Fofoca? Comigo, diz a Rede.
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0: PM.
1: Eu sei que você tá de boa, eu sei que você já seguiu sua vida, mas ó, melhor me bloquear, porque eu não te dá paz, não.
2: Nem um minuto de paz.
1: Vai, Lúcio.

0: Tá na 89 FM, tá em casa, Joinvilense de verdade. Simplesmente acontece com Péricles e Ana Castela pra você. Melhor me bloquear com Felipe Rodrigo. 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
2: 89 FM, 4 e 5.
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2: O CEPAT de Joinville abriu a semana com mais de 2.100 vagas de emprego. O setor industrial lidera as oportunidades com 980 vagas, seguindo pelo setor de serviços, pela construção civil. Há opções para todos os níveis de escolaridade e funções sem exigência de experiência. Para se candidatar, o trabalhador deve ir à sede do CEPAT, que fica na Rua Dom Batista, das 7 da manhã às 2 da tarde, com documento de identificação. Nesta quinta-feira, o órgão promove também a feira de oportunidades no CRAS do bairro Comasa, das 9 da manhã às 4 da tarde. A lista completa de vagas está disponível no site da Prefeitura de Joinville. Para mais notícias, continue acompanhando a 89 FM 4 e 8.
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2: FM, Joinvilense de verdade. Você está curtindo o TPM Tarde Pop Música comigo, Diza Reite. Tá chegando versão brasileira.
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Na versão brasileira de hoje temos Sin Bandera. É uma banda de rock pop latino baseada no México, cantando Mientes También, música de 2003. Mesmo sabendo que o relacionamento é falso, a letra mostra como o amado prefere aceitar uma mentira confortável a ter que encarar a dor da verdade e o vazio de ficar sozinho. Siento que respiro. E na versão brasileira, Zezé Di Camargo e Luciano, Mentes Tão Bem.

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É 89 FM fazendo a trilha sonora da sua tarde. Pátio do Posto com Zé Neto Cristiano, Romance Rosa com Ed Brito e Samuel. E Mentes Tão Bem com Zezé de Camargo e Luciano. Bonita música, não é mesmo? Ai, gente, dá um olha. Faz a gente lembrar de muita coisa. Bom demais. 991210089, esse é o nosso WhatsApp. É através desse número que você está sempre participando aqui com a gente. A gente vai para um rápido intervalo. Daqui a pouquinho tem muito mais.

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2: 89 FM, 4:22.
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2: Sol entre nuvens em Joinville, 27 graus.
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14: 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Novo sozinho, Gustavo Mioto. 4h28, boa tarde pra você.

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2: Não é que lembra?

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2: 89 FM, 4h45.
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2: Sol entre nuvens em Joinville, 27 graus.

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2: 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Vamos aos ganhadores dessa tarde no TPM Tarde Papi Música. Quem levou o kit da 89 FM mais boné? Estelvino Zacarias, bairro Aventureiro. Finalzinho 7501. E quem levou o kit da 89 FM mais a camiseta, mais o guarda-chuva? Dagmar Regina. Parque Guarani, 5906 é o finalzinho do seu telefone. Obrigada a todos, obrigada ao Estelvino e também a Dagmar. Obrigada, obrigada pela sintonia. Estou entrando em contato e vou explicar como retirar o seu prêmio.
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0: 89 FM, Joinvilense de verdade, o Pátio do Posto, com Zé Neto e Cristiano, e você vai sentir saudade com Marília Mendonça. E a gente vai se despedindo daqui do TPM Tarde Papo e Música. Amanhã a gente se encontra à 1 da tarde, logo após 89 Esportes. Fica agora com ele, Nando, no Top 89. Que todos tenham um excelente fim de tarde.
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0: aí, como é que você tá? Tudo bem? Tudo certo? Seja bem-vindo aqui na 89 FM, eu sou o Nando, junto com você, feliz da vida. E aí?
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0: Muito bem, senhoras e senhores. Você que tá aí ouvindo a gente, curtindo a programação da 89 nessa tarde. Essa tarde gostosa, né? Tarde gostosa de terça-feira, 21 de julho de 2026. Seja bem-vindo aqui na 89. Eu sou o Nando, te faço companhia agora até as 6. Depois, às 6 horas, tem o Joinville em Foco com Marco Aurélio Braga. Depois ainda tem nosso ouvinte.com, que você participa, pede a sua música e manda para todo mundo que tá ouvindo aqui, hein? Terça-feira, 21 de julho, estamos mais uma vez ao vivo aqui na programação para trazer música boa. É o Top 89, são só as tops, hein? Só as tops. Música boa para você curtir aí no seu carro, aí na sua casa, aí no seu trabalho, no seu fone de ouvido, no ônibus. Tá ouvindo nós aí no ônibus? Ou na internet. Na internet você pode baixar nosso aplicativo 89FM. Baixa aí para você ouvir a gente aonde você for e aonde você estiver. Começar com eles, o Zé Neto e o Cristiano. Oi, tudo bem? É o nome da música, uma ótima tarde pra você.

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0: 8h39, Joinville, de verdade. É o som pra você do Felipe e do Rodrigo aqui, ó. Ferida de alguém. Simone Mendes, Saudade Proibida. Também o som aí do Léo Balbinotti com o Danilo Davi e o Zé Neto e Cristiano no nosso Top 89. As melhores músicas pra você que tá aí ouvindo e curtindo a programação da 89 no seu carro, em casa, no trabalho. Tá aí curtindo a gente em todo lugar. Quer mandar o seu oi, seu alô? Faz aí que nem o Denis. O Denis tá lá ouvindo a gente. Orlando, boa tarde. Excelente terça, jovem. É nóis, tamo junto. Ricardo Denis de Piraberaba, ouvindo a 89 FM e participando aqui da programação. Já já eu volto com mais, viu?
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0: 89, 5h21, boa tarde pra você.
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9: E a previsão do tempo para amanhã, quarta-feira, dia 22, meio da semana. Sol com muitas nuvens de manhã e chuva forte, gente, à tarde, tá? A noite é chuvosa. Então, já sabe, vai sair, leva o guarda-chuva, a mínima de 17 graus, a máxima 20 graus centígrados. É, meu amigo, acabou, né, o solzinho, agora vem a chuva, de novo.
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9: Ah, ninguém merece, né? Vai fazer o quê? Se você aí tá ouvindo a 89 FM e não ganhou o guarda-chuva da 89, nós temos o guarda-chuva pra você. É, amanhã antes que vai chover. Então é o seguinte, já garante aí, você que tá ouvindo já sabe, né? Já se garante, leva a blusa, leva a guarda-chuva, porque à tarde o bicho pega. Mas se você se liga na 89, você deixa a chuva pra lá e ouve só música boa, porque o nosso Top 89 é assim, é música boa pra você o tempo todo sem parar, é as novidades, é lançamentos, é coisa boa. Então você que tá ouvindo já sabe, quer participar aqui? 991-210089 já diz, Nando, eu tô ouvindo você aqui e tô gostando do Top 89.
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0: De verdade. Ai, ai, ai, simplesmente acontece. Ana Castela aí, o Péricles aqui na programação. Ele acabou de entrar no estúdio pra dizer o seguinte: Nando, o que que aconteceu? Marco Aurélio Braga, microfone número 4. Diz um oi aí, Marco Aurélio Braga. O que, Marco Aurélio?
1: Boa tarde, ouvintes 89 FM.
0: Boa tarde.
1: Mas daqui a pouquinho, no Joinville em Foco, a pesquisa do Procon sobre o preço dos combustíveis de Joinville. Participe mandando seu WhatsApp.
0: Saiu a pesquisa.
1: E aumentou.
0: O resultado.
1: E aumentou o preço.
0: Ai, meu Deus. Ai, meu Deus do céu. Pra mim não aumenta nada, é vintão e deu pra bola.
1: Daqui a pouquinho, no Joinville em Foco.
0: Muito bem. Daqui a pouco tem Joinville em Foco e essa novidade, né? Ai, ai, ai. O resultado da pesquisa dos combustíveis em Joinville. Você já pode mandar sua mensagem aí, porque você já sabe, né? Se participando aqui da programação, já fica por dentro de tudo. Daqui a pouco tem Joinville em Foco com as principais informações. Já tem spoiler pra você, então fica aí, já volto. 89 FM.
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0: 89:5:41.
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0: Muito bem, senhoras e senhores, de volta aqui na programação da 89. É a Pancada da Semana que vem chegando, hein? Adivinha, adivinha. Essa música é boa demais, hein? É aqui no Top 89. Sobe o som.
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0: Hoje a nossa pancada da semana é a novidade também da programação. Eu sou do João Bosco e do Vinícius com Hugo e Guilherme Ancorado. Essa música é boa demais, hein? Pra você que tá aí ouvindo, vai curtir agora mais essa novidade aqui no Top 89.
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O som aí do Luan Santana, Olho Marrom. Também o Gustavo Mioto teve por aqui. João Bosco e Vinícius com Hugo e Guilherme. É a pancada da semana. Ancorado é o nome da música pra você. Gente boa, seguinte. Nosso Top 89 volta amanhã às 5 da tarde, certo? E daqui a pouco, após o break, tem ele, Marco Aurélio Braga. Já soltou o spoiler aqui. Saiu, hein? Saiu a pesquisa aí do Procon sobre os combustíveis em Joinville. E você se liga aqui na 89, que ele vai contar tudo pra você. E você pode participar também no nosso WhatsApp, no 99121-0089. Já já a gente volta.

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1: 5:56.
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1: 39.
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0: Boa tarde, toda a região norte de Santa Catarina. Boa tarde, ouvintes da 89 FM, os mais ligados, os mais atentos da rádio aqui na região norte de Santa Catarina. Agora às 6:02, está começando Joinville em Foco, com muita informação, comentários com credibilidade, que você só ouve aqui na 89 FM, a líder de audiência, a número 1 na Rádio Joinville. 89 FM. Muito obrigado para você que esteve até agora com a programação musical da 89 FM, com o Nando, que está aqui agora no meu apoio técnico e de olho no WhatsApp da 89 FM, para você participar, para você mandar o seu recado, para você mandar a sua observação, seja sobre o trânsito, sobre a cidade, sobre todas as questões aí que você quer se manifestar. Aqui é um programa democrático, aqui você fala, respeitando obviamente a todos, né, sem falar aquela palavra ali de baixo calão. O resto cabe tudo aqui no jornalismo da 89 FM. Hoje tá engasgada a coisa aqui, mas vamos firme, vamos lá, vamos começar a trabalhar. WhatsApp 991210089. E eu, Marco Aurélio Braga, estou muito feliz e muito satisfeito por ficar na sua companhia. É uma satisfação grande estar com você até às 7:00 PM. Vamos juntos nesta terça-feira, 21 de julho de 2026. E saiu, hein? Saiu a pesquisa do Procon sobre os preços dos combustíveis aqui em Joinville. Nós viemos falando, hein, desde a semana passada, vários ouvintes da 89 FM, aqui do programa Joinville em Foco, também no Ponto de Partida, avisando, hein? Marco Aurélio, subiu a gasolina aqui em Joinville. Marco Aurélio, subiu a gasolina. E eu falava, vamos esperar a pesquisa do Procon, que vai confirmar esse aumento. E dito e feito, hein? Era para ter saído a semana passada a pesquisa do Procon, saiu nessa semana, como havia prometido a Prefeitura de Joinville. 102 postos de combustíveis foram pesquisados nesta pesquisa do Procon aqui da cidade. E você já sabe, né? A gasolina aumentou 4%. 4% de aumento em praticamente todos os postos de combustíveis. Alguns mantiveram os preços, hein? Alguns preços da gasolina ficou ali na casa dos R$ 5,87. Mas o maior preço foi detectado, R$ 6,49. O preço da aditivada também variou de R$ 5,87 a R$ 6,79. Então a dica aí pela análise que eu fiz das duas pesquisas do Procon: peguei a pesquisa do mês passado e a pesquisa desse ano e fiz a comparação. E eu vou falar ainda no programa de hoje o que está valendo a pena, hein? Mas uma coisa é certa, hein? Vai ter que pesquisar, porque tem posto de gasolina com preço mais baixo e outro com preço mais alto. Olha, nós já temos ouvinte na linha, assim que é bom, hein? O ouvinte começa já participando aqui do jornalismo da 89 FM.
1: Boa noite, Marco Aurélio e ouvintes 89. Atropelamento na 415 por volta das 17 horas dessa tarde de terça-feira. Resultou num óbito de um jovem senhor que trafegava pela ciclovia quando de repente adentrou sobre faixa e foi atropelado por um veículo que ia sentido Barra do Sul. Infelizmente, mais uma vida que se perde nessas estradas do Brasil.
0: Olha, tá aí informação, hein? Um acidente com morte na SC-415, é a rodovia ali que liga ao balneário Barra do Sul. Aí atenção aí, todo mundo que tá no trânsito, circulando aqui pela cidade, infelizmente aí. Hoje pela manhã, na BR-280, também tivemos um acidente grave envolvendo carro e moto nas primeiras horas da manhã, muito congestionamento na BR-280, nós falamos aqui sobre esse acidente, essa colisão que aconteceu ali nas proximidades do Colégio Agrícola. O motorista ficou gravemente ferido, o motociclista ficou gravemente ferido após essa colisão com um carro. Próximo ao Colégio Agrícola, em Araquari, o acidente foi registrado por volta das 6:30 AM dessa terça-feira e a ocorrência mobilizou o Corpo de Bombeiros Voluntários do município de Araquari. O motociclista teve ferimento. ferimentos aí na perna, no fêmur, na tíbia, um acidente bem grave que aconteceu nesta manhã em Araquari. Temos mais ouvinte na linha, a gente dá prioridade.
2: Boa noite, Marco Aurélio. Olha só a imprudência dessa mãe. Andando numa calçada contramão, olha o estilo. Se não vai morrer gente com essa scooter, é obrigado a ter uma orientação, né? Para alguém, a polícia, tomar uma providência, a prefeitura. Um abraço.
0: Vou pegar aqui as imagens aqui que ele tá mandando. Ah, tá aqui, hein? Olha que coisa, hein? Olha, era uma criança de colo na frente e uma criança aí, deve ter uns 6, 7 anos, no banco de trás, né? Olha, realmente aí precisa ter uma fiscalização melhor e uma orientação melhor, que anda de scooter, moto elétrica, é uma festa, hein? Sem capacete, andando com criança de colo aí nas motinhas aí, não sabe, olha, vem um carro numa velocidade, não precisa nem estar alta, bate ali, já tá feito o estrago, né? Então é preciso ter muita orientação. Eu tenho dito aqui que não tem mais como voltar atrás a questão das motos elétricas, dos patinetes aqui na cidade. É uma realidade, não só aqui em Joinville, mas em todo o país, né? A gente anda muito aí por outras cidades e a gente vê cada vez mais moto elétrica circulando pelas cidades, principalmente no litoral aqui de Santa Catarina, cidades pequenas, de pouco aí deslocamento, a motinha elétrica é que agiliza o movimento. Mas aqui na cidade grande, vamos dizer assim, com grande movimento de carros, é preciso ter uma blitz, uma conscientização. Eu dou até uma orientação, hein? Principalmente nas escolas, hein? Porque tem uma molecada adolescente aí que pega essas motinhas elétricas aí e estão andando, ah, lá vão ter, pela cidade de Joinville, como se diz. Então, muita atenção aí para você que tem a moto elétrica, orientar seu filho, obviamente, sobre essas questões aí da moto elétrica, porque teve essa morte, hein? Essa morte aí não era moto elétrica, obviamente uma outra motocicleta que teve um atropelamento na BR-415 que liga aí ao município de Balneário Barra do Sul. Foi agora, hein? 5:30 da tarde. Nesse instante estão chegando imagens aqui, fotos até graves aqui, que estão chegando aqui através do WhatsApp da 89FM, desta morte que aconteceu na 415. A rodovia que vai para Barra do Sul. Olha, a temperatura hoje, nesse momento, 24 graus. A temperatura aqui em Joinville, um dia bonito, um dia de bastante calor, mas a previsão aí, os termômetros chegaram hoje a 27 graus, como ontem, hein? Bastante quente de manhã, estava também um sol bom aqui em Joinville. Olha, eu tive hoje ali nas imediações do Zoobotânico e do Mirante, hoje pela manhã. Olha, me impressionou a quantidade de turistas, gente que estava indo no Zoobotânico, até porque tem férias escolares, muitas mães e pais levando as crianças para o Zoobotânico para fazer um piquenique ali, para dar aquele passeio, mas muita gente subindo até o Mirante, de ônibus, a maioria, para conhecer a cidade. Tinha gente ali, até acho que parentes, avisando, ó, lá fica a Tupi, lá fica tal, lá vai a Baía da Babitonga, São Francisco lá no fundo. Olha o grande movimento no Zoobotânico e no Mirante hoje pela manhã. E amanhã a previsão é chuva, hein? Vai ter chuva amanhã, chuva forte, principalmente à tarde e noite chuvosa aqui na região norte de Santa Catarina. Então se preparem, hein? E depois a temperatura despenca. Na quinta-feira a máxima já é 19 graus, na sexta 18 graus a máxima aqui da nossa região. Acabou o verão. O verãozinho em pleno inverno já foi, né? Vai deixar saudade. Ó, e antes de falar mais sobre a pesquisa do Procon aqui de Joinville, também grande movimentação no entorno do Centro Eventos Carl Hansen. Tinha uma certa polêmica ali envolvendo ali como os motoristas de aplicativos, e a gente tem vários ouvintes motoristas de aplicativos aqui na 89 FM, no jornalismo, então é, olha, uma audiência incrível dos motoristas de aplicativo, que nos ajudam aqui a fazer também o jornalismo da 89 FM, nos orientando sobre o trânsito, falando de acidente, aí ligadinho nas questões do trânsito, que a gente sempre fala aqui, o trem que daqui a pouquinho passa pela Zona Sul, e é que atrapalha a vida dos nossos motoristas. E olha, estava uma polêmica ali, da onde ia deixar, né, o motorista de aplicativo, aonde deixa o passageiro no Centro Eventos Carl Hansen, agora no período do Festival de Dança? Olha, reservaram um espaço, hein, depois da faixa de pedestre, na frente do Centro Eventos Carl Hansen, tem um espaço que é para táxi e logo na sequência um local de embarque e desembarque para motoristas de aplicativo. Eu recebi essa informação do Mira, que é o presidente da Associação de Motoristas de Aplicativo aqui na cidade de Joinville. Então a sugestão é a seguinte, ontem eu falei, é melhor deixar lá na Orestes Guimarães, que é mais seguro, deixa ali no lado do estacionamento o embarque e desembarque de motoristas de aplicativos. É uma opção. Lá atrás do Centro Eventos Calhanzi. Mas tem um espaço só para embarque e desembarque. É coisa rápida, não é se amarrar muito. Na frente do Centro Eventos Calhanzi, na Avenida Beira Rio. Olha, mas acabei de passar por lá, porque fui deixar um adolescente ali, né? Que tem lá em casa, que iria ver um festival de dança. Olha, tá um tumulto no trânsito, tem que ter paciência. É, a gente atravessando para cá, a gente atravessando para lá. Então tem que arrumar caminhos alternativos. Música.

0: Olha, nós temos. Olha, o WhatsApp hoje tá bacana, hein? Já temos ouvinte na linha tem prioridade.
1: Boa noite, 89 FM. É, João Santos Pinheiros. É, a Procon fez a pesquisa, tá ok, mas a gente sabe que aumento houve, e houve muito grande aumento. E eu pergunto, o que, que a Procon e as autoridades de Joinville fazem? Porque aumentou rapidinho, tudo no mesmo dia, para baixar quando tem uma diminuição no preço, diminui muito pouco e demora para baixar nas bombas, agora para aumentar rapidinho, mesmo sem nenhum comunicado do governo federal que houve aumento. É, e depois eles acham ruim quando a gente fala que há cartel em Joinville. E há cartel sim. Eu pergunto, para que serve o PROCON? Só para anunciar que houve aumento, onde colocaram mais baixo, mais alto o valor? Só para isso? Não precisa PROCON, porque a gente sabe também que PROCON é um cabide de emprego aí em Joinville, né? Valeu, pessoal. Desculpa o desabafo aí.
0: Olha, tá aí o desabafo do nosso ouvinte. Aqui tem algumas questões que a gente precisa observar aqui. Realmente, a questão do quando sobe, sobe rápido, e quando é para baixar o preço, é uma demora para baixar o preço dos combustíveis aqui em Joinville. Nós estamos notando isso. Mas a pesquisa do PROCON me mostrou uma questão interessante. Só para dizer assim, nessa questão, tem postos de gasolina aqui em Joinville, pela análise dos dados que veio na pesquisa do PROCON em 102 postos de combustíveis nesse mês, mostra uma disparidade de preços, hein? Tem preço, é preciso pesquisar. Claro que aí vai fazer uma pesquisa, tem um posto de gasolina vendendo mais barato em Piraberaba. Até sair lá da Zona Sul para ir para Piraberaba já não valeu a pena a economia. Mas está com muita diferença de preços, hein? Tem combustíveis que não subiu a gasolina e está com preço aí abaixo de R$ 6,00. Tem outros postos de combustíveis aqui em Joinville que está perto dos R$ 6,50 o preço dos combustíveis. Então, essa diferença que está chamando muita atenção. E aí, nesse caso, a questão de todo mundo ter o mesmo preço, todo mundo subir, ele se desfaz um pouco, assim como essa análise do PROCON. O que o PROCON pode fazer nesse momento? Quando é um disparate muito grande, quando é uma combinação aí de preço, suposta combinação de preços, o PROCON pode encaminhar uma denúncia para o Ministério Público aí para investigar melhor essa ação. Ou o cidadão também deve encaminhar as suas reivindicações. Então hoje, assim, fazendo uma, eu volto a dizer para vocês, eu fiz uma análise das duas tabelas de preço de junho e de julho. O que que eu notei? Eu notei que tem postos de combustíveis aqui em Joinville que praticamente não aumentaram o preço, ficou tudo a mesma coisa. E do outro lado teve gente que subiu bastante, um preço chegando a R$ 6,49 o preço dos combustíveis aqui em Joinville. Então variou muito essa questão do preço aqui da cidade, num valor médio de subida de preço de 4%. Mas vou dizer para você, eu ia falar no outro bloco, teve posto de combustível aqui em Joinville que aumentou 7% o preço dos combustíveis. Então, pesou na mão aí essa questão do preço.
2: Olá, boa noite, tudo bem? Meu nome é Roque, novamente falando do Trevo do Espinheiro. Gostaria de saber o que os vereadores e prefeitos de vários anos têm contra o bairro que não querem mudar o sinaleiro da frente da Tupi para o Trevo do Espinheiro, para dar acesso a esses moradores e as pessoas que não aguentam mais ficar esperando, pescoço torto, perigoso, acidente. Esses vereadores e prefeitos podiam ter dó desse povo.
0: Olha, aí tem uma questão que a gente precisa discutir. Eu conversei um dia desse com um integrante do Conseg, do bairro Boa Vista. O pessoal está preocupado com essa situação realmente. Estão mexendo já ali no trevo que vai para os Pinheiros. Tem um vereador aqui de Joinville, o Pelé, que é daquela região, que também está atento a essa movimentação. Conversei com ele um dia desse sobre isso. Já estão mexendo naquele trevo para facilitar o acesso aos Pinheiros. Tem uma preocupação também do semáforo ali na frente da Tupi, que também tem placas que precisam ser modificadas. Olha, podia até dar uma atenção aí nesse trecho aí. Tem algumas questões que os motoristas conseguem, estão reclamando bastante. Tem placa que sinaliza a conversão para fazer o entorno na Albano Schmidt para entrar na Helmut Fork, que a placa está fora de localização. Enfim, tem uma questão para se mexer ali que está começando a pintar reclamações, principalmente para o acesso ao bairro Espinheiro. Agora sim, vamos um intervalo comercial rapidinho, já voltamos, vamos falar mais da pesquisa do PROCON e vou falar para você que está valendo a pena abastecer, hein? Você vai se surpreender, não é a gasolina. Eu falo para você depois do intervalo comercial. Fique com a gente. 89 FM.
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0: Agora às 6h17.
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0: Estamos de volta agora às 6 horas e 20 minutos aqui em Joinville. Muito obrigado pela sua audiência, muito obrigado pelo seu prestígio de acompanhar o jornalismo da 89 FM. A gente fica muito feliz com a sua participação no WhatsApp da 89 FM, repercutindo os assuntos que a gente aborda aqui no jornalismo. E muito obrigado também para você que está no radinho do seu carro, nesse trânsito complicado para ir para casa. Um abraço para o Jean da Silva, lá do Hospital Dona Helena, ligadinho aqui no jornalismo da 89 FM. Um abraço para todo mundo aí que está muito conectado, motoristas de aplicativo, pessoal da área da saúde, o pessoal que está saindo agora do plantão, ou entrando no plantão, né? Na verdade, estão entrando no plantão, o pessoal ali dos hospitais aqui de Joinville. Muito obrigado pela audiência, os vigilantes também, sempre ligados. De manhã tem muito vigilante escutando também, que está ali, né, ali atento às notícias do dia aqui na 89 FM. A gente abre falando de notícia e fecha também o dia falando de notícia para você. Olha, nós temos ouvinte na linha, hein? Ouvinte na linha, que tá sempre atento aqui às coisas de Joinville, a gente coloca no ar.
1: Boa tarde, Braga, tudo bem? Boa noite. Boa noite. Uma dúvida, cara, me hospedo em Joinville num hotel todo mês. Sim. O valor da diária é R$318. Daí essa semana eu fui fazer uma cotação, foi para 818. Um aumento aí de R$500, o motivo é o festival de dança. É certo isso? O Procon autoriza, pode isso? Aumentar R$500 a diária devido ao festival de dança, mais que dobrou, entendeu?
0: Olha, é um abuso, não deixa de ser, né? Mas é a demanda também, né? Tem tudo isso aí, porque a gente está considerando que os hotéis, enfim, o mercado está considerando esse período aqui em Joinville como um período de alta temporada, que é onde tem muitos turistas. Então, aumenta. Isso acontece em várias cidades do Brasil. Vamos pegar ali Carnaval no Rio, por exemplo, Réveillon em Balneário Camboriú, Réveillon no Rio de Janeiro. Mas a gente não consegue aí as diárias, que num período do ano é mais barata do que nessas datas festivas. Está acontecendo a mesma coisa em Joinville, infelizmente. O preço aí, devido à demanda de procura, os preços sobem aí, principalmente nos hotéis, nos Airbnbs, enfim, tem tudo aí a subida do preço por causa do festival de dança e a chegada de muitos turistas aqui para a nossa cidade.
2: Marcão, boa noite. Beleza? Messias do Iriju da Rua Xaxim. Motos elétricas tá virado num alho, cara. Fui comprar pão agora, quase que eu atropelei. Ah, agora eles estão com uma luz roxa e a luz de LED piscando. Jovens, adolescentes de colégio, brincando. E o aumento do combustível também está um abuso. Nós estamos sem autoridade de Joinville. Não temos pulso de ferro para poder barrar esses abusos que estão acontecendo em Joinville. Sem liderança.
0: Olha, um abraço para o Messias, lá do Jardim Iriú. Obrigado pela participação aqui. Ele está abordando duas questões importantes. Uma é a questão dessas motos elétricas, enfim, dos autopropelidos aqui na cidade de Joinville, patinetes. Enfim, é uma realidade que a gente vai ter que conviver, mas é preciso ter regramento, é preciso que a gente tenha orientação mais séria. Olha, tem algumas coisas modernas, vamos dizer assim, que a gente precisa se adaptar, inclusive ter aí uma melhor fiscalização. É a fiscalização, por exemplo, dos cigarros eletrônicos, aí que a molecada usa como se não houvesse também problema nenhum, que já teve até propaganda na televisão aí da prefeitura alertando aí, inclusive, aumento na hospitalização de jovens usando cigarro eletrônico. Também temos aí a questão das motos elétricas. O aumento do acidente vai ser uma realidade já na cidade de Joinville. Então é preciso ter uma conscientização por parte dos pais, por parte das escolas, principalmente. Vai ter que fazer um trabalho interno nas escolas, principalmente as escolas aí da classe média aqui de Joinville, o pessoal que anda das motinhas, que vai para a escola, que sai depois da escola. É preciso ter muita atenção, é preciso ter uma fiscalização, principalmente para os pais aí, como se nosso ouvinte mandou foto aqui, bebê de colo aí, carregando, sem capacete, sem nada. É, ele tá andando uma velocidade ali, 40 por hora, 30 por hora, mas um outro carro, uma colisão, provoca uma tragédia sem precedentes. Então, é preciso ter muita atenção nessa questão das motos elétricas aqui de Joinville, essa nova meio de locomoção das pessoas. Nada contra, mas é preciso ficar muito atento. E outra questão dos combustíveis, né? Aí a gente está batendo aqui há mais de duas semanas aqui sobre o preço dos combustíveis aqui em Joinville. E olha, parece que deu um acidente na 280, hein? No mesmo ponto onde teve hoje pela manhã, nas proximidades da escola agrícola, o acidente envolvendo carro e moto, um novo acidente envolvendo carro e moto também na BR-280, que é um outro problema que a gente levanta aqui com muita frequência no jornalismo da 89FM. A duplicação da BR-280 é urgente e necessária para preservar vidas, não só a economia, hein? Não só o desenvolvimento do Porto de São Francisco do Sul, não só a economia de Araquari, mas principalmente a vida das pessoas que circulam pela BR-280.
3: Boa tarde, boa noite, beleza? Eu vi ali sobre o hotel, pra falar a verdade, eles trabalham, eu trabalhei em hotel, hoje não trabalho mais. Pra falar a verdade, eles trabalham com desconto. Então, é, tem a tabela X, quando é alta temporada, não dá desconto, alta temporada. Daí quando é baixa temporada, inverno, coisa assim, eles dão o desconto, mas na tabela tá o valor certo. Aí não tem como o Procon pegar nesse caso aí.
0: Boa explicação, é isso aí mesmo, boa explicação do nosso ouvinte. Olha, vou falar uma informação aqui que agora ficou consolidado o número de eleitores aqui no Brasil. 158 milhões de brasileiros estão aptos a votar na eleição de 2026, segundo os dados divulgados pelo Tribunal Superior Eleitoral ontem. O número representa um crescimento de 1,46% em relação às últimas eleições gerais, quando o país tinha 156,4 milhões de eleitores. São mais de 2 milhões de eleitores a mais na comparação. Primeiro turno da eleição deste ano vai acontecer no dia 4 de outubro, daqui 76 dias exatamente. E serão escolhidos aí presidente da República, governadores, dois senadores por estado, deputados federais e deputados estaduais. Aqui em Santa Catarina, 5.728.002 eleitores estão aptos a votar na eleição de 2026. O estado representa 3,61% de todo o eleitorado brasileiro, que soma 158 milhões de pessoas aptas a votar. E aqui em Joinville, hein, continua sendo o maior colégio eleitoral Joinville, com 441.735 mil eleitores. Joinville continua sendo o maior colégio eleitoral, a cidade mais importante e com pouca representatividade política, principalmente em Brasília. Então, na eleição, fica a dica aí, hein? Vamos votar em representante daqui, vamos escolher os representantes aqui da nossa região que possa, pelo menos, independente de partido, não quero saber se é partido A ou partido B, eu quero saber quem é que vai lutar pela BR-280, eu quero saber quem vai lutar aí pelo contrato da BR-101, que praticamente acabou e a gente não consegue fazer nenhum asfaltamento da marginal da BR-101 entre a Rua 15 de Novembro e a Otto Kardeffi. Eu quero saber quem vai trazer mais recursos para a área da saúde em Joinville. Aí ficam votando em deputado de fora, aí o deputado lá do sul do estado vai estar aqui no Festival de Dança hoje para você dar uma voltinha com a família. Encontrou o deputado ali no Festival de Dança. Ei, deputado, como é que tá a coisa? Não, né? O deputado tá na sua base, né? Não vai estar aqui em Joinville. Então, Joinville tem 441.735 eleitores e Florianópolis com 420 mil eleitores também aptos a votar aqui na eleição deste ano. É, e Florianópolis aí, ó, 420 mil, tem mais representantes do que Joinville. Vou citar outra cidade aqui, ó, Criciúma, 153 mil eleitores e tem mais representante na Câmara Federal do que Joinville. A faixa com maior número de eleitores é a faixa de 40 a 44 anos, hein, que reúne aí equivalente a 10% do eleitorado. A lista é grande de várias aí, números para o pessoal se debruçar. Quem vai fazer a campanha eleitoral dá para se debruçar nesses números e acertar a sua estratégia. Fica a dica. Olha, trânsito complicado, hein? BR-280, totalmente congestionada, acidente com morte na SC-415, que vai ligar aí a cidade de Balneário Barra do Sul, um atropelamento com morte. BR-280 muito congestionada nesse momento, do trevo ali do Itinga até lá a BR-415, muito trânsito na zona sul da cidade, principalmente Monsenhor Gersino, Florianópolis e Guanabara, e sem contar aí o Distrito Industrial em torno do Centro-Eventos Calhanzen, hein? Ali na própria Avenida Beira Rio, desde a Rua Itaiópolis até praticamente aqui embaixo no Mercado Público, tudo parado, tudo congestionado devido ao festival de dança com grande público no entorno do Centro Eventos Calhanzen. E E vamos pro intervalo comercial, voltamos daqui a pouco com mais notícias sobre Joinville aqui na 89 FM. 89 FM.
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0: Agora às 6h31.
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0: Muito bem, estamos de volta agora às 6 horas e 33 minutos em Joinville. Tá, vocês estão ouvindo o Joinville em Foco aqui, o WhatsApp pegando fogo aqui com muitas notícias vindo dos nossos ouvintes e também muitas notícias chegando aqui na redação do jornalismo da 89 FM. Um abraço para todo mundo que está ouvindo e vendo a gente através do YouTube. Já mando um recadinho aqui do Thiago Zimmermann. Boa tarde, pelo frio de amanhã poderia vir sem chuva. Segundo o Thiago, vai vir frio amanhã, mas chuva vem, isso eu sei, frio nem tanto, né? E o Thiago também diz aqui, essas motos elétricas estão cada vez mais abusadas. Agora estão andando no meio da rua, entre os carros, sem capacete e sem segurança alguma. Isso é verdade, tá certo, Thiago? Eu já vi também várias vezes. Olha, aqui no WhatsApp da 89 FM, nosso ouvinte aqui está dizendo o seguinte, morador do bairro Fátima, o Emerson de Almeida, diz o seguinte, ó, boa noite os melhores, a água está saindo das torneiras com cheiro muito forte aqui na rua Fátima, desta vez está pior do que a outra vez, olha, começou a chegar reclamações aí do cheiro forte da água com gosto de barro, com cheiro de barro e aí com uma cor escura no bairro Fátima. O pessoal está dizendo aqui, o PROCON tem que fiscalizar os postos de combustíveis, os hotéis tem que fiscalizar todo mundo. Vamos, temos ouvinte na linha, vamos colocar no ar.
1: Boa noite a todos, só para avisar, o sinaleiro da Rua Graciosa.
0: Opa.
1: Não está funcionando. O sinaleiro da Rua Graciosa com a Rua Florianópolis. Ele não está funcionando. Frente ao posto de combustível.
0: Importante cruzamento. Tá, importante cruzamento da cidade, hein? Florianópolis com Rua Graciosa, semáforo não está funcionando nesse momento. Vai dar confusão, hein? Ali o trânsito é muito intenso nesse horário. Aí, então, muita paciência para quem estiver circulando ali pela Rua Florianópolis e a Rua Graciosa. Olha, e aí foi divulgado o preço dos combustíveis aí através do PROCON, hein? Eu tive, como eu falei para você, eu tive dando uma olhada no, nos preços e também nas tabelas. Teve posto de combustível aqui, por exemplo, que saiu da gasolina de R$ 5,99 para R$ 6,42. 7,2% de reajuste. Segundo a pesquisa, um outro posto no bairro Floresta saiu de R$ 6,06 para R$ 6,49, também um aumento de 7,1%. E também teve posto também aí que teve, inclusive, uma certa redução que chamou muita atenção, é que foi no preço do etanol, do álcool, que baixou 0,62 centavos, passou de R$ 4,89 para R$ 4,27. Então, olha só, a dica, né? A dica é o seguinte, ó. Tá valendo mais a pena encher o tanque de álcool. Etanol é a dica, porque cada posto tá aumentando aí a gasolina, é o bel prazer. Aí que tá o grande mistério, né? O que que houve pro pessoal, alguns postos aumentarem o preço da gasolina e outros não. E aí o álcool, inclusive, tá baixando. Você pode ter acesso a toda a pesquisa do PROCON através do site da Prefeitura, joinville.sc.gov.br/pesquisas-de-preço-PROCON-combustíveis-2026. Lá está todas as pesquisas desse ano, janeiro até julho. Olha, vamos para uma notícia agora policial. Um homem foi preso preventivamente durante uma operação da Delegacia Especializada de Atendimento à Mulher, aqui em Joinville. Ele é investigado por violência doméstica e a família contra uma mulher. De acordo com a Polícia Civil, a investigação começou após a vítima denunciar que foi agredida a socos e tapas na cabeça e no rosto enquanto estava em um carro com o suspeito. Ela também relatou ter sido ameaçada de morte. Segundo o depoimento, a mulher conseguiu retirar a chave da ignição do veículo e fugir. Para escapar das agressões, ela se escondeu em uma área de manguezal, onde permaneceu até

0: até conseguir pedir socorro. A vítima também informou à polícia que já havia sofrido outras agressões praticadas pelo investigado. Olha, a Comissão de Urbanismo da Câmara de Vereadores de Joinville foi dar uma olhada aí no edital do aditivo contratual e os avanços da obra da Ponte Joinville, que liga aí o bairro Boa Vista ao Aldemar Garcia. A expectativa é concluir a ponte dentro do cronograma em outubro do ano que vem, então mais para o final. A ponte foi projetada aí para ter 980 metros de comprimento, 26 metros de largura e teve aí um aditivo ainda esse ano, com base no preço inicial do contrato de 296 milhões, passou para 353 milhões, representando um aditivo de 57 milhões referentes a serviços e adequações não previsto originalmente no projeto. Somando aos reajustes contratuais, aí ao longo desse período, o montante total chega a 393 milhões de reais. Esse é o valor da ponte Joinville. Mas a previsão, segundo o engenheiro Paulo Castro, da Secretaria de Infraestrutura aqui de Joinville, o projeto está mantido, então está garantido aí, pelo menos o cronograma não muda e a previsão da conclusão é outubro de 2027. Já a ponte da Anêmonas, também tem o Câmara de Vereadores esteve lá, dando uma fiscalizada também nos trabalhos da ponte da rua Anêmonas, mesmo com algum atraso, identificaram um atraso ali, pelo menos no cronograma original, mas ainda a previsão está sendo otimista para a conclusão em dezembro de 2026, dezembro desse ano. É o que a gente vem falando aqui, hein? Podiam deixar um pouquinho mais, né? Mas lá na frente já começou a dar uns atrasinhos aí. Primeiro semestre de 2026-27 estava concluída a ponte do Aldemar Garcia. Ela hoje atualmente tem 38% de execução. Temos ouvinte na linha, a gente coloca no ar.
1: Boa noite, boa noite. Acabei de passar aqui no cruzamento da Graciosa com a Florianópolis. A guarda de trânsito já está no local. Boa. E ele já está voltando a funcionar ali já, o semáforo. Genilson, do Ulisses Guimarães.
0: Obrigado, Genilson, do Ulisses Guimarães, ligadinho aqui na 89FM, orientando a gente também. Vocês são nossos olhos e a nossa voz pelas ruas da cidade de Joinville. Um avisou que o semáforo estava com problema, o outro ouvinte já disse que agora agentes de trânsito já estão lá, já está funcionando o semáforo, já está organizando o trânsito, isso que é importante. Um abraço para Ana, esposa do Jaumei Duarte, tá tomando um cafezinho com misto quente nesse momento e ouvindo o jornalismo da 89FM Joinville em Foco. É isso aí.
2: Oi, Marcos, boa noite, tudo certo? No Itinga nós temos um preço de R$ 5,84 e R$ 5,78. Qual é a justificativa para R$ 6,50 no Costa e Silva? Qual é a diferença se é dentro da mesma cidade? Dá 10% isso de diferença, é muita coisa. Então tem que ficar bem alerta a respeito disso.
0: É verdade, é muita diferença, né? Tem uma diferença dos postos. Por isso que a dica aí, segundo, aí analisando a pesquisa do Procon, é fazer pesquisa dos preços dos combustíveis. Infelizmente, ou abastecer álcool que o etanol, que está mais barato. Olha, o pessoal aqui na rede social, aqui no WhatsApp da 89FM, está pedindo para eu avisar aqui novamente como é que está o esquema do estacionamento de motoristas de aplicativo ali no entorno do Festival de Dança. A orientação ontem, inclusive, passada pela assessoria de imprensa do festival, o melhor embarque e desembarque é na rua de trás do Centro Eventos Calhans e na Orestes Guimarães. Deixa o pessoal ali, o pessoal vai a pé, não é uma distância também tão absurda. O trânsito está um pouco mais intenso, mas também tem uma facilidade de embarque e desembarque. Então essa é uma opção mais segura e sem problema. Ali atrás do Centro Eventos, no lado do, tem um edifício chamado Level, ali pode deixar ali naquelas imediações, está liberado. Agora tem, depois na Avenida Beira Rio, logo depois do passagem de pedestre, da faixa de pedestre, tem um espaço reservado para táxi e logo em seguida um recuo, ainda em cima ali do corredor de ônibus, para embarque e desembarque para aplicativos. Ali, segundo o Mira, da Associação dos Motoristas de Aplicativo em Joinville, está liberado para só embarque e desembarque. Aquela coisa rápida, né? Não dá para ficar lá esperando o passageiro ali, pô, como se não tivesse um monte bastante gente na fila. Então, embarque e desembarque rapidinho ali na frente do Centro Eventos, logo após a passagem dos pedestres, da faixa de pedestres na frente do Centro Eventos Calhanzi, passou o espaço reservado para os táxis. Aí já tem o embarque e desembarque para motoristas de aplicativo. Essa é a dica. Mas não vai se amarrar lá para deixar o pessoal ficar esperando lá, o pessoal fica ali olhando o aplicativo, tem gente que fica de papo furado, né? É, aí o aplicativo espera. Também não é culpa do motorista de aplicativo, é o passageiro que fica lá, como diz aqui o ditado, fica moscando, né? Tem que ficar esperto. É, mas em grandes eventos é isso aí, né? Se não tem um espaço delimitado, todo grande evento vai ter que ser isso, né? Tem isso, né? Inclusive espaço delimitado para vans, pessoal que vai de van, pessoal, espaço delimitado para motoristas de aplicativo, para taxistas, embarque e desembarque rápido, pessoal, espaço reservado já para ir para o pessoal pegar o seu transporte. Grandes eventos tem essa complicação no trânsito e tem essa organização também, e o festival de dança não é diferente. Olha, a questão política tá aumentando, né? Tá aumentando a temperatura, até porque começou a fase aí das convenções partidárias aqui em Santa Catarina. Hoje, para a esquerda aqui em Santa Catarina, é a chamada Super Terça, onde vão confirmar aí o nome de Gelson Merizio como o nome da frente esquerda ao governo do estado de Santa Catarina. Não vai ter o 13 lá na urna, vai ser o 40, irmão, dá aquela driblada. Essa é a estratégia dos partidos de esquerda para tentar derrubar aí ou desfazer a rejeição que se tem muito grande ao Partido dos Trabalhadores aqui em Santa Catarina. Então, Gelson Merizio, do PSB, número 40, vai ser confirmado aí como um grande nome da frente esquerda. O petista Décio Lima, que foi ao segundo turno com o Jorginho Melo na última eleição, é candidato ao Senado junto com a Frânio Bopré e a Ângela Albino, do PCD, é a candidata a vice-governadora. Do PC do B, a Ângela Albino. E os dois aí que estão despontando na pesquisa, o João Rodrigues e o Jorginho Melo, a convenção é dia 1º de agosto, no mesmo dia, no mesmo horário, em Florianópolis. Só para começar a abrir. Vamos para a última participação de ouvinte nesse bloco, que depois a gente vai para o intervalo comercial, que tem esporte.
3: Fala, pessoal. Boa noite. Wellington do Vila Nova. Só para avisar quem está indo pela rodovia do Arroz em direção a Guaramirim, Jaraguá do Sul. Acabou de dar um acidente de um carro e uma moto próximo à entrada da estrada Barbante, que vai em direção ao Morro do Meio, Nova Brasília, ali. Então, pessoal, bastante cuidado. Ficou o acidente na faixa da esquerda, ou seja, de quem vem de Guaramirim para Joinville. Mas o trânsito já está bem lento no local. Ah, o pessoal que tá vindo para esse lado, tomar cuidado aí. Valeu, abraço.
0: Olha, acidente aí na rodovia do Arroz, nas proximidades da estrada Barbante. A estrada Barbante é aquela que vai sair no centro de treinamento do JEC ali, que vai sair lá no Morro do Meio. Então, ali um acidente grave, tá meia pista. Então, atenção aí para quem está dirigindo neste momento pela rodovia do Arroz. Agora sim, vamos ao intervalo comercial. Voltamos depois do intervalo para falar de esporte e o comentário de Gabriel Fronzi. É só um instante e a gente já retorna.

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1: Agora às 6h47.
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0: Muito bem, estamos de volta agora às 6 horas e 49 minutos aqui em Joinville. Muito obrigado pela audiência, todo mundo ouvindo a 89 FM, jornalismo da 89 FM, líder de audiência, aí no seu carro, você está ouvindo em casa, tomando aquele cafezinho, comendo aquele misto quente, né? Fazendo aí o seu lanche de final de tarde, início de noite. Muito obrigado pela sua companhia, tá ligadinho aqui na 89 FM. Olha, já estamos com o Gabriel Fronzi na linha e quem entende de esporte aqui no 89 FM é ele, Gabriel Fronzi.
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0: Muito boa noite, Gabriel Fronzi. Gabriel Fronzi, não me diga que mudou alguma coisa no Joinville da manhã até agora, porque essa direção e esse conselho do Joinville Esporte Clube está mudando as regras a toda hora, Gabriel.
2: É, mudou de novo, né, Marcão? Uma ótima noite para você e para todos ligados na 89 FM. Pelo menos agora já temos uma definição, né, sobre a apresentação das propostas da SAF. A comissão que organiza a SAF dentro do Conselho Deliberativo do Joinville acabou de soltar um memorando, salientando que a partir da próxima terça-feira começam as propostas e isso será apresentado de formato híbrido também, em reuniões que acontecem lá no auditório da ProRim, no bairro Boa Vista, mas tem início a partir da próxima terça-feira com o consórcio ERX, com o consórcio 76, perdão, na quarta-feira com o grupo ERX e aí na quinta-feira com o empresário Tarcísio Batista Júnior aqui de Joinville. Enfim, pelo menos agora a gente já sabe a hora, já sabe o local, já sabe a data. Enfim, vamos torcer para nenhum outro atropelo acabar remarcando essa situação da apresentação das propostas do Joinville, mas vale lembrar, né, Marcão, que em meio a tudo isso, esse litígio com a Sporteca segue acontecendo e a Sporteca segue acompanhando tudo de camarote, vendo o Joinville fazer tudo isso enquanto ela se organiza para ingressar na justiça.
0: Gabriel, mas vamos lá explicar direitinho para o nosso ouvinte aqui que não está habituado com as coisas do esporte. Então, sim, são as três propostas para comprar o JEC, né, a SAF do JEC, que serão ouvidos aí na semana que vem. É isso? Três?
2: Isso. A comissão da SAF fez um memorando bem legal, assim, Marcão, que em meio a todos os problemas, assim, as pessoas às vezes acertam e a César o que é de César, né? Foi colocado a ordem do que precisa ter. Qual a garantia financeira, qual investimento em estrutura, qual investimento para base, qual será o aporte, quais condições de saída e tudo mais. Tudo isso terá que ser explicado por cada uma das propostas na próxima semana. Okay. Na outra semana, os conselheiros se reúnem para votar e escolher uma das três propostas. E aí já tem essa preposição para que depois desta escolha pelos conselheiros ocorra que seja marcada a Assembleia Geral dos Sócios. Então esse é o rito. Primeiro a apresentação para o conselho, depois da apresentação para o conselho, a votação, e depois da votação no conselho, aí sim a Assembleia dos Sócios.
0: Ah, agora sim, tá. Então vamos lá, vamos aguardar aí essa apresentação dos três. Temos muita notícia aí agora nos próximos dias sobre a apresentação das propostas, enfim. Gabriel Fronzi, então essa é a atualização, a última ordem na questão aí do Conselho de Joinville, então é essa questão que vocês trouxe agora pra gente.
2: É isso, né? Em questão de campo e bola, assim, Marcão, o dia hoje foi marcado mais uma vez por vários relatos de profissionais, assim, funcionários do Joinville, passando por situações lamentáveis, né? Situações que envolvem o despejo de alguns colaboradores, a inércia que o Joinville tem em questões do dia a dia. É tudo muito chato, assim, sabe, Marcão? E, inclusive, trouxemos hoje um outro relato de uma situação que aconteceu dentro do próprio CT, assim, em que vários colaboradores não sabem qual será o dia de amanhã, né? Porque não tem muito uma perspectiva de início dos trabalhos. Triste. Lembrando que o JEC inicia a preparação, inicia a disputa da Copa Santa Catarina no dia 30 de agosto, ou seja, já deveria ter iniciado essa preparação. Mas, Marcão, fala sobre duas rapidinho por aqui. Claro. Temos jogos de brasileiros hoje, né? Verdade. O Atlético Mineiro joga contra o Bahia daqui a pouco, retomada da Série A. Uhum. O Santos joga fora de casa contra a Universidade Central da Venezuela. Esse jogo seria disputado em Caracas, mas por conta do terremoto, né, de tudo que assolou a Venezuela, ele acabou sendo remarcado. Mas temos uma grande novidade no futebol brasileiro hoje, que a CBF confirmou que a partir da 20ª rodada teremos impedimento semiautomático. Então, muito da tecnologia que a gente viu na Copa do Mundo A partir da rodada do final de semana, nós já temos no Brasileirão.
0: Olha só aí que beleza, hein? A tecnologia chegou. A Copa do Mundo fazendo, dando seus efeitos, né? Só espero que não tenha aquela parada técnica para hidratação, né, Gabriel?
2: Que não era foi... só o que faltava, no meio do inverno aqui no Brasil, né?
0: É, mas que não é bem hidratação, né, que eles inventaram. Aquilo ali tem um fator comercial, né?
2: Vamos sim, total.
0: Cá para nós, né, Gabriel? Gabriel Fronzi, então, e agora daqui a pouquinho tem a pelada solidária, a pelada
2: top. Já estou aqui, né? Ah. Já estou aqui, hoje jogo isso. Contra a família Pereira, do nosso amigo Clenilton Pereira. É. Daqui a pouquinho, 19h, tem pelada solidária.
0: Sim, o Clenilton joga bola. Então vou lhe dar uma missão, já que a gente fala aqui, você fala de esporte, eu falo de política, pergunta pro Clenilton o que ele vai ser nessa eleição aí. Amanhã tu traz pra mim as informações aqui na 89. Vai vir pra suplente? Sim. Como é que é o negócio?
2: Entre uma marcação e outra, um cabeceio e outro, eu vou resenhando dentro do campo, Marcão.
0: É, já tira aí do ex-prefeito de Araquari, o Clenilton Pereira, que joga a bola nos intervalos, mas tá aí pleiteando uma possibilidade de ser suplente aí, principalmente do Antídio Lunelli do MDB. Bom, Gabriel, muito obrigado, até amanhã no ponto de partida, mas faz, tem essa missão, hein, Gabriel? Traz essa informação pra gente.
2: Valeu, Marcão, é sempre um prazer.
0: Todo nosso, Gabriel Fronzi aí, passando notícias aí, atualizações sobre o Joinville Esporte Clube aqui no 89 FM. Já que vai estar tá lá, né, mesmo, o Clenilton tá jogando bola ali e tal, já tira uma informação, né, exclusividade, jornalista é jornalista, né, não tem jeito. Já dá pra dar aquela pescada, né. Olha, hoje no programa de hoje falamos muito aí sobre o preço do Procon, né, o preço do Procon da gasolina aqui em Joinville, causou muita revolta aí para a população, que já tinha sentido, né, o preço da gasolina aumentou e aumentou bastante aqui em Joinville, 4% numa média, alguns postos de combustíveis chegaram a reajustar o preço da gasolina comum em 7% e hoje está valendo mais a pena abastecer de álcool, de etanol, né, tem gente que não está muito acostumada aí a botar etanol, mas hoje sai mais barato. Encher um tanque de etanol vai sair aí em torno de R$180. Enquanto de gasolina aí, você sabe, né? Tá passando dos R$250. Então já tem uma economia. E eu vou pesquisar o preço dos combustíveis aqui, qual o posto de combustível tá mais barato. Também atualizamos você aí, nós estamos com um problema no semáforo ali da Florianópolis com Graciosa, já resolvido também. É uma área de muito movimento nesse final de tarde, início de noite aqui em Joinville. Acidente com morte na SC-415. Estrada que leva até o balneário Barra do Sul, acidente com morte gravíssimo agora, no final da tarde de hoje, e também mais um acidente na BR-280, hein? BR-280, que precisa ser duplicada com urgência. Já que o Clenilton Pereira tá jogando bola, já vamos lá pressionar ele lá para fazer essa para brigar por essa duplicação, né? Ele não vai duplicar porque não é de incumbência dele, mas brigar lá, um político importante, brigar aí pela duplicação da BR-280, que olha, não traz só prejuízos econômicos, hein, para Joinville, Araquari, Barra do Sul, São Francisco do Sul, arredor, ceifa vidas, destrói a vida de trabalhadores que circulam todo dia na BR-280. Essa é a grande dica que a gente fica, a grande preocupação que a gente tem, principalmente dessas obras estruturantes aqui na região norte de Santa Catarina. E muito obrigado para você que participou do WhatsApp do 89FM. Foi bom hoje, hein? Várias aí manifestações sobre motos elétricas também. Estou preocupando bastante as motos elétricas aqui em Joinville. Muito obrigado aí pela participação de você e também o pessoal do motorista de aplicativo, hein? Tem dois pontos para estacionar ali no Centro Eventos Calhanzi. É aquele embarque e desembarque na frente, bem ali um espacinho para embarque e desembarque, ou na Orestes Guimarães, na rua de trás. Tem, ó, chegando mais reclamações aqui também, agora nos minutos finais do programa, sobre o cheiro da água no bairro Fátima e também no bairro Floresta, hein? O pessoal tá aqui reclamando também, o Nicanor do bairro Floresta tá dizendo que a água de Joinville tá deixando a desejar. Na época da Kazan, a água era bem melhor. Hoje há muita reclamação de uma empresa que cobra muito caro e não oferece o que é obrigação por lei. E vamos chegando ao final do programa, então, de mais uma edição do Joinville em Foco. Muito obrigado, Nando, que ficou aqui no apoio técnico de olho no WhatsApp da 89FM. E eu volto amanhã, amanhã de manhã, cedinho, com o programa Ponto de Partida aqui na 89FM, a partir das 6h30 da manhã. E eu retorno também no final da tarde, 6 horas da tarde, com o Joinville em Foco, com um giro pelas principais notícias do dia. Beijo no coração de todos, fique com Deus, um ótimo restinho aí de terça-feira. Vamos com calma e eu retorno amanhã. E na sequência você fica com o Nando e o ouvinte.com aqui na Líder de Audiência. Tchau.
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0: Tudo bem, tudo certo? Seja bem-vindo aqui na 89. Eu sou Nando. Vamos começar o 20.com?
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0: Vai começar agora.
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0: Muito bem, senhoras e senhores. E aí, como é que você tá nessa noite aí de terça-feira, 21 de julho de 2026? Tá de boa, tá curtindo aí a 89, tá parado no trânsito ouvindo a gente? Uma ótima noite pra você. Aumenta esse volume aí pra gente sair cantando, já agitando a sua noite também. Você pode pedir a sua música aqui no nosso WhatsApp no 991210089. Final do 20.com, tem o kit da 89 só pra você. Então é o seguinte, participe, manda a mensagem aqui, manda o seu oi, diz aí a música que você quer ouvir, pede o seu som, manda pra quem você quiser, porque...

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fenômeno, infelizmente de verdade. Um som pra você do Felipe, do Rodrigo, Caos e alguém aqui na programação. Pessoal participando aí no nosso 20.com, valendo o kit da 89. Meu querido amigo que tá aqui ouvindo a gente participando é ele, lá do Floresta. O Júlio César. O Júlio César tá dizendo assim, ó: Júlio César, o Imperador Floresta. O que você me diz essa, Marco Aurélio Braga? O Imperador lá do Floresta. Eita, o que, que eu vou falar, hein, ô Imperador? O Imperador lá do Floresta tá ouvindo a gente, participando aqui da programação da, do nosso 20.com. Uma galera participando, o Cafu tá aqui também, viu? Cafu também. E Cafu, um abraço aí pro Cafu, tomando um cafezinho, pãozinho com margarina e toda essa galera aí ouvindo a 89, pedindo música aqui, ó. Já vou achar o som pra vocês aqui, ó, pra mandar pra vocês aí também, tá bom? Ô Cafu, um abraço pra você, pessoal, na Rua Florianópolis.

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0: Joinvilense de verdade, esse é o 20.com, 89, pra você que tá aí ouvindo, ouvindo e participando, pedindo música.
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0: E aí, Cafu?
1: Eu tô aqui com minha galera na mesa tomando café.
0: Olha
1: lá. Né? Estão tomando aquele café da tarde aqui.
0: Ô, louco.
1: Os meninos estão aqui. Aqui pedindo uma música aqui, vocês mandam uma música pra nós ouvir aí.
0: Ah, que música.
1: Beleza? Manda uma música do Zeca Pagodinho pra nós ouvir, que a gente gosta de um pagode.
0: É, oh, falhou.
1: Agora... Eu tô com meu amigo Diniel, Silvio,
0: uh-huh,
1: e o nosso amigo Catraca,
0: o Catraca.
1: Os olhos. Nós estamos aqui ouvindo essa 89 FM aí, e a galera tá falando, Cafu, porque você não pede uma música? Pede uma música pra nós na rádio aí. Eu falei, eu vou pedir, que essa galera da rádio aí, essa 89 FM, a galera são demais, né? Essa rádio eu respeito, essa 79 FM. Valeu, galera. Manda a música do Zeca Pagodinho pra nós ouvir aí, que você... Pra nós ouvir aqui, beleza? Nós estamos aqui curtindo essa rádio nova, essa rádio 89 FM, Cafu da Rua São Paulo. Valeu, galera! Eu queria tudo com essa galera aqui de Joinville pra você da rádio. Um grande abraço.
0: Valeu, Cafu!

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0: 89.com pra você que ouve a gente aí de boa, tá curtindo? 89FM. O seu pedido musical aqui no 90.com no 991210089. Você pode pedir a sua música, mandar o seu som pra quem você quiser, fazer a moral com quem você quiser também.
1: Boa noite, Nando, meu querido, aqui é o Ricardo Denis.
0: Fala, de Pirabirava,
1: desejando aquela noite muito abençoada, né, meu jovem? Ei, toca aí Química.
0: Química.
1: Quero oferecer pra minha fral, pra essa galerinha aí que tá curtindo a 89 FM. Valeu, meu jovem, aquele abraço, tamo junto, hein? Coloca no sorteio.
0: Valeu, querido.

0: 89 FM Joinvilense de verdade. O som do César Menotti e Fabiano com Ícaro e Gilmar Mentira. Gustavo Lima e o Luiz Fonsi, o homem do Despacito com Vagabundo aqui na programação. É só música boa pra você que tá curtindo, ouvindo a gente. Quer participar aí? 991-210089. Já volto. 89 FM.
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0: 89, 7h47, boa noite.
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0: 89 Joinvilense de verdade. O som pra você deles, do Menos é Mais e o Pablo, aqui na programação Saudade Inconveniente. Paula Fernandes, Luan Santana teve por aqui também. As melhores músicas pra você que tá aí ouvindo. Tá a fim de pedir a sua música? Já já eu tô de volta trazendo mais o nosso ouvinte.com, então participe. 89
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0: 89, 7h58, boa noite.
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0: Um homem foi condenado por estelionato contra a própria mãe de 70 anos em Jaraguá do Sul. Além da pena, o filho deverá pagar 13 dias de multa e ressarcir em no mínimo R$ 218 mil pelos danos materiais causados à idosa. A condenação proferida pela primeira vara criminal da comarca de Jaraguá do Sul, de acordo com os autos, a vítima é pensionista da Polícia Rodoviária Federal. Sempre manteve a situação financeira estável, nunca havia contratado empréstimo ao longo da vida e possuía reservas financeiras. O filho teria se aproveitado da relação de confiança com a mãe e das dificuldades da idosa ou no uso das ferramentas digitais para abrir uma conta bancária em nome dela, contratar empréstimos, refinanciar um veículo sem autorização e transferir valores para a conta de sua titularidade.
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0: Muito bem, senhoras e senhores, de volta aqui na sua noite, noite de terça-feira, 21 de julho de 2026. Eu sou o Nando, junto com você até as 9 da noite aqui, ó.
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0: Joinvilense de verdade, esse é o ouvinte.com, valendo pra você, adivinha. Valendo aí o kit da 89 FM. No final dessa hora, eu vou sortear pra você que participa aqui e pede a sua música no 991210089. Manda aí o seu som pra todo mundo que tá ouvindo. Boa noite, Nando. Toca aí Bruno e Marrone. É o Davis Muniz. Do Costa Silva tá ouvindo a gente, pediu esse som. Ele tá cantando, né? Ele vai cantar aí. Esse cara é fã, né? Do Bruno e Marrone. Valeu, Davis. Participe você também aqui na 89.

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3: E pra acabar com tudo, juntou. É o LP e o Guilherme Benuto.
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8 até 9, Joinville em si de verdade. Ei, que som, hein? Que som é esse? Jorge Henrique Rodrigo com Marília Mendonça. Vai lá em casa hoje. Essa música é boa demais. E aí, vai lá em casa hoje. Já teve por aqui também Lua Pereira, Manu Batidão com Simone Mendes e o Bruno Mais o Marrone. É música boa pra você, valendo o kit 89 FM no nosso ouvinte.com, no 991210089. Pode pedir a sua música e mandar pra todo mundo que tá ouvindo aqui. Já eu volto.

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3: 89, 8 e 19, boa noite.
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com o nosso 20.com. E aí, tá afim de ouvir que música? Pede aí a sua música, manda o seu som pra todo mundo que tá ouvindo. Tá aqui sintonizado, ouvindo a 89 no seu carro, em casa, no trabalho. Seja bem-vindo. Agora o som é da Lauana Prado, escrito nas estrelas, aqui no 20.com.

89 é Joinvilense de verdade. As melhores músicas pra você. O som do Xande Avião, o Romance Desapegado aqui na programação. Leonardo e Laona Prado. É música boa pra você que tá ouvindo a gente, curtindo. Nosso ouvinte.com que volta já.

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2: 89, 8:31.
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1: 89, Joinville de verdade. Jorge e Matheus, 5 regras aqui na programação do nosso ouvinte.com. Pra você que tá ouvindo a gente, curtindo a programação da 89 no seu carro, em casa, no trabalho. Te mandar um alô aí pro Natan. O Anderson tá ouvindo a gente também no bairro Espinheiros. Toca aí, Cheiro de Culpa. Oferece aí pra sua esposa Gilmara Maraschi, a sua filha Ana Carolina, que tá ouvindo aqui também. Estão lá no Peter Pan trabalhando. Então tá, um abraço pra todo mundo aí que tá trabalhando no Peter Pan. Ah, no Peter Pan, sei onde é que é. Um abraço pra todo mundo aí trabalhando, ouvindo 89. Ó, já já eu volto trazendo mais músicas e daqui a pouco tem pancada da semana.
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1: 89! 89:45, boa noite.
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0: De volta com o 20.com, valendo prêmios pra você, dá tempo de participar ainda no 991-210089, o kit 89 pra você que participa aqui no final, agora no final, hein? Vai ter um sorteio pra você, mas antes tem a pancada da semana, hoje com o som da Yasmin Santos, Intuição, essa música é boa demais, aumenta o volume.
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89 é Joinvilense de verdade. O som pra você que tá aí ouvindo, Mentirosa. Eu sou do Wesley Safadão com Hugo e Guilherme, encerrando aqui o nosso 20.com de hoje. Amanhã tem mais uma edição a partir das 7 da noite, certo, gente boa? Saindo o resultado, quem tá levando aqui o kit da 89 vai ficar feliz da vida e vai fazer a festa agora. Vai ficar bem feliz, é você, o Antônio de Jesus Santos. Parabéns, Antônio! Parabéns, Antônio, parabéns, parabéns. Final do telefone 3754, a produção entra em contato com você amanhã para você vir retirar o seu kit, o kit da 89, o kit exclusivo só para você, certo? Gente boa, tô indo nessa, vem aí a Voz do Brasil. Uma ótima noite para você, amanhã a gente se fala a partir das 5 da tarde, né? Tá bom? Amanhã, quarta-feira, meio da semana, aquela coisa toda, e a gente se fala. Vem aí a Voz do Brasil para você ficar bem informado, e até amanhã. Um abraço, tchau!

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3: 8:59.
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0: Está no ar a Voz do Brasil. As notícias do governo federal que movimentaram o país no dia de hoje.
1: Olá, boa noite.
2: Boa noite para você que nos acompanha em todo o país.
1: Terça-feira, 21 de julho de 2026.
2: Vamos aos destaques na Voz do Brasil.
1: Brasil continua fora do mapa da fome, segundo o relatório divulgado hoje pelas Nações Unidas.
2: Documento aponta ainda que país reduziu a insegurança alimentar severa. Márcia Fernandes.
3: A proporção da população brasileira que não tem renda suficiente para consumir a quantidade mínima de calorias para uma vida saudável se manteve abaixo de 2,5%. Indicador é utilizado para apontar se o país está no mapa da fome.
1: Portaria regulamenta o trabalho no comércio durante os feriados.
2: Norma estabelece que o funcionamento nesses dias vai depender de negociação coletiva. Gabriela Noronha.
4: Na prática, o acordo impede que as empresas escalem funcionários nos feriados por decisão unilateral.
1: E vamos falar também do Julho Amarelo, mês de conscientização sobre hepatites virais.
2: Saiba mais sobre a doença, a importância do diagnóstico precoce e o tratamento oferecido pelo SUS. Graziele Bezerra.
5: Todos os anos, mais de 1.300.000 pessoas morrem por complicações causadas por algum tipo de hepatite.
1: Hoje, na apresentação da Voz do Brasil, Luciana Vasconcelos e Nazi Brum.
2: E acompanhe a gente ao vivo, acesse radiogov.ebc.com.br ou o canal Gov na sua TV aberta.
1: Relatório da Organização das Nações Unidas para a Alimentação e Agricultura, divulgado hoje, estima uma queda da fome no mundo.
2: Em 2025, eram 645 milhões de pessoas, quase 14 milhões a menos quando comparado ao triênio encerrado em 2024.
1: E de acordo com o documento, o Brasil registrou redução da insegurança alimentar severa e continua fora do mapa da fome.
2: Isso significa que o país manteve abaixo de 2,5% a proporção de quem não tem renda suficiente para consumir a quantidade mínima de calorias para uma vida saudável.
3: Segundo o relatório O Estado da Segurança Alimentar e Nutrição no Mundo 2026, o Brasil segue fora do mapa da fome. O documento, elaborado em conjunto pela Organização das Nações Unidas para a Alimentação e Agricultura, Organização Mundial de Saúde, Fundo das Nações Unidas para a Infância e outros órgãos ligados às Nações Unidas, foi divulgado nesta terça-feira. A proporção da população brasileira que não tem renda suficiente para consumir a quantidade mínima de calorias para uma vida saudável se manteve abaixo de 2,5%. Esse indicador, chamado de prevalência de subnutrição, é utilizado para apontar se o país está ou não no mapa da fome. O relatório também apontou a diminuição da insegurança alimentar severa, que chegou a 0,6%. O ministro do Desenvolvimento e Assistência Social, Família e Combate à Fome, Wellington Dias, explicou esse percentual.
6: O Brasil continua fora do mapa da fome. Dentro do Brasil, tivemos redução na insegurança alimentar severa de 1,2% para 0,6%. Isso significa que aproximadamente 1 milhão e 200 mil pessoas que estavam naquela situação mais grave, aquela que coloca em risco a vida, ficaram agora fora do mapa da fome.
3: Os dados divulgados são relativos ao período entre 2023 e 2025. De acordo com o relatório, o custo da dieta saudável no Brasil foi de US$ 4,89, em paridade do poder de compra por pessoa ao dia. Isso equivale a cerca de R$ 12,13 em poder de compra local. O relatório estima que